0: Nesta altura em Ceuta, as autoridades locais tentam improvisar espaços para mais de 800 menores não acompanhados que entraram a partir de Marrocos no enclave espanhol nos últimos dias, conta-nos a jornalista Camila Vidal.
1: Unos 862 menores.
2: Ceuta está a adaptar dois locais de grandes dimensões para acolher os menores pelos quais é responsável. A solução passa por uma infraestrutura industrial e um armazém. Os locais estão a ser equipados para receber os pelo menos 862 menores não acompanhados que estão no enclave espanhol. O número de crianças ao cuidado do governo de Ceuta já excedia, e agora bem mais, a capacidade prevista de 29 lugares na cidade. A estimativa de 862 menores não acompanhados no território é feita por baixo, admitem as autoridades locais, e foi o que disse também à Cadena Ser, um dos responsáveis do governo de Ceuta, Alberto Gaita. Os menores de idade não podem ser repatriados. Ceuta enviou desde setembro do ano passado 655 crianças para outras partes de Espanha. É o que deve acontecer também desta vez. Apesar de os menores terem um estatuto de proteção especial, não está a ser possível cumprir. Ceuta garante não ter como cuidar de todos e denuncia-se uma situação insustentável.
1: A situação é muito difícil.
2: Um grande número de outros jovens que ainda estão na rua, somam-se a estes 862, mas é difícil saber ao certo quantos são menores de idade. O governo de Ceuta estima que vai chegar ou ultrapassar o milhar. Ceuta está a improvisar, a criar novos espaços para garantir alimentação, cuidados de saúde e uma cama às crianças, mas por enquanto muitos estão na rua ou em centros de acolhimento lotados.
0: E de acordo com a agência EF, o Ministério dos Negócios Estrangeiros marroquino assegurou esta segunda-feira que alertou Espanha, dias antes da crise migratória na cidade de Ceuta, de que uma recente decisão do Tribunal Supremo Espanhol enfraquecia um elemento crucial na cooperação bilateral. Essa recente decisão diz respeito à sentença do Tribunal Supremo Espanhol, que indica que não se pode aplicar a recusa na fronteira ou a devolução rápida a migrantes interceptados no mar quando estes tentam entrar a nado em Ceuta e Melilla. A mesma fonte sublinhou à agência EF que a coordenação com Madrid continua a ser estreita e acrescenta que o governo de Marrocos está decepcionado com as reações de alguns políticos espanhóis que acusou de instrumentalizar a crise dos migrantes por interesses eleitorais. Mais de 80 pessoas morreram a tentar chegar a Ceuta a nado a semana passada, partindo de Marrocos, e mais de 1000 tiveram de receber assistência médica. É agora ou nunca no conflito dos Estados Unidos e Israel contra o Irão. Esta segunda-feira, Donald Trump advertiu Teherão de que tem uma última oportunidade para chegar a um acordo e evitar ataques aéreos em grande escala. Luís Peixoto.
3: Na habitual retórica agressiva, Donald Trump promete decapitar o Irão caso as negociações não cheguem a bom porto.
4: I think we're going to maybe get something, but I want to give them every last chance before decapitation.
5: Acho que talvez alcancemos algo, mas quero dar-lhes todas as hipóteses possíveis antes da decapitação. É muito difícil fazer o que planeámos, o que ainda está planeado. Veremos o que acontece, mas é uma coisa muito, muito difícil de fazer. Tenho muito orgulho em dar uma oportunidade às pessoas. Esta é uma grande decisão.
3: O presidente dos Estados Unidos revela que estão a acontecer negociações com o Irão e defende que esta é a última oportunidade para um bom acordo.
5: Estão a acontecer agora. Neste momento, estamos a conversar a pedido do Irão com o apoio da Arábia Saudita, dos Emirados Árabes Unidos, em particular do Qatar, mas também de outros. Muitos, muitos países, muitos líderes. Tenho amizades com muitos deles, quase todos, de uma forma ou de outra, e todos queriam dar uma última oportunidade. Esta é a última oportunidade. Isto não é uma questão de se não acontecer. Isto é a última oportunidade para assinarem um bom documento.
3: Na Casa Branca, Trump garantiu ainda aos jornalistas que não vai permitir uma arma nuclear iraniana ou restrições no Estreito de Hormuz.
5: Tem de ser, não vou deixar que eles cobrem. Se alguém tentar, nós atacamos, temos o controle total, temos uma coisa chamada bloqueio.
3: Apesar do memorando de entendimento assinado a 17 de junho, Estados Unidos e Irão têm trocado ataques nas últimas semanas.
0: Perante a possibilidade de um acordo diplomático, a cotação do Brent caiu mais de 7%, o preço do barril de crudo do Mar do Norte para entrega em outubro terminou esta segunda-feira nos 83 dólares. Na mesma conferência de imprensa na Casa Branca, o presidente Donald Trump acusou duas das maiores petrolíferas dos Estados Unidos de lucrarem demasiado com a guerra contra o Irão, e disse que devem baixar os preços no consumidor final.
5: Eles ganham muito dinheiro, a Chevron muito dinheiro, ExxonMobil muito dinheiro. Quando vemos uma empresa que ganhou 12 vezes mais do que no ano anterior, deviam devolver parte desse dinheiro ao público. E é melhor que reduzam o preço para o consumidor. Muito dinheiro. Estão admirados com o que estou a dizer? Digo alto e bom som. Não estou contente com isso.
0: O navio de carga foi atingido esta madrugada no Estreito de Hormuz, avança a Agência Marítima Britânica. A embarcação foi atingida por um projétil desconhecido na zona de Oman. É uma informação que vamos desenvolver nos espaços informativos da Antena 1. Qatar, Egito e Turquia condenam os ataques israelitas a Gaza. Numa declaração conjunta, os três países repudiam as contínuas violações israelitas do cessar-fogo, em particular os ataques a instalações de saúde. E os três mediadores do cessar-fogo lembram que os ataques prejudicam os esforços para implementar a segunda fase do acordo em Gaza. Nos últimos dias, o exército israelita intensificou os ataques ao território palestiniano. A Liga Árabe acusa Tel Aviv de sabotar o cessar-fogo e continua a registar-se diariamente vítimas mortais no enclave. As autoridades de saúde de Gaza registram pelo menos 1.230 mortes desde que entrou em vigor o acordo de cessar-fogo em outubro do ano passado.
6: 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Dentro de instantes temos o agente provocador.
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1: Boa noite e bem-vindos.

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0: Ceuta, depois de milhares de pessoas provenientes de Marrocos terem entrado no enclave a semana passada. O encontro de mais logo surge na sequência da carta que 22 Estados-membros assinaram a favor da exclusão de Espanha do espaço Schengen. Tanto Portugal como França, os dois países que partilham fronteira com Espanha, não assinaram a carta. Uma situação que levou o presidente do governo espanhol, Pedro Sánchez, a lamentar a falta de solidariedade dos parceiros europeus. O ministro Luís Neves representa o governo português neste encontro por videoconferência que começa às 9 da manhã, hora de Lisboa. As autoridades de Ceuta tentam improvisar espaços para mais de 800 menores não acompanhados que entraram a partir de Marrocos no enclave espanhol nos últimos dias. São crianças e jovens que não podem ser repatriados, mas também não estão devidamente protegidos. Camilo Vidal.
1: Ceuta está a adaptar dois locais de grandes dimensões para acolher os menores pelos quais é responsável. A solução passa por uma infraestrutura industrial e um armazém. Os locais estão a ser equipados para receber os pelo menos 862 menores não acompanhados que estão no enclave espanhol. O número de crianças ao cuidado do governo de Ceuta já excedia, e agora bem mais, a capacidade prevista de 29 lugares na cidade. A estimativa de 862 menores não acompanhados no território é feita por baixo, admitem as autoridades locais, e foi o que disse também à Cadena Ser, um dos responsáveis do governo de Ceuta, Alberto Gaitán. Os menores de idade não podem ser repatriados. Ceuta enviou desde setembro do ano passado 655 crianças para outras partes de Espanha. É o que deve acontecer também desta vez. Apesar de os menores terem um estatuto de proteção especial, não está a ser possível cumprir. Ceuta garante não ter como cuidar de todos e denuncia-se uma situação insustentável.
2: A situação é muito difícil.
1: Um grande número de outros jovens que ainda estão na rua, somam-se a estes 862, mas é difícil saber ao certo quantos são menores de idade. O governo de Ceuta estima que vai chegar ou ultrapassar o milhar. Ceuta está a improvisar, a criar novos espaços para garantir alimentação, cuidados de saúde e uma cama às crianças, mas por enquanto muitos estão na rua ou em centros de acolhimento lotados.
0: A organização não-governamental Save the Children diz que há mais de 1000 menores ao cuidado das autoridades de Ceuta. Em comunicado defende uma solução rápida para estas crianças devido ao grande número de migrantes no enclave. Mais de 80 pessoas morreram a tentar chegar a Ceuta a nado a semana passada, partindo de Marrocos. Mais de 1000 tiveram de receber assistência médica. Nos primeiros três meses da época balnear, morreram 17 pessoas nas praias portuguesas. O balanço da Autoridade Marítima Nacional diz respeito ao período entre 1 de maio e 31 de julho. Das 17 mortes, 12 foram por afogamento, a maioria em praias não vigiadas. Foram também realizados mais de 800 salvamentos nos últimos três meses. No ano passado, entre 1 de maio e 31 de outubro, a Autoridade Marítima contou 18 mortes nas praias portuguesas. Com um previsível aumento da mortalidade quando faltam mais três meses da época balnear, o organismo lembra a importância de frequentar praias vigiadas, respeitar a sinalização das bandeiras e também dos nadadores salvadores. O presidente dos Estados Unidos diz que o Irão tem a última oportunidade para assinar um bom acordo. Em conferência de imprensa esta segunda-feira, Donald Trump anunciou que já decorrem negociações entre as duas partes. Luís Peixoto.
3: Na habitual retórica agressiva, Donald Trump promete decapitar o Irão caso as negociações não cheguem a bom porto.
4: I think we're going to maybe get something, but I want to give them every last chance before decapitation.
5: Acho que talvez alcancemos algo, mas quero dar-lhes todas as hipóteses possíveis antes da decapitação. É muito difícil fazer o que planeamos, o que ainda está planeado. Veremos o que acontece, mas é uma coisa muito, muito difícil de fazer. Tenho muito orgulho em dar uma oportunidade às pessoas. Esta é uma grande decisão.
3: O presidente dos Estados Unidos revela que estão a acontecer negociações com o Irão e defende que esta é a última oportunidade para um bom acordo.
5: Estão a acontecer agora. Neste momento estamos a conversar a pedido do Irão com o apoio da Arábia Saudita, dos Emirados Árabes Unidos, em particular do Qatar, mas também de outros. Muitos, muitos países, muitos líderes. Tenho amizades com muitos deles, quase todos, de uma forma ou de outra, e todos queriam dar uma última oportunidade. Esta é a última oportunidade. Isto não é uma questão de se não acontecer. Isto é a última oportunidade para assinarem um bom documento.
3: Na Casa Branca, Trump garantiu ainda aos jornalistas que não vai permitir uma arma nuclear iraniana ou restrições no Estreito de Hormuz.
5: Tem de ser, não vou deixar que eles cobrem. Se alguém tentar, nós atacamos, temos o controle total. Temos uma coisa chamada bloqueio.
3: Apesar do memorando de entendimento assinado a 17 de junho, Estados Unidos e Irão têm trocado ataques nas últimas semanas.
0: Perante a possibilidade de um acordo diplomático, a cotação do Brent caiu mais de 7%. O preço do barril de petróleo para entrega em outubro está a ser negociado à volta dos 83 dólares. Donald Trump acusa duas das maiores petrolíferas dos Estados Unidos de lucrarem demasiado com a guerra contra o Irão. O presidente norte-americano defende a diminuição dos preços para o consumidor final.
5: Eles ganham muito dinheiro, a Chevron muito dinheiro, a ExxonMobil muito dinheiro. Quando vemos uma empresa que ganhou 12 vezes mais do que no ano anterior, deviam devolver parte desse dinheiro ao público. E é melhor que reduzam o preço para o consumidor. Muito dinheiro. Estão admirados com o que estou a dizer? Digo alto e bom som. Não estou contente com isso.
0: Presidente norte-americano a criticar os lucros das duas maiores petrolíferas dos Estados Unidos. Qatar, Egito e Turquia condenam os mais recentes ataques israelitas à faixa de Gaza. Numa declaração conjunta, os três países repudiam as contínuas violações israelitas do cessar-fogo, em particular os ataques a instalações de saúde. Os três mediadores do cessar-fogo lembram que os ataques prejudicam os esforços para implementar a segunda fase do acordo em Gaza. O exército israelita intensificou nos últimos dias os ataques ao território palestiniano. Pelo menos 28 pessoas morreram durante o fim de semana. A Liga Árabe acusa Tel Aviv de sabotar o cessar-fogo e continuam a registrar-se diariamente vítimas mortais no enclave. As autoridades de saúde de Gaza, controladas pelo Hamas, registram mais de 1.200 mortes desde a entrada em vigor do acordo de cessar-fogo em outubro do ano passado.
2: Edição do jornalista Pedro Guilherme. 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
2: Muito boa noite. Ouvimos agora na próxima hora mais um Fala com Ela, de Inês Maria Menezes, convidada Mariana Abranches Pinto.
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13: Mariana foi durante 20 anos arquiteta paisagista, vive no Porto, gosta de ler, do mar e de ir à praia. A filha, Nini, morreu com leucemia em 2023, tinha 18 anos acabados de fazer. Quem as acompanhou, mãe e filha, sabe que foram ambas persistentes, pragmáticas, aproveitando cada segundo com uma lucidez límpida. Aliás, Mariana diz que se há coisa que aprendeu depois da morte da filha, foi a aproveitar mais a vida. Tem 54 anos, um cancro, duas recidivas, é mãe do Kiko. Conhecia eu em luto, a filha dela ainda viva, mas sem o tempo do lado dela, e espantou-me, não nego, um discurso firme, compassivo, mas sem lugar às palavras óbvias. Mariana é uma das fundadoras da Compassio, Associação para a Construção de Comunidades Compassivas, uma associação sem fins lucrativos, pensada por um grupo de pessoas que sonham com uma sociedade mais compassiva, com foco no fim de vida. O luto começa antes da morte e continua muito depois dela. É um tempo que se pode prolongar e subtrairmos mais vida. A linguagem compassiva pratica-se pouco ou então com as palavras erradas, embora todos as tentemos procurar certas. Vamos hoje conhecer melhor a Mariana Abranches Pinto, presidente da Compassio, que acredita que o bom morrer e o bom viver são responsabilidade de todos. Como ela lembra, nascemos frágeis e vamos morrer frágeis no meio. O convite é cuidarmos. Olá, Mariana, muito obrigada por estares aqui.
14: Olá, é uma alegria estar aqui.
13: E por teres vindo do Porto, num período de luto que pode ser longo, que pode começar muito antes da morte, andamos todos à procura das palavras certas. São difíceis ou as mais simples são as mais preciosas?
14: Não é fácil, não é? Não é fácil, mas é algo que aprendemos, não é? Talvez uns tenham logo mais sensibilidade de início, mas é algo que todos podemos aprender, como escutar melhor os outros e o que dizer e o que não dizer. Por exemplo, na Compassio temos um workshop que se chama Socorro, a minha prima está doente, o que é que eu lhe digo, o que é que eu não digo? E o que costumamos fazer é convidar pessoas doentes, com doenças diferentes, com idades diferentes, e a minha Nini também foi testemunha nesse workshop, e perguntar-lhes o que é que gostas de ouvir, o que é que não gostas de ouvir. E o mais impressionante é que todos dizem o mesmo: calem-se, deixem-nos falar. Porque normalmente quando estamos com alguém em sofrimento, começamos a carregar nos botões todos das frases feitas que fomos ouvindo, que fomos aprendendo.
13: Vai ficar tudo bem, vai ficar
14: tudo
13: bem.
14: Olha o caso daquela não sei quê, ou começar a arranjar soluções, ou começar a passar para o seu umbigo. Enquanto que as pessoas, na verdade, querem ser escutadas. Não querem conselhos, não querem comentários, não querem teorias, teorizar o que está a acontecer. Querem ser escutadas, não é?
13: Mas se tivermos de dizer alguma coisa, porque sentimos que temos, o que é que devemos dizer? Claro que cada caso é um caso.
14: Sim, mas eu acho que é sempre muito... Queres-me contar mais sobre isso? Podes-me explicar mais? E como é que tu vês agora? Por exemplo, às vezes também num workshop dou exemplo. Imaginemos que estamos com uma senhora que o marido morreu, eram casados há 50 anos, e ela diz-me, está na cozinha e diz... Durante 50 anos tomei aqui o pequeno almoço com ele, e agora o que é que eu vou fazer? A nossa tendência natural é dizer qualquer coisa, mas agora... Pronto, alguma coisa positiva. E não tem mal, porque nós temos, estamos todos com boas intenções. Mas se calhar mais compassivo, se conseguirmos, também se não conseguirmos, depois chegamos lá, é dizer, mas conte-me mais desses pequenos almoços, quero-me contar.
13: Isso é muito curioso, ou seja, em vez de enchermos o vazio, não é? Porque nós
14: devolver a palavra.
13: Devolver a palavra.
14: Devolver a palavra. E fazer espelho também ajuda muito. Eu, quando estou com a minha capa de compasso, não é que eu consiga fazer isto sempre. Lá está, lá em casa, com o meu marido e com o meu filho, é mais difícil. Mas quando estou com o compasso, faço muito isto de fazer espelho. E digo, então o que me está a dizer é isto? E a pessoa diz, ah, é mesmo isso. E eu só estive a tentar resumir o que eu achei que era, sem acrescentar a minha opinião e as minhas ideias maravilhosas.
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0: Ceuta, depois de milhares de pessoas provenientes de Marrocos terem entrado no enclave a semana passada. O encontro desta manhã surge na sequência da carta que 22 Estados-membros assinaram a favor da exclusão de Espanha do espaço Schengen, uma situação que levou o presidente do governo espanhol, Pedro Sánchez, a lamentar a falta de solidariedade dos parceiros europeus. Tanto Portugal como França, os dois países que partilham fronteira com Espanha, não assinaram a carta. O ministro Luís Neves representou o governo português neste encontro, que começa às 9 da manhã, hora de Lisboa. Na véspera, a reunião dos embaixadores na União Europeia decorreu num tom construtivo, muito em linha com a carta da presidente da Comissão Europeia, Pedro Sánchez. A Antena 1 sabe que os representantes permanentes dos Estados-membros expressaram solidariedade com Espanha e apreço pela forma rápida como as autoridades espanholas lidaram com a situação. As autoridades de Ceuta tentam improvisar espaços para mais de 800 menores não acompanhados que entraram a partir de Marrocos no enclave espanhol nos últimos dias. São crianças e jovens que não podem ser repatriados, mas também não estão devidamente protegidos. Camila Vidal.
1: Ceuta está a adaptar dois locais de grandes dimensões para acolher os menores pelos quais é responsável. A solução passa por uma infraestrutura industrial e um armazém. Os locais estão a ser equipados para receber os pelo menos 862 menores não acompanhados que estão no enclave espanhol. O número de crianças ao cuidado do governo de Ceuta já excedia, e agora bem mais, a capacidade prevista de 29 lugares na cidade. A estimativa de 862 menores não acompanhados no território é feita por baixo, admitem as autoridades locais, e foi o que disse também à Cadena Ser, um dos responsáveis do governo de Ceuta, Alberto Gaita. Os menores de idade não podem ser repatriados. Ceuta enviou desde setembro do ano passado 655 crianças para outras partes de Espanha. É o que deve acontecer também desta vez. Apesar de os menores terem um estatuto de proteção especial, não está a ser possível cumprir. Ceuta garante não ter como cuidar de todos e denuncia-se uma situação insustentável.
2: A situação é muito difícil.
1: Um grande número de outros jovens que ainda estão na rua, somam-se a estes 862, mas é difícil saber ao certo quantos são menores de idade. O governo de Ceuta estima que vai chegar ou ultrapassar o milhar. Ceuta está a improvisar, a criar novos espaços para garantir alimentação, cuidados de saúde e uma cama às crianças, mas por enquanto muitos estão na rua ou em centros de acolhimento lotados.
0: A organização não-governamental Save the Children diz que há mais de 1000 menores ao cuidado das autoridades de Ceuta. Em comunicado, defende uma solução rápida para estas crianças devido ao grande número de migrantes no enclave. O Ministério da Saúde já corrigiu o despacho que estava a colocar em causa as vias verdes da AVC e de cardiologia em vários hospitais portugueses. O despacho que a Ministra da Saúde tinha assinado alterou as regras do regime de produção adicional com uma redução de 50% no valor pago por esses atos médicos e alterava também a lista de atos previstos. Em comunicado, a Ordem dos Médicos já se congratulou com a decisão. A Ministra Ana Paula Martins assumiu um erro. Um mês depois surge um novo documento com alterações que levam a Ordem dos Médicos a referir em comunicado que as novas deliberações refletem o entendimento na redução da mortalidade e morbilidade em patologias do foro cardíaco. Os representantes dos estudantes do Ensino Superior Politécnico defendem a revisão da oferta formativa dos Institutos Politécnicos de Leiria e do Porto, que agora passaram a designar-se Universidade Técnica do Porto e Universidade de Leiria e do Oeste. A Federação Nacional de Associações de Estudantes do Ensino Superior Politécnico escreveu aos partidos com assento parlamentar. Diana Almeida.
3: A Federação Nacional das Associações de Estudantes do Ensino Superior Politécnico apresentou uma carta aos partidos. Os Politécnicos do Porto e de Leiria mudam de nome para Universidade Técnica do Porto e Universidade de Leiria e do Oeste. Diogo Machado, presidente da Federação, diz à Antena 1 que não concordam com a transição para Universidade Clássica.
4: A FUNESP anteriormente manifestou sempre que, na sua opinião, estas duas instituições deveriam manter a sua entidade politécnica. Deviam transitar para a Universidade Politécnica e não para a Universidade Clássica.
3: No entanto, as preocupações da Federação passam agora pela mudança da oferta formativa, explica Diogo Machado.
4: Estes cursos foram ministrados sempre pela matriz politécnica e agora transitam para uma matriz universitária, portanto algumas escolas passarão a ser faculdade, passarão a ministrar uma oferta formativa universitária. Portanto, aquilo que nós alertamos é que, de facto, nesta transformação e mesmo nestes decretos de lei, que isto também já seja previsto, que é para que as instituições depois tenham, no fundo, a obrigatoriedade legal para transformarem aquela que é a sua oferta formativa, os seus planos curriculares, o seu corpo docente.
3: O presidente da Federação acredita que neste processo é importante existir uma representação estudantil.
4: Porque é que também não se garante a representação estudantil nos processos de transformação? Portanto, é um receio que nós também temos.
3: Alguns partidos já pediram a apreciação parlamentar dos dois diplomas, alegando falta de transparência e ausência de salvaguardas para os professores.
0: No início do mês, 13 institutos politécnicos passaram a universidades politécnicas. Qatar, Egito e Turquia condenam os mais recentes ataques israelitas à faixa de Gaza. Numa declaração conjunta, os três países repudiam as contínuas violações israelitas do cessar-fogo, em particular os ataques a instalações de saúde. Os três mediadores da trégua lembram que os ataques prejudicam os esforços para implementar a segunda fase do acordo em Gaza. O exército israelita intensificou nos últimos dias os ataques ao território palestiniano. Pelo menos 28 pessoas morreram durante o fim de semana. Já é oficial, Vozinha assinou pelos chilenos do Colo-Colo. Um anúncio feito pelo clube esta noite nas redes sociais. O guarda-redes cabo-verdiano, de 40 anos, tornou-se um ícone durante a campanha de Cabo Verde no Mundial de Futebol. Depois do Desportivo de Chaves, Vozinha assina agora um contrato de 6 meses com mais um ano de opção com o Colo-Colo, que lidera o campeonato chileno.
5: Edição do jornalista Pedro Guilherme. 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

Sejam bem-vindos à emissão de hoje do programa Gramofone, uma primeira conversa com Carlos Mendes, neste ano em que comemoramos os 75 anos de vida do Carlos Mendes, um pretexto mais do que suficiente, mas temos também quase 55 anos de percurso a solo. Se formos contar com o percurso nos grupos, já são cerca de 60 anos, parece mentira, mas o Carlos Mendes começou muito novo. Obrigado, Carlos, por estares aqui nesta emissão do programa Gramofone. Vamos começar já com uma canção, vamos começar com o Shakes. Vamos fazer aqui uma viagem ao primeiro disco do Shakes. Vamos ouvir a vossa versão elétrica do Summertime, 1965.

0: acabamos de ouvir Summertime pelos Shakes. Temos aqui o Carlos Mendes connosco em estúdio. Carlos, queria perguntar-te como é que era ser rocker no Portugal da primeira metade dos anos 60. Era inevitável para alguém da tua idade? Como é que tu chegaste a este género?
1: Eu acho que era praticamente era inevitável que um jovem dessa idade, 17, 16, 17 anos, que enverdasse para o rock pop. Pronto, a influência dos Beatles foi muito grande, mas antes disso também
0: que já
1: havia os Elvis e os Everly Brothers e tudo isso ajudava muito a que nós nos dirigíssemos para essa. Embora eu em casa tivesse estudado música clássica e tal, os Bachs, os Mozarts e tal, mas depois logo que agarrei na viola, comecei logo a dar os primeiros passos no rock. Era inevitável, era uma altura, curiosamente, eu costumo dizer isto, eu vivi ali, nasci e vivi na Alameda, Dom Afonso Henriques, portanto ali ao pé do cinema, ao pé da Fonte Luminosa, não no lado do Império, e era um horizonte cheio de juventude, cheio de juventude. Faz-me um bocadinho de confusão hoje passar lá e ver uma população um bocado envelhecida, mas era muito jovem. Via muitos liceus, era o Lusitano, era o Sagrado Coração de Maria, era o Filipe de Lancaster, era, sei lá, e aquilo era tudo, a ideia que eu tenho desse tempo era as meninas a passearem e a saírem da escola e a gente ir buscá-las à porta e tal, era muito interessante. E em termos musicais, era isso que estava a dar. Primeiro, ainda me lembro que havia o Chubby Checker com o Twist.
0: Eu tinha perguntado-te, em vez de ouvir o Elvis, no final dos anos 50 ainda.
1: No final dos anos 50, mas depois apareceu o
0: Chuck Berry, o Jerry Lee Lewis.
1: Mas o Chubby Checker marcou muito com o Twist.
0: Sim.
1: Aquilo era muito simples de tocar, dois, três acordes, portanto qualquer miúdo agarrava naquilo e tocava. O Elvis já era assim um bocadinho mais complicado. Mas o Chubby Checker era muito fácil e havia também, depois apareceu o Oli Gully e aquelas coisas todas e tal, aquelas danças da altura. E era inevitável que se agarrasse numa guitarra e se fizesse um grupo.
0: E o teu primeiro grupo foram os Windsors?
1: O meu primeiro grupo, mesmo primeiro grupo, foi um duo.
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0: Ceuta, depois de milhares de pessoas vindas de Marrocos terem entrado no enclave a semana passada. O encontro de mais logo surge na sequência da carta que 22 dos 27 Estados-membros assinaram a favor da exclusão de Espanha do espaço Schengen, uma situação que levou o presidente do governo espanhol, Pedro Sánchez, a lamentar a falta de solidariedade dos parceiros europeus. Tanto Portugal como França, países que partilham fronteira com Espanha, não assinaram esta carta. O ministro Luís Neves representa o governo português neste encontro à distância, que começa às 9 da manhã, hora de Lisboa. Na véspera, a reunião dos embaixadores na União Europeia decorreu num tom construtivo, muito em linha com a carta da Presidente da Comissão Europeia a Pedro Sánchez. Antena 1 sabe que os representantes permanentes dos Estados-membros expressaram solidariedade com Espanha e apreço pela forma rápida como as autoridades espanholas lidaram com a situação. O Ministério dos Negócios Estrangeiros marroquino assegurou nas últimas horas que alertou Espanha antes da crise migratória na cidade de Ceuta, que uma recente decisão do Tribunal Supremo Espanhol enfraquecia um elemento crucial na cooperação entre os dois países. De acordo com a agência EFE, uma fonte marroquina faz referência à sentença do Tribunal Supremo Espanhol, que indica que não pode ser aplicada a recusa na fronteira ou devolução rápida a migrantes interceptados no mar quando estes tentam entrar a nado em Ceuta e Melilla. Mais de 80 pessoas morreram a tentar chegar a Ceuta a nado a semana passada, partindo de Marrocos, e mais de 1000 tiveram de receber assistência médica. O presidente dos Estados Unidos diz que o Irão tem a última oportunidade para assinar um bom acordo. Em conferência de imprensa esta segunda-feira, Donald Trump anunciou que já decorrem negociações entre as duas partes. Luís Peixoto.
1: Na habitual retórica agressiva, Donald Trump promete decapitar o Irão caso as negociações não cheguem a bom porto.
2: I think we're gonna maybe get something, but I want to give them every last chance before decapitation.
3: Acho que talvez alcancemos algo, mas quero dar-lhes todas as hipóteses possíveis antes da decapitação. É muito difícil fazer o que planeamos, o que ainda está planeado. Veremos o que acontece, mas é uma coisa muito, muito difícil de fazer. Tenho muito orgulho em dar uma oportunidade às pessoas. Esta é uma grande decisão.
1: O presidente dos Estados Unidos revela que estão a acontecer negociações com o Irão e defende que esta é a última oportunidade para um bom acordo.
3: Estão a acontecer agora. Neste momento estamos a conversar a pedido do Irão com o apoio da Arábia Saudita, dos Emirados Árabes Unidos, em particular do Qatar, mas também de outros. Muitos, muitos países, muitos líderes. Tenho amizades com muitos deles, quase todos, de uma forma ou de outra, e todos queriam dar uma última oportunidade. Esta é a última oportunidade. Isto não é uma questão de se não acontecer. Isto é a última oportunidade para assinarem um bom documento.
1: Na Casa Branca, Trump garantiu ainda aos jornalistas que não vai permitir uma arma nuclear iraniana ou restrições no Estreito de Hormuz.
3: Tem de ser, não vou deixar que eles cobrem. Se alguém tentar, nós atacamos, temos o controle total, temos uma coisa chamada bloqueio.
1: Apesar do memorando de entendimento assinado a 17 de junho, Estados Unidos e Irão têm trocado ataques nas últimas semanas.
0: E perante esta nova possibilidade de um acordo diplomático, a cotação do Brent caiu mais de 7%. O preço do barril de petróleo para entrega em outubro está a ser negociado à volta dos 83 dólares. E Donald Trump acusa duas das maiores petrolíferas dos Estados Unidos de lucrarem demasiado com a guerra contra o Irão. O presidente norte-americano defende a diminuição dos preços para o consumidor final.
3: Eles ganham muito dinheiro, Chevron muito dinheiro, ExxonMobil muito dinheiro. Quando vemos uma empresa que ganhou 12 vezes mais do que no ano anterior, deviam devolver parte desse dinheiro ao público. E é melhor que reduzam o preço para o consumidor. Muito dinheiro. Estão admirados com o que estou a dizer? Digo alto e bom som. Não estou contente com isso.
0: Donald Trump critica os lucros das duas maiores petrolíferas norte-americanas desde os primeiros ataques dos Estados Unidos e Israel contra o Irão no final de fevereiro. Nos primeiros três meses da época balnear, morreram 17 pessoas nas praias portuguesas. O balanço da Autoridade Marítima Nacional diz respeito ao período entre 1 de maio e 31 de julho. Das 17 mortes, 12 foram por afogamento, a maior parte em praias não vigiadas. Foram também realizados mais de 800 salvamentos nos últimos três meses. No ano passado, entre 1 de maio e 31 de outubro, a Autoridade Marítima contou 18 mortes nas praias portuguesas. Com um previsível aumento da mortalidade, quando faltam mais três meses de época balnear, o O organismo lembra a importância de frequentar praias vigiadas e respeitar a sinalização das bandeiras e dos nadadores salvadores. No futebol, Maxi Araújo renovou com o Sporting até 2030. Vários clubes europeus cobiçavam no Internacional do Uruguai, mas o lateral esquerdo de 26 anos acabou por estender o vínculo com os Leões por mais um ano. Ele que na última época fez 7 golos e 5 assistências ao serviço do Sporting. E João Mário é reforço da Fiorentina. O internacional português segue por empréstimo da Juventus com opção de compra no final da temporada. Um jogador já foi do Futebol Clube do Porto, para Turim, na época passada, e acabou a temporada emprestado ao Bolonha. No rastro de Luís de Camões, a exposição na Biblioteca Nacional em Lisboa foi inaugurada em maio, mas as visitas, Sandy Gageiro, continuam pelo mês de agosto, com algumas sessões esgotadas.
4: Acompanhamos uma visita guiada, lotação esgotada, ouvidos atentos.
5: A primeira edição da poesia de Camões é póstuma.
4: No rastro de Camões, a curadora procurou explorar nesta exposição a incerteza.
6: Aquilo que não se sabe sobre Camões, partindo do princípio que sobre Camões há poucos documentos, mas muitas conjeturas, muitas ficções, muitos discursos sobre a vida e sobre a obra.
4: A exposição dá a ver o modo como a memória de Luís de Camões se foi construindo ao longo do tempo. As visitas orientadas pela professora Wanda Anastácio têm sido um sucesso, levando mais público do que o habitual à Biblioteca Nacional.
6: Tem tido realmente muito interesse, ainda conseguimos apanhar o público escolar. Mas o público não escolar tem mostrado imensa interesse, até com os números dos visitantes, de acordo com a estatística que tenho da Biblioteca Nacional, são muito superiores às exposições que costuma haver aqui. Também a exposição é desmesuradamente grande em relação às exposições que a Biblioteca Nacional costumava fazer.
4: Já conseguiu perceber qual é o núcleo best-seller desta exposição?
6: O best-seller é a terceira sala, que é a sala da ciência e da inovação, porque tem a réplica da prensa do século XV e XVI, portanto é uma réplica da prensa de Gutenberg, como é réplica as pessoas podem ver como é que funcionava. Há uma secção em que as especiarias estão à vista, as pessoas podem tocar, podem cheirar, podem ver. Talvez seja o máximo da atenção e a maior surpresa quando entram na sala e sentem o cheiro das especiarias no ar e depois podem ver e podem tocar e podem cheirar.
4: Quatro núcleos com muitas histórias. A visita termina com palmas.
6: Muito obrigada pela vossa resistência.
0: A entrada é livre, mas é preciso fazer inscrição. Esta semana ainda há visitas guiadas à terça-feira e também na quarta-feira, depois só no dia 31 de agosto. As visitas guiadas retomam no mês seguinte, no dia 7 de setembro.
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8: Olá, bem-vindos a mais uma Linha do Horizonte. Agora na madrugada da Rádio
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8: Eu sou o João Pedro Bandeira, vamos juntos até às 5 da madrugada, um bom mês de agosto, se for o caso disso.

Porto. É a canção que abre esta hora com Carolina Deslandes, a que se junta agora Lina e Jules Maxwell. Não deixei de ser quem sou.

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0: Estão a criar infraestruturas e a tomar outras medidas para criar condições aos mais de 800 menores não acompanhados que, de acordo com a lei, não podem ser repatriados. O Ministério da Saúde retificou o despacho sobre a resposta a situações clínicas urgentes, depois dos alertas da Ordem dos Médicos.
1: Esta hora, com 20 graus em Lisboa, Porto e Coimbra, Faro com 21, nas Ilhas estão 24 graus, no Funchal 22 em Ponta Delgada e 23 na Horta. 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
0: Os ministros da Administração Interna da União Europeia reúnem-se esta manhã por videoconferência para discutir a situação dos migrantes em Ceuta, depois de milhares de pessoas provenientes de Marrocos terem entrado no enclave a semana passada. O encontro desta manhã surge na sequência da carta que 22 Estados-membros assinaram a favor da exclusão de Espanha do espaço Schengen, uma situação que levou o presidente do governo espanhol, Pedro Sánchez, a lamentar a falta de solidariedade dos parceiros europeus. Tanto Portugal como França, os dois países que partilham fronteira com Espanha, não assinaram esta carta. O ministro da Administração Interna, Luís Neves, representou o governo português no encontro que começa às 9 da manhã, hora de Lisboa. Na véspera, a reunião dos embaixadores na União Europeia decorreu num tom construtivo, muito em linha com a carta da Presidente da Comissão Europeia, a Pedro Sánchez. Os representantes permanentes dos Estados-membros expressaram solidariedade com Espanha e apreço pela forma rápida como as autoridades lidaram com a situação. As autoridades de Ceuta, que tentam improvisar espaços para mais de 800 menores não acompanhados que entraram a partir de Marrocos, no enclave espanhol, nos últimos dias, são crianças e jovens que não podem ser repatriados, Camila Vidal, mas também não estão devidamente protegidos.
2: O nosso 862 menores.
3: Ceuta está a adaptar dois locais de grandes dimensões para acolher os menores pelos quais é responsável. A solução passa por uma infraestrutura industrial e um armazém. Os locais estão a ser equipados para receber os pelo menos 862 menores não acompanhados que estão no enclave espanhol. O número de crianças ao cuidado do governo de Ceuta já excedia, e agora bem mais, a capacidade prevista de 29 lugares na cidade. A estimativa de 862 menores não acompanhados no território é feita por baixo, admitem as autoridades locais, e foi o que disse também à Cadena Ser, um dos responsáveis do governo de Ceuta, Alberto Gaita.
4: Como lhe digo, de incertidumbre, porque
3: os menores de idade não podem ser repatriados. Ceuta enviou desde setembro do ano passado 655 crianças para outras partes de Espanha. É o que deve acontecer também desta vez. Apesar de os menores terem um estatuto de proteção especial, não está a ser possível cumprir. Ceuta garante não ter como cuidar de todos e denuncia-se uma situação insustentável.
4: A situação é muito difícil.
3: Um grande número de outros jovens que ainda estão na rua, somam-se a estes 862, mas é difícil saber ao certo quantos são menores de idade. O governo de Ceuta estima que vai chegar ou ultrapassar o milhar. Ceuta está a improvisar, a criar novos espaços para garantir alimentação, cuidados de saúde e uma cama às crianças, mas por enquanto muitos estão na rua ou em centros de acolhimento lotados.
0: A organização não-governamental Save the Children diz que há mais de 1000 menores ao cuidado das autoridades de Ceuta. Em comunicado, defende uma solução rápida para estas crianças devido ao grande número de migrantes no enclave. O Ministério da Saúde já corrigiu o despacho que estava a colocar em causa as vias verdes de AVC e cardiologia em vários hospitais do país. O despacho que a Ministra da Saúde tinha assinado alterou as regras do regime de proteção adicional, com uma redução de 50% no valor pago por estes atos médicos, e alterava a lista de atos previstos. Em comunicado, a Ordem dos Médicos congratula-se com a decisão. A Ministra da Saúde tinha assumido o erro. Um mês depois, surge um novo documento com alterações que levam a Ordem dos Médicos a referir num comunicado que as novas deliberações refletem o seu entendimento na redução da mortalidade e morbilidade em patologias do foro cardíaco. Os representantes dos estudantes do Ensino Superior Politécnico defendem a revisão da oferta formativa dos institutos de Leiria e do Porto, que agora passaram a designar-se Universidade Técnica do Porto e Universidade de Leiria e do Oeste. A Federação Nacional das Associações de Estudantes do Ensino Superior Politécnico escreveu aos partidos com assento parlamentar. Diana Almeida.
5: A Federação Nacional das Associações de Estudantes do Ensino Superior Politécnico apresentou uma carta aos partidos. Os Politécnicos do Porto e de Leiria mudam de nome para Universidade Técnica do Porto e Universidade de Leiria e do Oeste. Diogo Machado, presidente da Federação, diz à Antena 1 que não concordam com a transição para Universidade Clássica.
6: A FUNESP anteriormente manifestou sempre que, na sua opinião, estas duas instituições deveriam manter a sua entidade politécnica, deviam transitar para a Universidade Politécnica e não para a Universidade Clássica.
5: No entanto, entretanto, as preocupações da Federação passam agora pela mudança da oferta formativa, explica Diogo Machado.
6: Estes cursos foram ministrados sempre pela matriz politécnica e agora transitam para uma matriz universitária, portanto algumas escolas passarão a ser faculdade, passarão a ministrar uma oferta formativa universitária. Portanto, aquilo que nós alertamos é que, de facto, nesta transformação e mesmo nestes decretos de lei, que isto também já seja previsto, que é para que as instituições depois tenham, no fundo, a obrigatoriedade legal para transformarem aquela que é a sua oferta formativa, os seus pontos curriculares, o seu corpo docente.
5: O presidente da Federação acredita que neste processo é importante existir uma representação estudantil.
6: Porque é que também não se garante a representação estudantil nos processos de transformação? Portanto, é um receio que nós também temos.
5: Alguns partidos já pediram a apreciação parlamentar dos dois diplomas, alegando falta de transparência e ausência de salvaguardas para os professores.
0: Desde o início de agosto, 13 institutos politécnicos passaram a universidades politécnicas. A inteligência artificial está associada a 55% dos cibercrimes denunciados em África, com os ataques a serem mais rápidos e difíceis de detectar. O alerta é da Interpol num novo estudo sobre ciberameaças no continente. António Silva Santos.
7: A Interpol destaca ainda 72% dos países inquiridos relataram a presença de centros de burla com uma maior concentração no sul e no oeste da África. Por região, a África Oriental tornou-se o foco da fraude através de sistemas de pagamento e carteiras digitais, através do telemóvel e de ataques de ransomware, software malicioso que bloqueia ou cifra os ficheiros da vítima e exige um resgate para restaurar o acesso, dirigidos contra infraestruturas. Já na África Central e Ocidental, foi registada uma elevada incidência de burlas de comprometimento de correio eletrónico empresarial e burlas românticas, indica a Interpol. No sul do continente, a elevada conectividade transformou a região num alvo prioritário para o cibercrime global, segundo a Interpol.
0: A organização alerta também para o aumento da extorsão e do assédio na internet, facilitados pela inteligência artificial.
1: 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Muito bom dia, são 5:08. Sou o José Candeias com João Carrasco e Carlos Mateus. Venha connosco até às 7.
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1: Uma excelente terça-feira.

Rita, esta maré, Ricardo Ribeiro e Ana Moura, foi assim que quis também cumprimentar-vos. Uma boa terça-feira, um ótimo dia de trabalho, de férias, por onde anda, a viagem que se faz, o trabalho que se prepara, ou quem já está aí metido nele. Então venha daí para uma conversa, 213820033, 213820034. O que é que informa desse lado? Há aí movimento, a terra vai viver aí aqueles momentos em que se esperam, pronto, forasteiros, família, imigrantes, tudo isso é Portugal na sua dinâmica de verão. Portanto, tudo faz parte de uma conversa aqui comigo, 213820033, 213820034.

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0: no enclave de Ceuta, que de acordo com a lei não podem ser repatriados. Os ministros do interior dos 27 reúnem-se hoje de urgência para responder à crise migratória nesta região do norte de África. Donald Trump diz que o Irão tem a última oportunidade para assinar um bom acordo. O presidente norte-americano adianta que as conversações já foram retomadas.
1: Esta hora, com 20 graus no Porto, Coimbra e também Lisboa, Faro está com 21 graus, Funchal com 24, estão 22 graus em Ponta Delgada e em Angra do Heroísmo e 23 na Horta. Edição das 6, Pedro Guilherme.
0: Os ministros da Administração Interna da União Europeia reúnem-se esta manhã, por videoconferência, para discutir a situação dos migrantes em Ceuta, depois de milhares de migrantes provenientes de Marrocos terem entrado no enclave a semana passada. O encontro, daqui a pouco, surge na sequência da carta que 22 Estados-membros assinaram a favor da exclusão de Espanha do espaço Schengen, uma situação que levou o presidente do governo espanhol a lamentar a falta de solidariedade dos parceiros europeus. Tanto Portugal como França, países que partilham fronteira com a Espanha, não assinaram esta carta. O ministro Luís Neves representou o governo português no encontro por videoconferência que começa às 9 da manhã, hora de Lisboa. As autoridades de Ceuta tentam improvisar espaços para mais de 800 menores não acompanhados que entraram a partir de Marrocos, no enclave espanhol, nos últimos dias. São crianças e jovens que não podem ser repatriados, Camila Vidal, mas também não estão devidamente protegidos.
2: O nosso 860
3: Ceuta está a adaptar dois locais de grandes dimensões para acolher os menores pelos quais é responsável. A solução passa por uma infraestrutura industrial e um armazém. Os locais estão a ser equipados para receber os pelo menos 862 menores não acompanhados que estão no enclave espanhol. O número de crianças ao cuidado do governo de Ceuta já excedia e agora bem mais a capacidade prevista de 29 lugares na cidade. A estimativa de 862 menores não acompanhados no território é feita por baixo, admitem as autoridades locais, e foi o que disse também à Cadena Ser, um dos responsáveis do governo de Ceuta, Alberto Gaita.
4: Como lhe digo, de incertidumbre porque...
3: Os menores de idade não podem ser repatriados. Ceuta enviou desde setembro do ano passado 655 crianças para outras partes de Espanha. É o que deve acontecer também desta vez. Apesar de os menores terem um estatuto de proteção especial, não está a ser possível cumprir. Ceuta garante não ter como cuidar de todos e denuncia-se uma situação insustentável.
4: A situação é muito difícil.
3: Um grande número de outros jovens que ainda estão na rua, somam-se a estes 862, mas é difícil saber ao certo quantos são menores de idade. O governo de Ceuta estima que vai chegar ou ultrapassar o milhar. Ceuta está a improvisar, a criar novos espaços para garantir alimentação, cuidados de saúde e uma cama às crianças, mas por enquanto muitos estão na rua ou em centros de acolhimento lotados.
0: As autoridades de Ceuta tentam improvisar espaços para mais de 800 menores não acompanhados que entraram a partir de Marrocos no enclave espanhol. O presidente dos Estados Unidos diz que o Irão tem a última oportunidade para assinar um bom acordo. Em conferência de imprensa ontem, Donald Trump anunciou que já decorrem negociações entre as partes. Luís Peixoto.
5: Na habitual retórica agressiva, Donald Trump promete decapitar o Irão caso as negociações não cheguem a bom porto.
6: I think we're going to maybe get something, but I want to give them every last chance before decapitation.
7: Acho que talvez alcancemos algo, mas quero dar-lhes todas as hipóteses possíveis antes da decapitação. É muito difícil fazer o que planeámos, o que ainda está planeado. Veremos o que acontece, mas é uma coisa muito, muito difícil de fazer. Tenho muito orgulho em dar uma oportunidade às pessoas. Esta é uma grande decisão.
5: O presidente dos Estados Unidos revela que estão a acontecer negociações com o Irão e defende que esta é a última oportunidade para um bom acordo.
7: Estão a acontecer agora. Neste momento estamos a conversar a pedido do Irão com o apoio da Arábia Saudita, dos Emirados Árabes Unidos, em particular do Qatar, mas também de outros. Muitos, muitos países, muitos líderes. Tenho amizades com muitos deles, quase todos, de uma forma ou de outra, e todos queriam dar uma última oportunidade. Esta é a última oportunidade. Isto não é uma questão de se não acontecer. Isto é a última oportunidade para assinarem um bom documento.
5: Na Casa Branca, Trump garantiu ainda aos jornalistas que não vai permitir uma arma nuclear iraniana ou restrições no Estreito de Hormuz.
7: Tem de ser, não vou deixar que eles cobrem. Se alguém tentar, nós atacamos, temos o controle total. Temos uma coisa chamada bloqueio.
5: Apesar do memorando de entendimento assinado a 17 de junho, Estados Unidos e Irão têm trocado ataques nas últimas semanas.
0: E perante a possibilidade de um acordo diplomático, a cotação do petróleo caiu mais de 7%. O preço do barril de Brent para entrega em outubro está a ser negociado à volta dos 83 dólares. Agosto é sinónimo de descanso para muitas pessoas, algumas rotinas mudam e algumas portas fecham-se para a tradicional pausa de verão. Contudo, a Casa da Música no Porto vai manter-se de portas abertas, com várias propostas para estes dias. Uma delas, Rita Soares, é o Portugal Agosto, que começa hoje.
8: Um ciclo que vai na 7ª edição e que continua a fazer sentido, conta a programadora Filipa Ferreira Leite.
9: É um mês em que nós aproveitamos para parar um bocadinho a atividade da casa e fazer alguns trabalhos de manutenção. Mas experimentamos em 2018 começar a fazer este ciclo ao final da tarde e começou realmente a ter um feedback muito positivo.
8: Depois, a pandemia obrigou a uma intermitência ultrapassada em 2022. De lá para cá, tem sido casa cheia.
9: Não só de turistas, mas também do público que muitas vezes quer vir ver um concerto de fado à Casa da Música e aproveita a oportunidade para o fazer noutras condições.
8: Às terças vai fazer-se ouvir um grupo de música tradicional e popular.
9: Chama-se Touriga e vamos ter os tradicionais instrumentos como a gaita de rolo, a chabraguesa, a concertina, as caixas de bombos, para fazerem uma apresentação daquilo que é o alcum do nosso repertório nacional.
8: Às quartas, o fado.
9: Na voz de Pedro Ferreira, que é um jovem fadista de Gaia, apresentando os seus próprios temas.
10: Quando a vi, ela trazia bem juntinho ao coração.
8: O fado, que é também rei às sextas.
9: Uma voz feminina, que é a Sandra Cristina, que é uma fadista de Leiça da Palmeira, que também já tem uma carreira sólida, com 40 anos de experiência, tem o seu próprio disco.
8: Terças, quartas e sextas, sempre às 6 da tarde, é o Portugal Agosto.
0: Vai ser assim até ao próximo dia 28, na Casa da Música, no Porto.
1: 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Muito bom dia, são 6:08. É terça-feira, 4 de agosto, sou José Candeias, com João Carrasco e Carlos Mateus.
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1: 213820033, 213820034. Quem vem, inscreve-se primeiro. Bom trabalho, boa viagem, boas férias. Já vai amanhecendo, olha aqui, agora não há nuvens, está limpinho. Mas a previsão não diz isso.

0: Peruca e Los Romeros, malas à porta, 6:11, valha-me Deus, isto é muito feio de se fazer, muito feio de se fazer. Imagine-se o que é olhar para uma fotografia e contar meia dúzia de bolos que, na minha opinião, sim, cada bolo é uma barra gigantesca com pelo menos meio metro de comprimento, ouvintes. Meio metro. E depois, em termos de altura, isto deve andar à volta dos 15 centímetros. Largura, é mais ou menos, é tipo um paralelepípedo enorme. Alguns têm morangos, outros têm, deve, qualquer coisa como doce de ovos, muito chantilly, muito chocolate, e isto deve ser vendido à fatia, e orgulhosamente está a olhar para tudo isto, pronto, quem os fez? Não sei se é o Bruno, se é o empregado, é uma coisa assim, pastelaria Leirosa. E toca a andar e Zé Candeias e pronto. E olha, gramas, é muito feio de fazer isto a um apresentador de rádio. É esta hora da manhã. É muito feio mesmo. É muito bom. Um grande abraço, amigos. Vá, viva o verão. O pessoal gosta é de coisa boa e deliciosa. Há pouco, quando se falava, hoje celebramos São João Maria Vianney, o famoso santo cura de Arres, modelo e patrono do clero paroquial, portanto, foi uma mensagem, Vila de São Mateus, Ilha Terceira. Muito bem, Ilha Terceira, bons momentos aí passei. Muito obrigado. São as mensagens 912-120-501 ou em José Candeias no Facebook. Vê-se que o ritmo está muito brando. Isto nas mensagens, nas chamadas, mas... Bom dia, Leonel Alves.
1: Ora, muito bom dia.
0: Como vai a vida, amigo?
1: Vai-se bem, acabei de acordar há bocadinho. Vou fazer uma caminhada agora brevemente, uma horinha.
0: Onde?
1: E trabalhar.
0: Onde?
1: Aqui no Parque Verde da cidade de Torres Vedras.
0: Ah, boa, sim senhor. E sente que a essa hora está sozinho ou já há alguém também a fazer o seu passeio?
1: Sim, a partir das 6 da manhã já há várias pessoas. Muita gente vai lá, que é 20 pessoas, 25.
0: Ah, já para não falar. Já para não falar que neste horário há sempre a ronda do xixi e do cocó.
1: Não, por acaso é bom, temos aqui este parque, é proibido do passeio para dentro, um parque com 12 hectares, e levar os cãezinhos lá para dentro.
0: Toma lá que é para aprenderes. levas lá para dentro, deixas cá fora e apanhas, não é, Leonel?
1: Há muitos sítios que sim, por acaso aqui junto ao parque é raro acontecer, é mais em algumas ruas aqui na cidade.
0: Isso para um cego é mais uma dificuldade que se encontra, não é, Leonel?
1: Não, de vez em quando, vá lá, ultimamente não tenho pisado nada, mas de vez em quando, mesmo para quem vê, pisa também.
0: Pois.
1: Para quem não vê, pronto, há mais o risco, né?
0: Olha, diz-se que quem pisa compra lotaria, que dá sorte.
1: neste parque, num dos topos do parque, tem um parque para cães também, ou seja, todo vedado, a pessoa deixa lá o cãozinho dentro e ele farta-se correr lá à volta.
0: Ah, isso também, pois, também já aqui em Lisboa. Isso é uma atitude, acho muito bem, porque assim eles convivem uns com os outros e têm um à vontade muito maior para se cheirarem. Ô Leonel, o que é que vai haver no Carvalhal?
1: Ora bem, a aldeia do Carvalhal é uma aldeia que pertence à freguesia do Turcifal, Conselho de Torres Vedras. Vai haver dois fins de semana de festa. Começa sexta-feira, dia 7, depois dia 8 e depois dia 9, domingo. E no outro fim de semana seguinte, 14, 15 e 16.
0: Ei, vocês não fazem as coisas, é logo a dobrar, muito bem. E o que é que destaca aí disto tudo?
1: Ora, para começar, comidinha boa. Tem lá vinho, cervejinha e tudo o resto, não é? É os bailaricos, todos os dias, DJ a partir da... acho que é das 2 da manhã, já não me lembro, mas pronto. A seguir ao bailarico, ao DJ... Também no dia 15 tem a procissão, à tarde, com a banda da música, comanda a tradição, há as carmesse, há um dia que tem o bailarico para a malta mais velhota, chamado Baile Antigo, que é um grupo que os músicos é tudo malta já da terceira idade para a frente.
0: Então e qual é o ritmo das canções?
1: Então é tudo, desde o tango... o twist, aquelas musiquinhas que a malta antiga gostava de dançar, eles tocam isso tudo.
0: Olha, vocês vejam lá, não torçam um pé ou um dedo.
1: Não, o pessoal mais velho dança melhor essas músicas que a malta nova, eles têm uma pedalada.
0: Sim, o pessoal mais novo só abana a cabeça, pum, pum, abanou a cabeça e levantam os braços.
1: Aquilo é fisioterapia.
0: Pois é. Mas é que não tenha dúvidas. Mas é que não tenha dúvidas. Essas coisas, as pessoas se fizessem mais social, se houvesse mais esse tipo de sítio. Olha como há bocadinho dizia um ouvinte, aquelas matinés dançantes que havia tantas em Lisboa. Quantas eu não associa à Casa do Algarve? Quantas? Oh, exatamente, os alunos da Polo. Essas. Então, era... Oh. Olha, meu amigo, então quer dizer que temos o próximo fim de semana e o outro que se lhe segue, portanto, aí no Carvalhal, portanto, é freguesia de...
1: Não, a aldeia pertence à freguesia de Turcifal.
0: Ah, Turcifal, exatamente.
1: À Vila dos Encantos.
0: Temos então o Verão Animado, ele é muita música, mas também há devoção, porque vocês têm aí uma padroeira também, não têm?
1: Tem, é a Nossa Senhora da Conceição, acho que é assim. Acho que não estou a falhar.
0: Pronto, ok. Elas não se chateiam.
1: Aquilo é... programa da festa.
0: Não, aquilo desde as Candeias à Conceição. Elas estão todas... exatamente. São todas amigas umas das outras.
1: Eu vou ao Facebook, à página do Carvalhal Atlético Clube. Está lá. Está lá o programa da festa.
0: O Carvalhal Atlético Clube é uma associação que se dedica muito ao desporto. Dedica-se muito ao desporto.
1: Tem 83, 84 anos, 83, acho.
0: Isso é que é importante. Muito bem. Meu caro Lionel, fica aqui a promoção. Muito obrigado. Portanto, bom verão.
1: 30 minutos da cidade de Lisboa. Portanto, o pessoal quer ir ver. Quem vem por bem...
0: Vem sempre bem. Pois é, é sempre bem-vindo. Ora, aí bem. Meu caro, foi um gosto, tudo bom. E
1: obrigado.
0: Um bom fim de semana, quando eles chegaram.
1: Bem,
0: adeus, bom dia, Lionel. Muito obrigado.
1: Bom dia, obrigado.
0: Obrigado.
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0: Ora, estamos com 18 minutos depois das 6 da manhã. Estava aqui a aguardar um contacto, mas isto quando se vai ao encontro de quem se trabalha a esta hora, opa, o telefone é depois, primeiro é a mão na massa. Vamos lá a esta.
4: Bom dia,
0: mensagem.
4: Olá. Bom dia a todo o auditório.
0: Uhum.
4: É por cá, Jorge Menezes, é a cidade de Estremoz. É só para informar que damos início a mais uma campanha de vindimas 2026. Pois é. Já estamos a colher a uvazinha pós-espumante. Portugal Ramos, a cidade de Estremoz.
0: Por falar em espumante.
4: É, sim. Grande abraço. Saúde a todo o auditório.
0: Muito obrigado, bom tudo bom, obrigado, bom dia. Olha, por falar em vindima, o Rui Santos, lá pela Mielhada, também já mandou aqui um cumprimento e diz: hoje arranca a vindima no Luís Pato, vamos lá para mais uma época. Ó, Rui, e como é que está? Promete uma boa colheita, promete, portanto, depois uma boa garrafa, isto, olha... Pelo menos dedicação não vos falta. Assim se corresponda. Outro Rui, é o Rui Ascensão, Zé Candeias, só para lembrar, hoje, 4 de agosto, se assinala a perda de El Rei Dom Sebastião. Olha, coitado. Portanto, na Batalha de Alcácer, que vira, olha, eu por acaso estive lá na zona, quando fui numa das vezes a Marrocos. Andei à procura, ó Sebastião. Nem, olha, vi assim uma neblina, mas era de pó, de um carro que tinha acabado de passar. Por isso é obrigatório. É obrigatório? Pois é, Helena de El Rei Dom Sebastião. E está bem. Muito bem, Rui Extensão. Bem lembrado, vamos lá ver. Zena Rocha, olá Zena, bom dia. Também para o Miguel. Portanto, gostei das fotografias. Uma boa inauguração. Sim, senhor. Ó, Miguel, bendita a comida que andas a comer. O rapaz está fortinho. Tu vê lá. Manuel António, também para Coimbra, olá, muito bom dia, um grande abraço. E vamos avançando, são 6h21, as mensagens chegam no Facebook em José Candeias, 912-120-501, 912-120-501, obviamente o WhatsApp aqui da rádio.
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São Pedro, aqui com paracetamol. Ora, há pouco falava-se de vindimas e de tudo isto que envolve, e claro, o ritmo. O que eu me lembro, para nós, em setembro, as vindimas eram festas de família, porque toda a gente vindimava e era sempre uma tradição de piquenique e de toalha no campo. Ora bem, e hoje, dia 4 de agosto, há quem comemora em outubro, mas isso é aquela anglicanice do Champagne Day. Não. Então, fiquemos pela zona geográfica onde se presume que é aí que tem mesmo a origem. E hoje, dia 4 de agosto, é o dia do champanhe. Isto lembrou-se-me logo quando falava-se de vindima. Ora bem, isto tem a ver com as histórias populares, porque diz-se que neste dia 4 de agosto, em 1693, na abadia, isto mete-se sempre, abadias, monges, eles é que a sabiam toda, na abadia de Hautevier, na região francesa de Champagne, Dom Pérignon teria apresentado uma versão do vinho com borbulhas, que viria a dar origem ao champanhe tal como o conhecemos hoje. A história é simples. O monge chamava-se Dom Pierre Pérignon, olha onde chegou a marca. Ele era um monge beneditino. Os beneditinos, a eles se deve tanta coisa. Olha, vamos ali à Alcobaça e sabemos logo tudo. Responsável pelas caves da abadia de Hautevier, embora não tenha inventado sozinho o champanhe, o monge desempenhou um papel importante no aperfeiçoamento das técnicas de vinificação, mistura de uvas e conservação em garrafa. O seu trabalho ajudou a transformar um vinho que inicialmente era considerado problemático por produzir gás e arrebentar garrafas num dos produtos mais prestigiados do mundo. Com o tempo, o champanhe tornou-se presença obrigatória nas coroações dos reis franceses, ganhando a reputação de vinho dos reis e rei dos vinhos. Agora ouça. Nem todo o espumante é champanhe. O nome champanhe está protegido e só pode ser usado nos vinhos espumantes produzidos naquela região francesa, segundo regras rigorosas. Nós por cá fazemos, portanto, o nosso vinho espumoso, vinhos, portanto, não lhe podemos chamar champanhe. Agora imagine, veja bem até onde é que vai, onde é que vão fazer as coisas. Os especialistas estimam que uma garrafa de champanhe contenha aproximadamente 49 milhões de bolhas. A rolha pode atingir uma velocidade entre 40 e 100 km por hora quando a garrafa é aberta. A pressão no interior de uma garrafa ronda os 6 bares. Epá, isto é uma força semelhante à pressão existente num pneu do autocarro. Nos primeiros tempos, os produtores viam as bolhas como um problema porque muitas garrafas explodiam durante a fermentação. Só mais tarde se transformaram na imagem de marca da bebida. Ah, mas gente, tudo história. O invólucro metálico, portanto papel de alumínio, que envolve a rolha, surgiu para proteger as garrafas dos ratos que infestavam as caves. A maior garrafa de champanhe chama-se Midas, com capacidade para 30 litros, equivalente a 40 garrafas normais. Bem, isto, sendo assim Midas e gigante, a rolha passa a ser petardo. Portanto, 4 de agosto, 1693, o monge Dom Pérignon inventa, por assim dizer, o champanhe, e é aquilo que a gente conhece. Olhe, e há falta de champanhe...

0: perguntas qual é a sotaque. Isto não é um ataque, mas tens falta de noção. E depois diz:
1: para não ser de surpresa, eu te falo, estás 18 para marcar a reunião. 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

0: Imperial Fino, Ana Bacalhau e Cláudia Pascoal, 29 minutos para as 7 da manhã. O tempo dá-nos com chuva fraca no litoral norte e centro até ao início da tarde. Durante a tarde também há algum vento nas terras altas do centro e do sul e também na faixa costeira Algarvia. Há, em algumas zonas, neblina matinal. Quanto ao estado do mar, costa ocidental, ondas da oeste com 1 metro, temperatura entre os 19 e os 21 graus. Bem, a água está mais quente que no Algarve. Na costa sul, ondas inferiores a 1 metro e temperatura entre os 19 e os 20 graus. Para a Madeira, o dia é de muitas nuvens e nos Açores temos, no grupo ocidental, abertas com aguaceiros fracos. No grupo central ainda há períodos de chuva e com abertas à tarde. E no grupo oriental o dia é cinzento e com chuva. Castelo Branco, Évora, Beja e Faro, 31 graus. Bragança e Setúbal, 30. Porto Alegre, Santarém, Lisboa e Funchal, 29. Braga, Viseu, Aveiro, Coimbra, Porto Santo, Santa Cruz das Flores e Horta. Hoje a máxima é de 27 graus, Vila Real, Leiria e Angra do Heroísmo com 26. 25 para a Guarda, Sines, Chagres e Ponta Delgada, 24 para Viana do Castelo e para o Porto e 21 graus para as Penhas Douradas.
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0: Agora, nesta hora, é o que tocou no verão de 1974. E provavelmente você chega lá rapidamente. Interpretada por Paulo de Carvalho, com música de José Calvário e letra de José Niza, a canção venceu o Festival RTP em 1974. Obviamente representou Portugal na Eurovisão. Ficou para sempre ligada à história de Portugal por ter sido a primeira senha radiofónica da Revolução dos Escravos, transmitida na noite 24 de abril de 64. Ao contrário do que muitas pessoas pensam, a letra não é política. Trata-se de uma balada de amor e de despedida, recorda uma relação que terminou e procura compreender quem é depois dessa perda. A canção fala de saudade, solidão, desilusão e também de renascimento após o sofrimento. Uma canção de amor que acabou por entrar na história de Portugal e foi o hino de verão de 1974.

0: verão de 1974. Amanhã seguimos com mais dois anos nestes verões passados e cuja canção marcou cada um deles. 23 minutos para as 7 da manhã. Já vai surpreender-se com o que acontece na Ilha do Porto Santo.
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0: José Candeias, ponto programa, arroba rtp.pt. Uma forma de nos contactar e obrigado pelo e-mail de Viana do Castelo, António Parente. José Candeias, ponto programa, arroba rtp.pt.
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0: Há histórias que começam onde muitos de nós nem sequer olhamos. Num pedaço de madeira trazido pelas ondas, numa corda abandonada na praia ou numa garrafa esquecida pelo mar. No Porto Santo, Vera Menezes encontrou nesses objetos não apenas matéria-prima, mas também memórias de uma ilha e das pessoas que a construíram. Designer gráfica de formação, transforma o lixo marinho em arte e fez da Loja do Profeta um espaço onde sustentabilidade, tradição e identidade caminham lado a lado. Portanto, esta conversa é sobre mar, memória, importância de não deixar desaparecer aquilo que nos define. Bem-vinda à Antena 1, Vera Menezes, desde o Porto Santo.
4: Olá, bom dia.
0: Muito obrigado por esta conversa. Vera, quando passeia numa praia, o que é que você vê que as pessoas não veem?
4: A parte da praia maior que nós temos é bastante limpa. As praias da Costa Norte é que são... tem os tesouros mais preciosos e que normalmente a maior parte das pessoas não circulam, mas mesmo assim ainda aparece alguém.
0: A Costa Norte...
4: As pessoas encaram aquilo como natureza.
0: Ou seja, Vera...
4: Em vez de outra forma.
0: A Costa Norte, por ser mais ondulada, traz mais lixo?
4: Claro, claro. Tem a ver com as correntes marítimas também.
0: Exatamente. Ouça, ainda se lembra da primeira, digamos, do primeiro objeto que olhou e disse: ah, isto deve dar uma rica obra de arte. Tem ideia do começo disto tudo, Vera?
4: Não tenho bem ideia, porque faz parte da minha infância. Nós, quando em dia de tempestade acontecia, nós tínhamos para

0: a Vera, a partir daí, olha para um objeto que dá à praia e lá está, a sua inspiração pode imediatamente levá-la a criar algo ou leva e depois logo se vê?
1: No início era leva e logo se vê. Hoje, quando eu o encontro, já sei mais ou menos que aquela peça irá fazer parte de alguma parte de um peixe ou de uma moldura que vou fazer para um espelho. É mais por aí. Já consigo fazer uma seleção maior daquilo que realmente pretendo.
0: Ok. Portanto, ou seja, não faz uma seleção, por assim dizer, do lixo marítimo e a partir daí vai construindo as suas peças e se calhar, Vera, algumas delas conjugando diferentes tipos de objeto ou diferentes tipos de produto, não?
1: Claro, porque o que dá à costa nós nunca sabemos o que é, até porque o lixo já vem todo fragmentado.
0: Pois.
1: Não são peças inteiras, como é óbvio. A maior parte das coisas nós não sabemos o que é que são partes de plástico, não é?
0: Já agora, nunca apareceu uma garrafa com uma mensagem dentro.
1: Eu não tive essa sorte, mas um amigo meu encontrou.
0: Ah, que curioso!
1: Falhei aquele dia de ir à praia.
0: Ouça, e muitas das peças, ou seja, a Vera não só tem o espírito da criação, tem o espírito da reciclagem, mas tem o espírito da terra que é sua, porque as peças contam histórias da ilha e as memórias do Porto Santo, não é?
1: Sim, para além desta parte do lixo marinho, sim, todos os elementos que nós criamos é sempre com essa intenção de criar uma história, uma lembrança, e as pessoas quando chegam à loja veem isso.
0: Quer dizer então que os porto-santenses já estavam muito mais avançados, olha, do que o resto do pessoal, porque afinal já praticavam uma economia circular, ou seja,
1: circular,
0: desde há muito
1: é
0: tempo. Era, não era? É, mãe, me queria parecer. Vocês. É claro.
1: A necessidade obriga, não é?
0: Exatamente, exatamente. A dureza do território. Vera, vamos entrar aqui em alguns pormenores. O que é que significa para si preservar a arte dos chapéus de palmito e até outros saberes antigos?
1: Olha, o palmito foi um caso engraçado, porque eu desde criança tinha uma vizinha que ainda era minha tia, a avó, e ela fazia lá os chapéus e eu andava ali de roda e nunca liguei para aquilo. E depois nós também temos uma tradição cá, que é o bordar o palmito para o Domingo de Ramos. Isso eu sempre soube fazer. E depois um dia numa feira que fez, uma das senhoras que ainda que tem o saber, ela estava comigo lá na feira e estava a fazer a trança para fazer o chapéu. E disse, deixa-me experimentar que eu lembro-me de ver isso, mas já não sei bem como é que é. E depois em conversa com ela, eu disse, ok, vou experimentar fazer e tal. Depois entrou a pandemia, fechou tudo e disse, olha, vou ficar em casa para experimentar fazer. Claro, não acertei à primeira, porque aquilo é uma ciência que demora muitos anos a aprender.
0: Pois é.
1: E depois ligava-lhe e então, depois hoje, já consigo fazer os chapéus, mas a ideia é não morrer, porque é só esta senhora que tem 81 anos e a irmã dela que tem 95. E então é preservar este saber que realmente penso que irá desaparecer.
0: Para além dos chapéus tão representativos da ilha, que outros elementos possa também representar os costumes e a sabedoria dos porto-santenses, Vera?
1: Nós temos uns cestos em Canavieira também, que nós aqui chamamos canastras, que normalmente eram usados para a vendima ou para levar a merenda para as fazendas. Os dois senhores que sabiam fazer também já morreram, e eu aprendi também com um deles, e então por vezes consigo ter na loja à venda, porque aquilo é um material difícil de trabalhar, mas ainda consigo ter. E as pessoas também têm na memória de irem comprar os figos à mercearia ou...

0: ou as melancias e os melões que são tão característicos do Porto Santo.
1: Pois é.
0: E as pessoas da Madeira, quando cá vinham também, compravam os cestos porque eram um objeto também resistente. Ele tem essa memória de levar os cestos no barco para a Madeira.
1: Ouça, quando estamos a falar comprar, então como é que surgiu a loja do Profeta?
0: Olha, esta ideia já vinha desde que eu acabei o meu curso, mas depois eu disse, não, ainda não sei bem se vai dar certo, porque entrou a crise económica em 2008 também, foi assim uns momentos difíceis de incerteza. Eu depois em 2016 criei o projeto, criei algumas peças que eu achava que poderiam resultar e pus em dois pontos de venda e depois em 2018 realmente... Sim.
1: Porque Profeta?
0: Olha, o Profeta é a alcunha dos portosantenses.
1: Ouvintes, sabiam, por isso é que... Portanto, vocês são os profetas. Oh.
0: Nós somos os profetas.
1: Muito bem.
0: Para quem quiser saber mais a história, Alice Vieira escreveu um livro, Os Profetas, que é muito interessante.
1: Nem mais.
0: Está muito bem escrito.
1: Nem mais. Olha, o que é que hoje os turistas encontram na sua loja? Uma grandeza, uma beleza, um espanto, não, Vera?
0: Eu espero que sim. Eu faço para que quando a pessoa entra na loja se sinta bem e se sinta sempre um sorriso, que é o que eu gosto mais de ver quando as pessoas entram e realmente elas sorriem com a lembrança que têm. De quando vêm de férias ao Porto Santo ou porque o peixe de plástico faz-lhes de pensar, olha, realmente nunca tinha pensado fazer isto.
1: Ou seja, trazem o Porto Santo no seu mais no seu maior poder. Ou seja, dá à costa, é do mar, as mãos é da artista, é do Porto Santo, os materiais também, e cada uma das peças define a cultura de um povo. Oh Vera, eu estou preocupado porque a Vera falou-me aí de pessoas que a ensinaram e que já têm uma certa idade, e consigo, quem aprende?
0: Eu estou a tentar começar a dar formação. Eu sou artesã certificada pelo IFBAM e então comecei o ano passado a dar formação. Esporadicamente, como é óbvio, porque nem toda a gente quer aprender esta arte, porque muitos deles sabem a dificuldade que é. Mas vamos fazendo devagarinho o caminho.
1: Exatamente. Agora, durante o verão, diria que as pessoas fazem fila ou acumulam-se para entrar na loja do Profeta?
0: O Porto Santo está cheio, mas o All Inclusive estraga-nos um bocadinho aqui o negócio. Os hotéis com All Inclusive, não é? Têm tudo incluído, não saem do hotel, como é óbvio. Mas quem... Eu costumo dizer, e eu acho que a maior parte das pessoas nos percebem, o nosso cliente é o português. Ou o madeirense também. Não necessariamente o estrangeiro, porque gostam de ficar no seu descanso e nós compreendemos, não é?
1: Não sabem o que perdem.
0: Também.
1: Mas pelo menos que dei uma visita, portanto, à vila, por assim dizer. Olhe, Vera.
0: Sim.
1: Ora, ouça, eu tenho um grande pecado, eu não conheço Porto Santo, mas quando conhecer, por ser tão pequeno, vou-lhe bater à porta. Eu depreendi.
0: Obviamente.
1: Eu depreendi que está perto do aeroporto.
0: Não, é mesmo no centro da cidade.
1: Ah, ok, então é que pareceu-me um ruído há pouco, para dizer, não me diga, está ao pé dos aviões.
0: Ah, eu vivo ao pé do aeroporto.
1: Ah, pronto, ok, exatamente. Bem me queria parecer. Olha, Vera, o que é que falta dizer? Isto é um testemunho vivo ao longo dos anos, lá está, de uma economia, de aproveitar os desperdícios e depois fazer coisas belas. O que é que espera no futuro?
0: E vivo um dia de cada vez. Eu hoje está bem, está ok. E eu reinvento-me sempre, portanto, eu não penso no futuro, penso manter a loja, sim. Não sei qual será o produto que irei vender no futuro, mas é o que for.
1: Cada peça é diferente uma da outra, porque...
0: Da outra, claro.
1: Você não tem peças iguais, pois não, Vera?
0: Não, é impossível.
1: O que faz disso um exclusivo para quem a compra.
0: Claro, claro.
1: É isso mesmo. Olha, Vera, eu dou-lhe os meus parabéns por tudo isto, pela sua criação, pela tenacidade nos momentos difíceis. Obviamente agarrou-se e agarrou-se muito bem. Portanto, na Vila Baleeira, a loja está desde 2018, não é? A Loja do Profeta.
0: Sim.
1: E isto é a valorização da identidade porto-santense. Vera Menezes, foi um gosto, parabéns e um
0: obrigada.
1: Bom verão. Muito obrigado.
0: Igualmente para vocês, obrigada e bom dia.
1: Muito obrigado, bom dia.

isto, todos nós somos artistas. Olha, a BP La Teresa Teixeira, que é florista no mercado dos lavradores, só pode ser também uma grande artista para se apresentar aquilo que se apresenta. Portanto, Teresa Teixeira, bom dia, bom trabalho, também sempre fiel à Antena 1. Também os bons dias nas últimas mensagens, Zé Candeias, festa de Farrel, Conselho de Peniche, a partir de amanhã, com a tradicional corrida de burros no sábado. Ai, se você me vier cá amanhã dizer como é que é uma corrida de burros, eu vou gostar. Depois, Zé Candeias, daqui do Algarve, mais uma noite feita, ainda falta guardar umas casas, portanto, segurança. Um abraço para os vigilantes deste país, para a malta da roda. Assina Bruno Reis. Olha, te conheço outro Bruno Reis que anda na Beira Baixa. Depois, Zé Candeias, desde a capital de Solar, Conceição de Faro. Hoje vai ser o último dia da apanha de alfarroba. E é boa. E depois, lá está. É fazê-la, é moê-la e fazer café ao sol, não é? João Coito, olá João, bom dia. E a passar a Ponte Vasta Gama, lindíssima, com a paisagem. Vai para cá ou vem para lá? Deixa cá ver. Acho que vai para Alcochete. Não fui tanto casario, até nem sabia o edifício da RTP, portanto vai para lá. Zé Candeias, olha, eu e a minha esposa foi nos famosos bailes do Gil, no Sobreiro de Mafra, que nos conhecemos. Já vamos com 39 anos de casados, ouvintes. Isto vem a propósito, na primeira hora. Veio aqui, falou-se de bailes, bailaricos, quem conhece, as festas, as romarias, e houve um ouvinte que diz assim, eu imagino quanto do auditório não conheceu a cara metade através de um bailarico. E eu disse, olha, então mandei mensagem, e aqui está mais uma. Olha, eu e a minha, fomos nos bailes, portanto, 39 anos, Albano Cordeiro e Isabel Cordeiro. Sim, senhor. Muito bem, mais mensagens que vão aqui chegando no WhatsApp da Antena 1, 912-120-501 e também aqui no Facebook. Ora, tenho aqui o Carlos Coelho. Olá, Carlos, bom dia, tudo bom? Quando a sol, A33 no Montijo. E por último, a Glória Rodrigues também aqui a deixar um abraço desde domingo. Obrigado pelas vossas mensagens. Um ótimo dia, seja de trabalho ou de férias. José Carlos Trindade, depois das 7 da manhã. Ora, não, depois das 7 da manhã, mas antes, ainda tem a música e tem esta, que eu gosto imenso, o GNR. Bom dia, até amanhã às 5.

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1: Bom dia, falta menos de um minuto para as 7 da manhã. O único aviso no tempo para hoje é laranja, por causa do calor excessivo nas terras altas da Madeira. Num dia nublado na ilha, no continente, céu mais azul a partir da tarde, de manhã admite-se que possa chuviscar no litoral norte e centro. Períodos de chuva ou aguaceiros nas contas para os Açores. Castelo Branco, Évora, Beja e Faro. Hoje a máxima é de 31 graus, a previsão de 30 para Bragança e Setúbal. Porto Alegre, Santarém, Lisboa e Funchal com 29, 27 nas contas para Braga, Viseu, Aveiro e Coimbra. Vila Real, Leiria com 26 graus, máxima de 25, Guarda e Ponta Delgada, Viana do Castelo e Porto 24, Penhas Douradas 21.
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1: Sete horas em Portugal Continental e na Madeira, 6 nos Açores. Hoje é terça-feira, dia 4 de agosto. Eduarda, bom dia.
2: Olá, José Carlos, bom dia.
1: Vamos ter um dia já com mais sol do que ontem. Hoje, olhando para a atualidade, a Europa discute as migrações, Eduarda.
2: Sacudida pela realidade de Ceuta, a Europa da União reúne-se de urgência para discutir responsabilidades e respostas às crises migratórias. A Ucrânia ronda Moscovo, um ataque noturno com drones matou pelo menos 5 pessoas. Trump garante que as conversas com o Irão estão mesmo a acontecer e avisa que é a última oportunidade para Teherão obter um bom acordo.
1: Coimbra e Lisboa esta hora com 20 graus, Porto e Faro 21, 22 Ponta Delgada, Funchal 24. Edição de Eduardo Maia.
2: É daqui a 2 horas a reunião de emergência dos ministros da Administração Interna da União Europeia para discutir a crise migratória no enclave espanhol de Ceuta. Vai ser feita por videoconferência. Portugal tem na reunião o ministro da Administração Interna, Luís Neves. Discute-se o apoio à Espanha na crise de Ceuta, também como proteger a fronteira externa da União, até que ponto é responsabilidade comum essa proteção. O reforço, aliás, das fronteiras externas do Bloco Europeu vai estar também neste encontro, numa carta que foi enviada a Bruxelas por 22 países, a seguir ao que aconteceu em Ceuta. 22 países defenderam uma ação coordenada para reforçar o controle destas fronteiras, como prevenir novas entradas também em larga escala de migrantes. A Espanha quer ainda discutir nesta reunião o alargamento da utilização dos centros de retorno em países terceiros. São centros que estão a ser criados para acolher migrantes que não podem permanecer no espaço da União Europeia, porque essa permanência foi recusada. E além dos ministros dos 27 Estados-membros, vão participar também nesta reunião governantes de países que fazem parte do espaço Schengen, o caso da Suíça, da Noruega, da Islândia e do Liechtenstein. Vão estar representados também a Europol, a Frontex e a Agência Europeia de Asilo. Só haverá notícias desta reunião por volta das 11 da manhã, está marcada para essa hora, hora de Portugal Continental, uma conferência de imprensa do Comissário Europeu dos Assuntos Internos e Imigrações. O antigo ministro da Administração Interna socialista, Eduardo Cabrita, defende que a Europa precisa de dar uma resposta à altura do momento que vive e aplicar o Pacto Europeu para as Migrações e Asilo, que entrou em vigor há 2 meses. Em entrevista à jornalista Rita Soares, da Antena 1, Eduardo Cabrita afirma que, na reunião de urgência de hoje, vai ser preciso ter presentes os princípios europeus que são partilhados da responsabilidade e também da solidariedade.
3: Face a uma situação que não é a primeira, tem uma dimensão insólita na sua dimensão em Ceuta, mas é comparável ao que aconteceu em Lampedusa, ao que aconteceu entre a Grécia e a Turquia. O que se exige aqui é solidariedade e apoio à Espanha. Temos aqui alguns Estados que têm uma visão muito crítica destes princípios. Algumas forças de extrema-direita na negociação da fase final do Pacto sobre Asilo e Migrações, que estão a querer transformar esta questão numa questão de mais uma de divisão europeia. Vamos ver qual é a abordagem num tema que, concordo, é muito difícil, em que é fundamental retomar um quadro de relações estáveis com Marrocos. Marrocos é um vizinho importante. Veremos qual é a orientação que prevalece.
2: Para o antigo ministro da Administração Interna, a questão migratória de Ceuta não é um problema só da Espanha. Eduardo Cabrita critica, por exemplo, a posição que foi tomada pela Itália. A Europa vai ter que encontrar, diz o antigo ministro, um equilíbrio entre a firmeza das novas políticas migratórias e a união dos 27 nesta matéria.
3: Há alguns que são inimigos do projeto europeu, querem destruir aquilo que é um dos aspectos essenciais da construção europeia, que é o espaço Schengen. O espaço Schengen que nos permite, isto que para os mais novos nem há memória de um tempo diferente, podermos ir de Lisboa a Helsínquia ou de Lisboa a Atenas agora, sem um controle de fronteira e sem mostrar um passaporte. Essas forças extremistas querem pôr em causa não só aquilo que é uma forma inteligente de gestão dos fluxos migratórios, algo que está na realidade e na história da Europa, mas também pôr em causa o espaço Schengen.
2: Outra ideia que o antigo ministro da Administração Interna, Eduardo Cabrita, defende e que vamos ouvir aqui ao longo da manhã é que vai ser preciso reforçar a Frontex, a agência da União Europeia que gera as fronteiras externas do espaço Schengen. Morreram pelo menos 5 pessoas e 6 ficaram feridas num ataque de drones ucranianos na região de Moscovo. A informação é divulgada hoje pelo governador russo da região, Andrei Vorobyov, na rede social Telegram. Houve um armazém que se incendiou, já foi extinto este fogo, uma habitação também, um automóvel ficaram destruídos. Os ataques no Mar Negro também continuam. 3 membros da tripulação de um cargueiro ficaram feridos com gravidade depois do navio de carga ter sido atingido por drones junto do porto russo de Novorossiysk. Segundo a autoridade marítima turca, a informação é dada pela autoridade marítima turca esta segunda-feira, os 22 tripulantes deste cargueiro tiveram que ser retirados, estão em segurança em território russo e o incêndio na proa do navio ainda não estava extinto esta manhã. Donald Trump, em conferência de imprensa ontem à noite na Casa Branca, manteve a afirmação de que Estados Unidos e Irão estão em conversações para pôr fim ao conflito no Médio Oriente. O presidente dos Estados Unidos avisou ainda, Luís Peixoto, que se trata da última oportunidade para Teherão conseguir um bom acordo.
4: Na habitual retórica agressiva, Donald Trump promete decapitar o Irão caso as negociações não cheguem a bom porto.
5: I think we're gonna maybe get something, but I want to give them every last chance before decapitation.
6: Acho que talvez alcancemos algo, mas quero dar-lhes todas as hipóteses possíveis antes da decapitação. É muito difícil fazer o que planeamos, o que ainda está planeado. Veremos o que acontece, mas é uma coisa muito, muito difícil de fazer. Tenho muito orgulho em dar uma oportunidade às pessoas. Esta é uma grande decisão.
4: O presidente dos Estados Unidos revela que estão a acontecer negociações com o Irão e defende que esta é a última oportunidade para um bom acordo.
6: Estão a acontecer agora. Neste momento estamos a conversar a pedido do Irão com o apoio da Arábia Saudita, dos Emirados Árabes Unidos, em particular do Qatar, mas também de outros. Muitos, muitos países, muitos líderes. Tenho amizades com muitos deles, quase todos, de uma forma ou de outra. E todos queriam dar uma última oportunidade. Esta é a última oportunidade. Isto não é uma questão de se não acontecer. Isto é a última oportunidade para assinarem um bom documento.
4: Na Casa Branca, Trump garantiu ainda aos jornalistas que não vai permitir uma arma nuclear iraniana ou restrições no Estreito de Hormuz.
6: Tem de ser, não vou deixar que eles cobrem. Se alguém tentar, nós atacamos, temos o controle total, temos uma coisa chamada bloqueio.
4: Apesar do memorando de entendimento assinado a 17 de junho, Estados Unidos e Irão têm trocado ataques nas últimas semanas.
2: A situação no Estreito de Hormuz, aliás, mantém-se difícil com a agência britânica, por exemplo, de segurança marítima, a relatar hoje que houve mais um cargueiro que foi atingido por um projétil desconhecido durante a última noite. Começa em Roma uma nova ronda de negociações entre Israel e o Líbano. É já a 7ª ronda de negociações diretas entre os dois países, com a mediação dos Estados Unidos. Esta em Roma vai durar 3 dias, até quinta-feira, e envolve delegações políticas, mas também militares de Israel e do Líbano. Os dois países estão a negociar a a retirada gradual das tropas israelitas do sul do Líbano, também a expansão das chamadas zonas-piloto, que são zonas no sul do território onde o exército libanês começa a assumir o controlo do território depois da retirada de Israel, a aplicação de um acordo que foi conseguido em junho e que prevê o reforço da presença do exército libanês no sul, assim como o desarmamento de grupos armados como o Hezbollah, é outro dos assuntos que vai estar à mesa desta ronda de negociações entre Israel e o Líbano, que começa hoje em Roma. O Conselho Nacional de Ética para as Ciências da Vida recomenda que os doentes com alta hospitalar, mas que recusam a vaga nos cuidados continuados, passem a pagar uma taxa semanal se continuarem a ocupar uma cama nos hospitais. Isto faz parte de um parecer que foi pedido pelo governo no ano passado e que ficou pronto a meio de maio, só agora foi conhecido. O Conselho recomenda também mais articulação entre o Ministério da Saúde e a Segurança Social. Rosa Azevedo.
7: O Conselho Nacional de Ética para as Ciências da Vida considera que é preciso mudar o acesso às unidades de cuidados continuados. Os doentes não devem ser colocados a mais de 90 minutos de distância da zona onde moram. Quem recusa a transferência do hospital para uma destas unidades passa a pagar uma taxa semanal. No parecer a que o Jornal Público teve acesso, recomenda-se que os hospitais cobrem no máximo o valor a pagar pelo utente nos cuidados continuados. O Conselho considera que é preciso criar condições para que as famílias percebam a vantagem da saída do hospital. Neste parecer, recomenda-se a alteração do cálculo dos rendimentos familiares. Só deve contar quem vive diretamente com o doente e não a família alargada. O Conselho alerta que o Estado é só um. É preciso mais diálogo e maior articulação entre os Ministérios da Saúde e da Segurança Social.
2: É o contributo do Conselho Nacional de Ética a pedido do Governo como dar respostas ou que respostas dar a este problema das mais de 3 mil camas que estão ocupadas ao longo do ano nos hospitais por pessoas que já tiveram alta hospitalar. É agosto. Muita gente de férias, há quem fecha as portas, mas a Casa da Música não. Aliás, está a começar hoje o ciclo de verão da Casa da Música Portugal Agosto, dedicado ao fado e à música tradicional portuguesa, com várias propostas, Rita Soares.
8: Um ciclo que vai na 7ª edição e que continua a fazer sentido, conta a programadora Filipa Ferreira Leite.
9: É um mês em que nós aproveitamos para parar um bocadinho a atividade da casa e fazer alguns trabalhos de manutenção. Mas experimentamos em 2018 começar a fazer este ciclo ao final da tarde e começou realmente a ter um feedback muito positivo.
8: Depois, a pandemia obrigou a uma intermitência ultrapassada em 2022. De lá para cá, tem sido casa cheia.
9: Não só de turistas, mas também do público que muitas vezes quer vir ver um concerto de fado à Casa da Música e aproveita a oportunidade para o fazer noutras condições.
8: Às terças vai fazer-se ouvir um grupo de música tradicional e popular.
9: Chama-se Touriga e vamos ter os tradicionais instrumentos como a gaita de rolo, a chabragueza, a concertina, as caixas de bombos, para fazerem uma apresentação daquilo que é o álcool do nosso repertório nacional.
8: Às quartas, o fado.
9: Na voz de Pedro Ferreira, que é um jovem fadista de Gaia, apresentando os seus próprios temas.
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0: Itália, regras excepcionais que põem Schengen em causa. Os 27 da União reúnem-se de emergência esta manhã a olhar para a crise de Ceuta. Donald Trump insiste, há conversas entre Washington e Teherão e avisa que é a última oportunidade para o Irão conseguir um bom acordo. Um ataque ucraniano com drones sobre a região de Moscovo fez hoje pelo menos 5 mortos.
1: Porto, Coimbra, Lisboa, esta hora 20 graus, 22 Faro e Ponta Delgada, Funchal 24. Edição de Eduardo Maia.
0: A crise migratória de Ceuta reúne hoje os 27 Estados-membros da União Europeia numa conversa de emergência ao nível dos ministros da Administração Interna, que acontece daqui a uma hora por videoconferência. Procuram-se respostas comuns para a defesa das fronteiras externas do espaço europeu, como evitar novas levas de migrantes à escala da que aconteceu há 5 dias, qual o reforço que é preciso fazer das fronteiras exteriores, as fronteiras comuns. A Espanha quer discutir também o alargamento da utilização dos centros de retorno em países terceiros, centros que estão a acolher migrantes aos quais a permanência no espaço da União Europeia foi recusada. O encontro faz-se também em clima de tensão, depois da Primeira-Ministra de Itália ter defendido medidas excepcionais na sequência da crise, que reabriram o debate sobre a forma como funciona o espaço Schengen. Além dos ministros dos 27 Estados, os membros participam por isso também na reunião governantes de países que integram este espaço, o espaço Schengen, o caso da Suíça, da Noruega, a Islândia, o Liechtenstein. Representantes também nesta reunião da Europol, da Frontex e da Agência Europeia de Asilo. O antigo ministro da Administração Interna Socialista, Eduardo Cabrita, ouvido pela Antena 1, defende que a Europa precisa de dar uma resposta à altura do momento que vive e aplicar o Pacto Europeu para as Migrações e Asilo, que entrou em vigor há 2 meses. Em entrevista à jornalista Rita Soares, Eduardo Cabrita afirma que na reunião de urgência de hoje vai ser preciso ter presentes os princípios europeus partilhados, o da responsabilidade, mas também o da solidariedade.
2: Face a uma situação que não é a primeira, tem uma dimensão insólita na sua dimensão em Ceuta, mas é comparável ao que aconteceu em Lampedusa, ao que aconteceu entre a Grécia e a Turquia. O que se exige aqui é solidariedade e apoio à Espanha. Temos aqui alguns Estados que têm uma visão muito crítica destes princípios. Algumas forças de extrema-direita na negociação da fase final do Pacto sobre Asilo e Migrações, que estão a querer transformar esta questão numa questão de mais uma de divisão europeia. Vamos ver qual é a abordagem num tema que, concordo, é muito difícil, em que é fundamental retomar um quadro de relações estáveis com Marrocos. Marrocos é um vizinho importante. Veremos qual é a orientação que prevalece.
0: Para o antigo ministro da Administração Interna, a questão migratória de Ceuta não é um problema só da Espanha, é um problema da Europa toda. Eduardo Cabrita critica a posição que foi tomada pela Itália. A Europa vai ter que encontrar um equilíbrio entre a firmeza das novas políticas migratórias da União e encontrar também a união entre os 27 em relação a estas matérias.
2: Alguns que são inimigos do projeto europeu querem destruir aquilo que é um dos aspectos essenciais da construção europeia, que é o espaço Schengen. O espaço Schengen que nos permite, isto que para os mais novos nem há memória de um tempo diferente, podermos ir de Lisboa a Helsínquia ou de Lisboa a Atenas agora sem um controle de fronteira e sem mostrar um passaporte. Essas forças extremistas querem pôr em causa não só aquilo que é uma forma inteligente de gestão dos fluxos migratórios, algo que está na realidade e na história da Europa, mas também pôr em causa o espaço Schengen.
0: Eduardo Cabrita, em entrevista à Antena 1, ele diz ainda que é preciso começar a pensar no reforço da Frontex, a agência da União Europeia que gera as fronteiras externas do espaço Schengen. Bom dia, Francisco Pereira Coutinho, professor da Universidade Nova de Lisboa, especialista em Direito Internacional Público, também em Direito Constitucional da União Europeia. O que é importante que saia desta reunião de emergência, nomeadamente como mensagem não só para os europeus nesta crise que se está a viver em Ceuta nesta altura, mas também para fora das fronteiras europeias?
3: Muito bom dia, Eduardo. Eu diria que é necessária uma resposta coordenada, que foi aquilo que faltou no fim de semana, com notícias por parte de Itália, designadamente, que iria restabelecer o controle de fronteiras em resultado de uma crise que se passou em África. Portanto, houve aqui um elemento muito bizarro em tudo isto, que resulta da circunstância de não ter havido propriamente uma ameaça ao espaço Schengen, porque este movimento migratório, que foi bastante excepcional, não ocorreu sequer no continente europeu. E vimos também uma carta de 22 Estados a pedir esta reunião, criticando inclusivamente a Espanha pela sua política migratória, designadamente uma regularização que foi feita este ano pelo presidente do governo, Pedro Sánchez. Mas, entretanto, o que é que acontece? Hoje é terça-feira, a temperatura baixou, e baixou bastante, porque já se percebeu que a crise está essencialmente ultrapassada, porque mais de 90% dos migrantes regressaram a Marrocos e não há nenhuma indicação de que exista sequer qualquer tipo de movimento entre o continente africano e o continente europeu por parte daqueles migrantes que continuam em Ceuta. Ainda são alguns, estima-se que sejam 3 a 5 mil, inclusivamente 800 menores. Vai ser necessário resolver essa questão, mas isso é uma questão que a Espanha já poderá resolver até sozinha e, portanto, é muito importante que a Europa fala uma só voz, que transmita solidariedade em relação à Espanha, porque depois há aqui um elefante na sala que se tem falado muito pouco, e ainda ontem von der Leyen enviou uma carta respondendo a uma missiva enviada por Pedro Sánchez, em que mais uma vez elogia Marrocos por ter ajudado na resolução desta crise, quando há muitos elementos que indiciam que isto foi uma crise provocada muito possivelmente pelo governo marroquino no contexto das relações bilaterais com a Espanha, sempre muito tensas, a propósito da questão do Sahara Ocidental. E, portanto, seria muito importante que existisse aqui também alguma pressão sobre o Estado marroquino, mas aparentemente isso não vai acontecer, porque há muito medo daquilo que Marrocos possa fazer no futuro, designadamente instrumentalizando a sua própria população e utilizando as migrações como uma ameaça, quase como uma arma, não é? E foi isso que foi feito, claramente, a meu ver, no final da semana passada.
0: Francisco Pereira Coutinho, esta divisão dos 27 sobre as políticas migratórias para a Europa é clássica, é antiga, ela surgiu também quando se discutiu este novo pacto europeu para as migrações, o que acerta é ao primeiro sinal, à primeira crise como esta de Ceuta, ela voltou totalmente ao de cima. Estão os 27 condenados a continuar fraturados nesta matéria, ou há alguma maneira de conciliar aqui políticas mais securitárias, do reforço das fronteiras externas mais robustas, conciliando isso com direitos humanos e resposta solidária europeia?
3: Eu só discordo, porque eu acho que neste momento nós vemos uma Europa muito mais unida no sentido de se pretender políticas mais securitárias, isso parece-me muito claro. Mesmo esta resposta espanhola de Pedro Sánchez foi uma resposta bastante dura. Nós vimos o exército espanhol a ser enviado para Ceuta e vimos 90% destes migrantes a regressarem a Marrocos. Portanto, estamos num momento muito diferente daquele que observamos em 2015, quando tivemos uma grande crise na União Europeia, quando vimos mais de 1.600.000 requerentes de asilo sírios entrarem pelas fronteiras europeias, e aí sim vimos uma divisão muito grande, designadamente na Alemanha, com a chanceler Merkel, que teve aquela célebre frase, wir schaffen das, vamos recebê-los, vamos acolhê-los. Vimos também políticas muito diferenciadas no leste da Europa em relação ao resto do continente. Aqui não vimos nada disso. Aliás, vimos uma carta de 22 dos 27 Estados-membros dizendo exatamente isso, que era necessário reforçar o controlo da fronteira externa. E muitas das decisões que este próprio governo espanhol tem feito em relação a Marrocos, designadamente em relação a uma situação muito parecida em 2021, vão no sentido de procurar controlar a fronteira externa. E o para as migrações e asilo é um documento legislativo que essencialmente é o resultado de todas as discussões que tivemos nos últimos 10 anos e das diferentes visões que os Estados tiveram. E, portanto, muitas das soluções que estão lá previstas, como nesta ideia do centro de retorno, etc., já são medidas muito pensadas nesta ideia de que é preciso, de facto, ter uma fronteira externa bastante forte. Ainda há algumas dissensões em relação a questões internas, porque esta discussão que foi tida em relação à Espanha sobre o processo de regularização em relação a uma competência soberana do Estado espanhol. Nós tivemos esta discussão também em Portugal sobre as manifestações de interesse. Isto é uma decisão nossa. Agora, em relação à política de fronteira, em relação à política externa, é aí que me parece que já existe muito consenso entre os vários Estados europeus, e por isso é que eu acho que não haverá grande problema na reunião de hoje, porque Sim. os problemas que existem dizem respeito mais a questões internas que têm a ver com os processos eleitorais e políticos em alguns Estados-membros, designadamente em Espanha. Aí é que existe alguma dissensão, e foi isso que vimos designadamente na quinta e na sexta-feira, com algumas decisões em Espanha e na Dinamarca, muito críticas em relação a Pedro Sánchez, não especificamente em relação ao tratamento a dar à fronteira e à relação com Marrocos.
0: São ajustes internos. Agradeço, Francisco Pereira Coutinho, a análise que aqui fez e a informação que nos deixou sobre a forma como devemos olhar para esta reunião, que vai acontecer daqui a pouco, começa às 9 da manhã, a hora de Portugal Continental. Francisco Pereira Coutinho, professor da Universidade Nova de Lisboa, especialista em Direito Internacional Público e Direito Constitucional da União Europeia. A reunião dos 27 arranca às 9 da manhã. O presidente do Irão falou esta manhã, Massoud Pezeshkian, garante que Teherão defende as suas fronteiras, mas não procura um alargamento da guerra. As declarações do chefe de Estado iraniano estão a ser divulgadas pelos meios de comunicação estatais iranianos e colocam pressão sobre Washington, depois de Donald Trump ter afirmado nas últimas horas que as conversas entre Estados Unidos e Irão estão mesmo a acontecer e que para Teherão esta é a última oportunidade para conseguir um bom acordo. Luís Peixoto.
4: Na habitual retórica agressiva, Donald Trump promete decapitar o Irão caso as negociações não cheguem a bom porto.
5: I think we're gonna maybe get something, but I want to give them every last chance before decapitation.
6: Acho que talvez alcancemos algo, mas quero dar-lhes todas as hipóteses possíveis antes da decapitação. É muito difícil fazer o que planeamos, o que ainda está planeado. Veremos o que acontece, mas é uma coisa muito, muito difícil de fazer. Tenho muito orgulho em dar uma oportunidade às pessoas. Esta é uma grande decisão.
4: O presidente dos Estados Unidos revela que estão a acontecer negociações com o Irão e defende que esta é a última oportunidade para um bom acordo.
6: Estão a acontecer agora. Neste momento estamos a conversar a pedido do Irão com o apoio da Arábia Saudita, dos Emirados Árabes Unidos, em particular do Qatar, mas também de outros. Muitos, muitos países, muitos líderes. Tenho amizades com muitos deles, quase todos, de uma forma ou de outra. E todos queriam dar uma última oportunidade. Esta é a última oportunidade. Isto não é uma questão de se não acontecer. Isto é a última oportunidade para assinarem um bom documento.
4: Na Casa Branca, Trump garantiu ainda aos jornalistas que não vai permitir uma arma nuclear iraniana ou restrições.
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0: Ora, bom dia. Bom dia para todos os nossos amigos e amigas ouvintes à escuta desta Rádio Antena Portuguesa. Olivia, deste lado, que os vai acompanhar até às 11h30 com as nossas bonitas músicas, naturalmente. 9 horas e 32 minutos no estúdio desta Rádio Antena Portuguesa. Para já, bom dia para todos que estão à escuta desta Antena Portuguesa. Obrigado por estarem à nossa escuta. Para aqueles que estão nos seus trabalhos, muita coragem para eles e um bom dia. Após que atravessam as nossas terras de Andriluar, bom dia, boa viagem e façam tudo muita atenção e tenham muita paciência com a circulação que há atualmente. Para os meus amigos camionistas, um grande abraço para eles, muita coragem e boa viagem. Vamos então começar hoje com o grupo Invasão, com o tema Tadinha da Minha Secretária.
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Olha, então, mais uma vez, bom dia. Vocês acabaram de ouvir, quem acabaram de ouvir? Acabaram de ouvir Santa Maria com o seu tema, já nem me lembro, com este quem eu sempre quis. E vamos agora a seguir a continuar com Micael Carreira com o tema Dou a vida, baila para mim, exatamente este tema que vamos a ficar com Tony Carreira.

Ora, vocês acabaram de ouvir Núria com o seu tema Esta Paixão Cigana. E vamos agora continuar com Luigi com o tema Por Ti. 9 horas e 48 minutos nos estudos desta antena portuguesa.

Não sabia quem tu eras foi este tema que vocês acabaram de ouvir, da Celine. E vamos continuar agora a seguir com o Alberto e o tema do Alberto, Bilu Teteia, 9 horas e 56 minutos, nos estúdios desta Antena Portuguesa.

0: Bom dia mais uma vez, são 10 horas no estúdio já está a Antena Portuguesa e vamos a ficar em direto com a Antena 1 e as suas informações. Bonjour, il est 10 heures dans le studio de la Antena Portuguesa e les infos, en português bien sûr.
1: Seca extrema e ela está a provocar a crise no Danúbio e atrás dela vem outra crise, a da energia. Está a começar a reunião de emergência dos 27 da União Europeia a olhar para a crise migratória de Ceuta. Neste jornal, a análise de Francisco Pereira Coutinho. O Hezbollah rejeita as negociações diretas do Líbano com Israel, que estão a recomeçar hoje em Roma.
2: A esta hora mais alta, 25 graus no Funchal, 23 em Faro, Lisboa e Ponta Delgada, 21, Porto e Coimbra com 21 graus. As notícias com Eduardo Amaro.
1: A seca extrema traz o rio Danúbio em crise, com níveis de água historicamente baixos, e atrás vem outra crise, a da energia, na Europa Central. Tal como já tinha acontecido na Hungria, a Roménia teve também de desligar um dos dois reatores da central nuclear de Cernavodã, por causa da falta de água para arrefecer a central. Na Hungria, a central nuclear de Pax, que produz cerca de metade da eletricidade do país, está a funcionar a pouco mais de 10% da capacidade nesta altura. Os dois países estão a pedir aos cidadãos e também às empresas que reduzam ao máximo o consumo de eletricidade. E ela está a afetar também, esta crise, a produção automóvel por causa da falta de água e depois da produção de energia. Na Roménia, as fábricas da Dacia e da Ford tiveram já que reduzir a produção para aliviar a pressão sobre a rede elétrica. Falta de água, a seca também motivar mais incêndios. O sul dos Países Baixos está a braços com um incêndio florestal hoje gigante numa zona de reserva natural. Centenas de bombeiros combatem esta manhã as chamas que já afetaram perto de 100 hectares de floresta em zona de reserva. O incêndio começou ontem à tarde na província de Limburgo e ainda não foi dominado. Um parque de campismo teve de ser fechado, as pessoas retiradas. A situação da seca no país está a estimular a propagação do fogo, assim como as rajadas de vento que correm em todas as direções. Na Grécia, há 5 dias que os bombeiros combatem um incêndio florestal muito próximo de Atenas, a cerca de 50 quilómetros, um fogo que não está ainda dominado e que está a ser combatido com a ajuda de 3 dezenas de meios aéreos esta manhã numa zona montanhosa na região de Megara. Está a começar esta hora, 9 da manhã, a reunião de urgência dos ministros da Administração Interna da União Europeia por causa da crise migratória de Ceuta. Ela faz-se por videoconferência, procuram-se respostas comuns para a defesa das fronteiras externas do espaço europeu, também como evitar novas levas de migrantes à escala daquela que aconteceu há 5 dias e qual é o reforço que é preciso fazer destas fronteiras comuns. A Espanha quer discutir ainda o alargamento da utilização dos centros de retorno em países terceiros, centros que acolhem migrantes aos quais a permanência no espaço da União Europeia foi recusada. Francisco Pereira Coutinho, especialista em Direito Internacional, ouvido esta manhã na Antena 1, entende que o mais importante a sair da reunião de emergência de hoje é que os 27 consigam encontrar uma voz comum na resposta aos problemas migratórios e também na defesa das fronteiras.
3: É muito importante que a Europa fale uma só voz, que transmita solidariedade em relação à Espanha, porque depois há aqui um elefante na sala que se tem falado muito pouco. E ainda ontem von der Leyen enviou uma carta respondendo a uma missiva enviada por Pedro Sánchez, em que mais uma vez elogia Marrocos por ter ajudado na resolução desta crise, quando há muitos elementos que indiciam que isto foi uma crise provocada muito possivelmente pelo governo marroquino. Seria muito importante que existisse aqui também alguma pressão sobre o Estado marroquino, mas aparentemente isso não vai acontecer, porque há muito medo daquilo que Marrocos possa fazer no futuro, designadamente instrumentalizando a sua própria população e utilizando as migrações como uma ameaça, quase como uma arma, não é? E foi isso que foi feito.
1: Sim. Francisco Pereira Coutinho, sobre a reunião que está a começar a esta hora, a reunião de emergência dos 27 ministros da Administração Interna da União Europeia, um encontro que se faz em clima de tensão depois da primeira-ministra italiana ter defendido mexidas excepcionais ou medidas excepcionais na sequência desta crise de Ceuta, que reabriram o debate sobre a forma como está a funcionar o espaço Schengen. Ora, o antigo ministro da Administração Interna, Eduardo Cabrita, em entrevista esta manhã à Antena 1, sublinha que a questão migratória de Ceuta não é um problema apenas de Espanha e critica a posição tomada pela Itália. A Europa, defende Eduardo Cabrita, vai ter de encontrar um equilíbrio entre a firmeza das novas políticas migratórias e a união dos 27 nestas matérias.
4: Há alguns que são inimigos do projeto europeu, querem destruir aquilo que é um dos aspectos essenciais da construção europeia, que é o espaço Schengen. O espaço Schengen que nos permite, isto que para os mais novos nem há memória de um tempo diferente, podermos ir de Lisboa a Helsínquia ou de Lisboa a Atenas agora sem um controle de fronteira e sem mostrar um passaporte. Essas forças extremistas querem pôr em causa não só aquilo que é uma forma inteligente de gestão dos fluxos migratórios, algo que está na realidade e na história da Europa, mas também pôr em causa o espaço Schengen.
1: Também os países do espaço Schengen, alguns deles vão estar representados nesta reunião de emergência, o caso da Suíça, da Noruega, da Islândia e do Liechtenstein, e esta questão é de tal forma grande que marcam presença também neste encontro da manhã a Europol, a Frontex e a Agência Europeia de Asilo. Espera-se que dentro de 2 horas, por volta das 11 da manhã, haja resultados desta reunião. Há uma conferência de imprensa marcada que vai ser dada pelo Comissário Europeu dos Assuntos Internos e Imigrações, Magnus Brunner. Numa declaração há pouco, através da televisão, em Beirute, o chefe do Hezbollah acusou o presidente libanês de estar a promover divisões no país e acrescentou que as negociações diretas com Israel só vão trazer vergonha e humilhação. O líder do Hezbollah defende que o único caminho para o fim da guerra no sul do Líbano é um memorando de entendimento entre os Estados Unidos e o Irão. Começa precisamente em Roma hoje uma nova ronda de negociações entre Israel e o Líbano. É a 7ª ronda de negociações diretas entre os dois países, com a mediação dos Estados Unidos, e vai durar 3 dias. Envolve delegações políticas, também militares de Israel e do Líbano. Os dois países estão a negociar a retirada gradual das tropas israelitas do sul do Líbano, também a criação de zonas-piloto, as chamadas zonas-piloto, onde o exército libanês passa a assumir o controle do território depois da retirada de Israel. Os enfermeiros dos hospitais de Santo António e de São João, no Porto, vão concentrar-se daqui a pouco junto ao Santo António para reclamar o facto dos dois hospitais não terem terminado as avaliações de desempenho dentro do prazo previsto, que era abril, e sem isso fica bloqueada a progressão da carreira de muitos enfermeiros. Fátima Monteiro, da Direção Regional do Porto, do Sindicato dos Enfermeiros Portugueses, dá conta deste problema. O sistema de avaliação já é injusto, explica a delegada sindical. É injusto por assentar num sistema de cotas que os enfermeiros lamentam, mas pior do que isso são os atrasos que estão a acontecer no processo.
5: O biênio 23-24 está por concluir a avaliação de desempenho e também o ano 2025. Ora, isto faz com que os colegas que poderiam estar já a oferir mais uma posição remuneratória e que poderão ser 150 a 200 euros a mais, ou até 350, em função das notas que tenham na avaliação, continuam na mesma posição remuneratória.
6: Quais são as justificações que são dadas pelos respectivos conselhos de administração para que essa avaliação não esteja ainda concluída?
5: Que é um processo complicado, que não têm pessoal, pois sabemos que há falta de pessoal e enfermeiros também, mas os enfermeiros e os trabalhadores é que não podem ser prejudicados.
1: Fátima Monteiro, da Direção Regional do Porto, do Sindicato dos Enfermeiros Portugueses, ouvida pela jornalista Rita Soares. A avaliação de desempenho é um dos elementos que está na base depois da progressão das carreiras e sem essa avaliação, como explica Fátima Monteiro, os profissionais não podem progredir. Depois de várias reuniões com a administração, quer do Santo António, quer do São João, e de contactos com o Ministério da Saúde, sempre sem sucesso, o sindicato decidiu então avançar com outras medidas.
5: É por isso que nós partimos para a denúncia pública, porque de certeza que o cabimento feito para as instituições deve estar lá este dinheiro para as remunerações, para a atualização salarial, certo? Fruto das progressões. Os enfermeiros destas duas instituições é que continuam por ver a sua remuneração alterada quando ela já devia ter sido feita uns em 24, outros em 25 e outros no início de 26.
1: É por isso que daqui a pouco, por volta das 9:30, está marcada uma concentração dos enfermeiros junto ao Hospital de Santo António, no Porto, e também uma conferência de imprensa para denunciar esta situação. O Conselho Nacional de Ética para as Ciências da Vida recomenda que os doentes que têm alta hospitalar, mas recusam uma vaga nos cuidados continuados, devem passar a pagar uma taxa semanal pela ocupação de uma cama nos hospitais. O parecer sobre as respostas a dar à crise das camas hospitalares nos hospitais públicos foi pedido o ano passado pelo Governo ao Conselho de Ética. Ele ficou pronto em maio e é divulgado esta manhã pelo Jornal Público. Nele, o Conselho Nacional de Ética recomenda também que haja mais articulação entre os Ministérios da Saúde e da Segurança Social na gestão do problema. Rosa Azevedo.
7: O Conselho Nacional de Ética para as Ciências da Vida considera que é preciso mudar o acesso às unidades de cuidados continuados. Os doentes não devem ser colocados a mais de 90 minutos de distância da zona onde moram. Quem recusa a transferência do hospital para uma destas unidades passa a pagar uma taxa semanal. No parecer a que o Jornal Público teve acesso, recomenda-se que os hospitais cobrem no máximo o valor a pagar pelo utente nos cuidados continuados. O Conselho considera que é preciso criar condições para que as famílias percebam a vantagem da saída do hospital. Neste parecer, recomenda-se a alteração do cálculo dos rendimentos familiares. Só deve contar quem vive diretamente com o doente e não a família alargada. O Conselho alerta que o Estado é só um. É preciso mais diálogo e maior articulação entre os Ministérios da Saúde e da Segurança Social.
1: São as recomendações ao Governo feitas pelo Conselho Nacional de Ética para controlar o problema das camas hospitalares que estão ocupadas por doentes que já tiveram alta, um problema crónico em Portugal. Em média, há mais de 3 mil camas hospitalares ocupadas a cada ano por doentes que já tiveram alta.
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0: Ora então, mais uma vez, bom dia para todos. Já lá vão 13 minutos para além das 10 horas no estúdio, já está a Antena Portuguesa e sempre Olivia deste lado que vos acompanha com as nossas bonitas músicas, naturalmente. Vamos então continuar com os Bondaluza com o tema Embalou.

Ora, vocês acabaram de ouvir a Tatiana com o tema Tenho Sangue Quente. E vamos a continuar com Jorge Ferreira com o tema Ceia do Imigrante. 10 horas e 19 minutos no estúdio desta Antena Portuguesa.

Ora, mais uma vez, bom dia. Vocês acabaram de ouvir Linda Mati com o tema Mulher Sentimental. E vamos a continuar com Fernando Correia Marques com o tema A Foca. 10 horas e 28 minutos no estúdio desta antena portuguesa. Mais uma vez para todos. Estão-se a santo utilizar nos 90.9 FM. Bom dia. Posso nos seus trabalhos, mais uma vez, muita coragem para eles e um bom dia. E posso que atravessa as nossas terras, Lando e Luar, bom dia, boa viagem. Faça sobretudo muita atenção e tenha muita paciência por causa desta circulação que há atualmente nas estradas. Ora, Fernando Correia Marques.

Ora, vocês acabaram de ouvir Anaísa com o seu tema És Tudo Para Mim. E vamos a continuar com o Emanuel com o tema Conceição, Teu Nome Sagrado.

Ora, então, mais uma vez, bom dia para todos. Já vocês acabaram de ouvir Ana Malhoa com o seu tema, exatamente, Sozinha, Sozinha. E vamos então continuar com Nelo Ferreira com o seu tema, O Teu Brinquedo. 10 horas e 43 minutos no estúdio desta antena portuguesa.

Ora, vocês acabaram de ouvir exatamente a Tânia com o seu tema Portugal Dançar, Dançar. E vamos a continuar agora a seguir com o Filipe Neves e o tema Vem Coração Magoado. 10 horas e 50 minutos nos estudos desta

Alain Thomas, uma vez bom dia. Vocês acabaram de ouvir Floribel com o Celso Cleto com o tema Chega ao Fim. E vamos a continuar com quem? Com o Mérito Ramos com o seu tema Cicatrizes da Vida.

0: Olha então, mais uma vez, bom dia. São 11 horas no estúdio da Estado Antena Portuguesa. Vocês vão ficar em direto com a Antena 1 e as suas informações. Ele é 11 horas no estúdio do outro lado da Antena Portuguesa. Ele é Zanfo.
1: Ceuta. Seca extrema na Europa Central está a provocar uma crise energética que começa a estender-se à indústria automóvel. Ouvido pela Antena 1, o Conselho Nacional de Ética defende um tratamento diferenciado da saúde e da segurança social para cada pessoa que continua internada nos hospitais depois de receber alta.
2: A esta hora, Coimbra, 21 graus, 22 no Porto e também Ponta Delgada, 24 em Lisboa, Faro e Funchal, 25. Edição de Eduardo Maio.
1: A Presidente do Conselho Nacional de Ética para as Ciências da Vida, ouvida há pouco pela jornalista Rosa Azevedo, defende que os internamentos sociais devem começar a ser tratados como casos únicos. O Ministério da Saúde e o Ministério da Segurança Social não podem criar regras iguais para situações que são tão diversas. Num parecer, este Conselho põe a hipótese de quem recusa ir para os cuidados continuados pagar uma taxa semanal para permanecer numa cama nos hospitais públicos. Maria do Céu Patrão Neves diz nestas declarações à Antena 1 que este será sempre o último recurso, a última solução depois de esgotado um longo caminho de outras possibilidades.
3: Só no curso deste longo processo, personalizado, atento às necessidades de cada um, é que surge a possibilidade de uma taxa semanal progressiva. Mas não de uma forma isolada ou em primeiro lugar, porque isso corresponderia a uma penalização da pessoa, o que nós de todo não admitimos. Esta taxa jamais pode ser compreendida ou implementada como uma forma de penalização por quem fica no hospital. Muitas vezes as pessoas que têm alta hospitalar e não querem sair, há uma recusa continuada, persistente, na maior parte dos casos é porque não percebem a situação.
1: O Conselho Nacional de Ética para as Ciências da Vida considera ainda que é preciso envolver os doentes nestas decisões e perceber quais são as causas que estão na origem da recusa em deixar o hospital.
3: É importante que a pessoa, em primeiro lugar, perceba que, uma vez que tem alta hospitalar, a permanência no hospital não a favorece em termos de saúde. Não só, em primeiro lugar, porque está mais exposta a infecções, em segundo lugar, porque não recebe os cuidados adaptados de que necessita. O segundo aspecto para o qual nós chamamos a atenção é a necessidade das propostas que são feitas para a transição do hospital para a rede serem razoáveis em termos económico-financeiros e sociogeográficos. Isto é, não lhe pode ser pedido para pagar mais do que aquilo que ela tem capacidade, ou que haja uma conta que passa para os filhos, muitas vezes essa é a razão da sua recusa, ou então que seja colocada num local da rede muito distante do seu local habitual, o que significa a quebra dos laços afetivos.
1: Maria do Céu Patrão Neves, a Presidente do Conselho Nacional de Ética, ouvida há pouco pela Antena 1, dando conta aqui das propostas que foram feitas pelo Conselho Nacional de Ética ao Governo, através de um parecer que tinha sido pedido o ano passado pelo Ministério da Saúde, e o Conselho espera que estas propostas feitas neste parecer sejam agora postas em prática pelo Executivo. Os enfermeiros dos hospitais de Santo António e de São João, no Porto, concentram-se esta manhã junto ao Hospital de Santo António para reclamar o facto destes dois hospitais não terem terminado as avaliações de desempenho dos profissionais dentro do prazo que estava previsto, que era até abril. E sem isso fica bloqueada a progressão da carreira de muitos enfermeiros. Ouvida pela Antena 1, Fátima Monteiro, do Sindicato dos Enfermeiros Portugueses no Porto, explica que esta concentração serve para denunciar os atrasos do processo de avaliação, depois de reuniões feitas com as administrações das unidades locais de saúde do Santo António e do São João, assim como também uma chamada de atenção ao Ministério da Saúde, terem ficado sem resposta.
4: É por isso que nós partimos para a denúncia pública, porque de certeza que no cabimento feito para as instituições deve estar lá este dinheiro para as remunerações, para a atualização salarial, certo? Fruto das progressões. Os enfermeiros destas duas instituições é que continuam por ver a sua remuneração alterada quando ela já devia ter sido feita uns em 24, outros em 25 e outros no início de 26.
1: É por isso que os enfermeiros destes dois hospitais, Santo António e São João, no Porto, estão nesta altura concentrados em frente ao Hospital de Santo António para dar conta, através de uma concentração e de uma conferência de imprensa, destas dificuldades nesta altura com a avaliação de 2025 dos enfermeiros que ficou por terminar. Os 27 ministros da Administração Interna da União Europeia estão reunidos de urgência a discutir a crise de Ceuta, um encontro que acontece por videoconferência que junta outros países do espaço Schengen que não pertencem à União, assim como a Europol também e a Frontex. Procuram-se respostas comuns para a defesa das fronteiras externas do Bloco Europeu. Francisco Pereira Coutinho, especialista em Direito Internacional, ouvido esta manhã na Antena 1, entendo que o mais importante a sair desta reunião é que os 27 consigam encontrar uma voz comum na resposta aos problemas migratórios e da defesa das fronteiras externas.
5: É muito importante que a Europa fale uma só voz, que transmita solidariedade em relação à Espanha, porque depois há aqui um elefante na sala que tem falado muito pouco. E ainda ontem von der Leyen enviou uma carta respondendo a uma missiva enviada por Pedro Sánchez, em que mais uma vez elogia Marrocos por ter ajudado na resolução desta crise, quando há muitos elementos que, enfim, que indiciam que isto foi uma crise provocada muito possivelmente pelo governo marroquino. Seria muito importante que existisse aqui também alguma pressão sobre o Estado marroquino, mas aparentemente isso não vai acontecer, porque há muito medo daquilo que Marrocos possa fazer no futuro, designadamente instrumentalizando a sua própria população e utilizando as migrações como uma ameaça, quase como uma arma, não é? E foi isso que foi feito.
1: Sim. Francisco Pereira Coutinho entende ainda que atualmente os países da União Europeia estão mais unidos em relação à necessidade de reforçar em conjunto a fronteira externa do espaço europeu do que estiveram em momentos passados.
5: Nós vimos uma Europa muito mais unida no sentido de se pretender políticas mais securitárias, isso parece-me muito claro. Mesmo esta resposta espanhola de Pedro Sánchez foi uma resposta bastante dura. Nós vimos o exército espanhol a ser enviado para Ceuta e vimos 90% destes migrantes a regressarem a Marrocos. Portanto, estamos num momento muito diferente daquele que observamos em 2015, quando tivemos uma grande crise na União Europeia, quando vimos mais de 1.600.000 requerentes de asilo sírios entrarem pelas fronteiras europeias e aí sim vimos uma divisão muito grande, designadamente na Alemanha com a chanceler Merkel. Aqui não vimos nada disso. Aliás, vimos uma carta de 22 dos 27 Estados-membros dizendo exatamente isso, que era necessário reforçar o controlo da fronteira externa.
1: Francisco Pereira Coutinho, especialista em Direito Internacional, lendo aquilo que são as linhas mais importantes desta reunião que acontece a esta hora, dos 27 ministros europeus da Administração Interna. Às 11 da manhã está prevista uma conferência de imprensa, através da qual o Comissário Europeu dos Assuntos Internos e Imigrações há de também dar alguma informação sobre aquilo que foi discutido ao longo destas duas horas, uma conferência de imprensa que é dada por Magnus Brunner. A seca extrema traz o Rio Danúbio em crise, com níveis de água historicamente baixos, e isso carrega atrás uma outra crise da energia na Europa Central. Tal como tinha acontecido já com a Hungria, a Roménia também teve de desligar um dos dois reatores da central nuclear de Cernavodã por causa da falta de água para arrefecer a central. Roménia, queres a Hungria, precisam destas centrais nucleares para a produção de eletricidade. No caso da Hungria, a central nuclear de Paks produz cerca de metade da eletricidade do país e está a funcionar nesta altura a pouco mais de 10% da capacidade. Os dois países estão a emitir alertas aos cidadãos e também às empresas para que reduzam ao máximo o consumo de eletricidade. A produção automóvel está já a ser atingida por causa desta crise do Danúbio. Na Roménia, as fábricas da Dacia e da Ford tiveram que reduzir a produção para aliviar a pressão sobre a rede elétrica. Numa declaração há pouco, através da televisão em Beirute, o chefe do Hezbollah acusou o presidente libanês de estar a promover divisões no país e acrescentou que as negociações diretas com Israel só vão trazer vergonha e humilhação. Declarações feitas no dia em que está a começar em Roma uma nova ronda de negociações entre Israel e o Líbano. É já a sétima ronda de negociações e vai durar pelo menos os próximos 3 dias. Agosto, muita gente de férias, há quem feche as portas, mas não é o caso da Casa da Música. Aliás, começa hoje ali mais um ciclo de verão da Casa da Música Portugal, agosto, dedicado ao fado e também à música tradicional portuguesa e que traz nesta edição novas propostas. Rita Soares.
6: Um ciclo que vai na 7ª edição e que continua a fazer sentido, conta a programadora Filipa Ferreira Leite.
7: É um mês em que nós aproveitamos para parar um bocadinho a atividade da casa e fazer alguns trabalhos de manutenção. Mas experimentamos em 2018 começar a fazer este ciclo ao final da tarde e começou realmente a ter um feedback muito positivo.
6: Depois, a pandemia obrigou a uma intermitência ultrapassada em 2022. De lá para cá tem sido casa cheia.
7: Não só de turistas, mas também do público que muitas vezes quer vir ver um concerto de fado à Casa da Música e aproveita a oportunidade para o fazer noutras condições.
6: Às terças vai fazer-se ouvir um grupo de música tradicional e popular.
7: Chama-se Touriga e vamos ter os tradicionais instrumentos como a gaita de rolo, a chabraguesa, a concertina, as caixas de bombos, para fazerem uma apresentação daquilo que é o alcum do nosso repertório nacional.
6: Às quartas, o fado.
7: Na voz de Pedro Ferreira, que é um jovem fadista de Gaia, apresentando os seus próprios temas.
8: Quando a vi, ela trazia bem juntinho ao coração.
6: O fado, que é também rei às sextas.
7: Uma voz feminina, que é a Sandra Cristina, que é uma fadista de Leiça da Palmeira, que também já tem uma carreira sólida, com 40 anos de experiência, tem o seu próprio disco.
6: Terças, quartas e sextas, sempre às 6 da tarde, é o Portugal Agosto.
1: Para ver e para ouvir na Casa da Música no Porto até ao final do mês de agosto. Saiu há pouco a notícia de que os concertos para celebrar os 50 anos de carreira de Luís Represas, que estavam marcados para os Coliseus de Lisboa e do Porto em abril, vão acontecer, vão manter-se e vão homenagear e lembrar o músico que morreu o mês passado. Estes concertos estão marcados para 10 de abril em Lisboa, 17 de abril no Porto. O anúncio foi feito hoje pela promotora porque 4 de agosto de 1970 é a data que marca o início do Estrovante e também da carreira profissional de Luís Represas. A direção musical dos...
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0: O Marrocos, o partido político considera que as autoridades marroquinas deram sinais de incapacidade e desconfiança. A FENPROF recorreu à Inspeção Geral da Educação e Ciência. A Federação diz que muitos professores classificadores foram pressionados de forma ilegal a alterarem as férias que tinham marcadas devido ao processo de correção dos exames nacionais. O mês passado foi o mais quente de sempre em França. Julho também entra para o top 3 dos meses com menos chuva em território francês.
1: São notícias para desenvolvermos já a seguir no Jornal do Meio-Dia. A esta hora, no Porto estão 24 graus, Lisboa e Coimbra com 25, Faro está com 26, nas Ilhas, Funchal 27, em Ponta Delgada estão 23 graus. Jornal do Meio-Dia, a edição é de Frederico Moreno.
0: Portugal deve rejeitar a organização do Mundial de Futebol em conjunto com Marrocos. É a posição defendida pelo Livre na sequência da crise migratória em Ceuta. O porta-voz do Livre, Jorge Pinto, considera que o país africano, que faz fronteira com a cidade autónoma espanhola, demonstrou falta de capacidade e também uma quebra na relação de confiança.
2: Imaginemos que Portugal estava neste preciso momento a coorganizar um campeonato do mundo de futebol com a Indonésia, enquanto esta ocupava Timor-Leste. Certamente que nós não iríamos concordar com isso. Organizar um evento do tamanho do campeonato do mundo exige condições de segurança, condições logísticas. Depois de tudo aquilo que vimos esta semana, estamos confiantes de que Marrocos vai conseguir garantir isto? No Livre, não estamos. O que nós não queremos é que Portugal, e no caso também Espanha, sejam prejudicados quando não têm culpa nenhuma. Portanto, nós não queremos ou que o Mundial deixe de existir, ou que Portugal deixe de ser co-organizador deste campeonato do mundo. Pelo contrário, uma mudança na lista de países co-organizadores do campeonato do mundo.
0: Perante a entrada massiva de migrantes em Ceuta a partir de Marrocos, o Livre pede uma decisão corajosa ao Estado português para não compactuar com a organização conjunta do Campeonato do Mundo de Futebol previsto para 2030, um evento que será organizado em conjunto por Marrocos, Espanha e Portugal. Esta manhã, os 27 ministros da Administração Interna da União Europeia estão reunidos de urgência para discutir precisamente a crise em Ceuta. Procuram respostas comuns para a defesa das fronteiras externas do Bloco Europeu. 157 migrantes foram resgatados esta manhã no Canal da Mancha. De acordo com as autoridades francesas, seguiam numa embarcação para entrar de forma ilegal em território do Reino Unido. A embarcação incendiou-se e os migrantes enfrentaram momentos de pânico durante a travessia. Acabaram por ser resgatados pela Guarda Costeira de França, que os transportou de regresso ao porto de Bolonha sobre o mar, perto de Calais. Há mudanças no exame de Física e Química A, relativo à segunda fase. Depois dos alertas da Associação Portuguesa de Professores de Física e Química e da Sociedade Portuguesa de Química, o Instituto Educa decidiu aceitar duas opções de resposta para uma das perguntas da prova. Em comunicado enviado esta manhã às redações, o Educa muda de ideias, admite agora que ambas as respostas estão corretas, não apenas uma delas, como acontecia até agora. No passado sábado, o Instituto tinha insistido que apenas uma das respostas poderia ser declarada correta, uma posição que levou a novas críticas da Associação Portuguesa de Professores de Física e Química. Hoje, o Educa decidiu aceitar como válidas as duas respostas para esta questão em causa. É uma situação grave, diz a FENPROF. A Federação Nacional de Professores denuncia pressões exercidas sobre docentes para alterarem as férias. Em causa estão, sobretudo, professores classificadores que terão sido pressionados para abdicarem de períodos de férias que tinham sido previamente aprovados, de forma a dedicarem mais tempo à correção dos exames nacionais. A FENPROF exige mesmo a intervenção da Inspeção Geral de Educação e Ciência, a quem expôs esta situação. Foi o que explicou hoje à Antena 1 o secretário-geral José Feliciano Costa.
3: Uma pressão inaceitável e muito informal, digamos assim, às pessoas nas escolas. Nós vamos recebendo relatos de direções de escolas que, através de mail, através de contacto informal, de telefonema, conversa, de corredor, no sentido dos professores irem aos serviços administrativos para alterarem férias, contactos, telefonemas, no sentido de lhes pedir não alteres as férias, mas consegues levar o computador e vais corrigindo exames, isto não pode acontecer. A queixa à Inspeção Geral de Educação é nesse sentido que averiguo e que tente, junto das escolas, perceber o que é que está a acontecer.
0: Os receios da FENPROF, que sublinha que o gozo de férias constitui um direito fundamental dos trabalhadores protegido por lei. Com tantos problemas a serem vividos nesta altura nas escolas e pelos alunos, a Federação Nacional dos Professores vê com preocupação o arranque do próximo ano letivo.
3: Nós vamos ter um início do ano letivo já muito complicado. Nós vamos ter uma época especial de exames a decorrer entre 13 e 8 de setembro e depois os processos de classificação e de reapreciação também. Temos o adiamento do ensino secundário, porque as escolas já tinham preparado o início do ano letivo, a distribuição de horários, distribuição de turmas, de alunos, etc, etc, etc. O próximo ano letivo vai abrir com todos estes problemas e com todos os outros que já vêm de trás. A falta de recursos materiais, provavelmente com a falta de recursos humanos, incluindo a falta de professores, e infelizmente é isso que esperamos na abertura do ano letivo.
0: A FENPROF com receios de que o arranque do próximo ano letivo seja marcado pela instabilidade. A chuva que caiu ontem deixou muitos portugueses surpreendidos. Hoje ainda vai haver chuva fraca em alguns concelhos do norte do país. Depois vai parar e sobem as temperaturas a partir de amanhã. É o que avança Maria João Frada, do Instituto Português do Mar e da Atmosfera.
4: Hoje temos ainda nebulosidade, especialmente nas regiões do norte e centro, em particular no Minho Douro Litoral. Essa nebulosidade tem dado origem a alguma precipitação fraca no litoral a norte do Cabo Mondego. Eventualmente, agora até meio da tarde, pode haver alguma precipitação fraca, principalmente no Minho Douro Litoral. Portanto, hoje será o dia dos próximos dias, pelo menos até dia 7, com mais nuvens.
0: A partir de amanhã já não se espera chuva e as temperaturas vão subir até sexta-feira para no sábado descerem ligeiramente, explica Maria João Frada.
4: Na quarta e quinta-feira vamos ter uma subida gradual dos valores da temperatura máxima, subidas essas entre 2 e 4 graus, sensivelmente, é por regiões e vai sendo alternadamente na quarta e na quinta-feira. Depois, na sexta-feira, manter-se-ão os valores das temperaturas máximas para no sábado haver uma descida das temperaturas máximas, do modo geral, sobre o território do continente, em especial no interior norte e centro.
0: Previsões feitas pelo Instituto Português do Mar e da Atmosfera. É fundamental ir a banhos em praias vigiadas. O conselho é da Autoridade Marítima Nacional perante o número de mortos nos primeiros 3 meses da época balnear. Das 17 mortes registadas, 12 aconteceram por afogamento e em praias sem vigilância. Por isso, o comandante Ricardo Sá Granja deixa recomendações à população.
5: Destes 12 mortos, cuja causa provável é afogamento, 3 foram registados em praias marítimas vigiadas, os outros 9 foram em zonas que não eram vigiadas. Destaco aqui zonas fluviais, portanto tivemos 2 infelizes acidentes nas Azanhas do Guadiana com jovens adolescentes que foram a banhos numa zona não balnear. Temos 2 casos também já este ano no Rio Douro, nos Cais de Gaia e do Porto, 12 casos de afogamentos, cuja causa provável é afogamento. 5 deles foram em zonas fluviais. Ainda vamos aqui a meio da época balnear, portanto a minha primeira recomendação é quem vai à praia que frequente zonas balneares que sejam vigiadas.
0: Porta-voz da Marinha, ouvido esta manhã na RTP, a admitir que a tentação dos banhistas é escolher zonas de praia menos frequentadas. No entanto, as autoridades deixam o pedido para que as pessoas frequentem apenas praias vigiadas na costa e também praias fluviais. As temperaturas em França bateram todos os recordes. O mês de julho foi o mês mais quente de sempre desde que há registros, é o que revela hoje o Instituto Francês de Meteorologia. O calor sentido no país também se soma à ausência de chuva. Houve uma quebra de 70% na precipitação em comparação com aquilo que é habitual, tornando este mês de julho no terceiro mais seco jamais registado em França, com consequências significativas para a agricultura, aumentando também o risco de incêndios florestais. A Presidente do Conselho Nacional de Ética para as Ciências da Vida defende que os internamentos sociais devem ser tratados como casos casos únicos. Os Ministérios da Saúde e da Segurança Social não podem criar regras iguais para situações distintas. Num parecer, este Conselho põe a hipótese de quem recusar ir para cuidados continuados ter de pagar uma taxa semanal para permanecer nos hospitais. Maria do Céu Patrão Neves diz que este será sempre o último recurso, depois de esgotado um longo caminho de soluções. A responsável do Conselho Nacional de Ética para as Ciências da Vida diz também que é preciso envolver os doentes nas decisões e perceber as causas que estão na origem destas recusas em deixar o hospital.
6: É importante que a pessoa, em primeiro lugar, perceba que, uma vez que tem alta hospitalar, a permanência no hospital não a favorece em termos de saúde. Não só, em primeiro lugar, porque está mais exposta a infecções, em segundo lugar, porque não recebe os cuidados adaptados de que necessita. O segundo aspecto para o qual nós chamamos a atenção é a necessidade das propostas que são feitas para a transição do hospital para a rede serem razoáveis em termos económico-financeiros e sociogeográficos. Isto é, não lhe pode ser pedido para pagar mais do que aquilo que ela tem capacidade, ou que haja uma conta que passa para os filhos, muitas vezes essa é a razão da sua recusa, ou então que seja colocada num local da rede muito distante do seu local habitual, o que significa a quebra dos laços afetivos.
0: Este parecer foi pedido pelo Ministério da Saúde no ano passado. O Conselho Nacional de Ética para as Ciências da Vida espera que esteja a ser tido em conta e que seja implementado. A Lufthansa registrou um prejuízo de mais de 540 milhões de euros durante os primeiros 6 meses do ano. O grupo de aviação, que apresentou proposta de compra pela TAP, tinha tido, no mesmo período do ano passado, um lucro de 127 milhões, mas agora apresenta um saldo negativo. A Lufthansa justifica o prejuízo com a crise no Médio Oriente, em concreto o cancelamento temporário de rotas. Outro dos fatores é o custo elevado com os combustíveis. Entretanto, os lucros da BP mais do que triplicaram entre janeiro e junho deste ano. Em comparação com o mesmo período do ano passado, a petrolífera registou um crescimento de 234% no saldo positivo. O lucro da BP atingiu os 6.700 milhões de euros devido ao aumento do preço do petróleo bruto. O líder do Hezbollah acusa o presidente do Líbano de estar a promover divisões no país. Numa declaração feita esta manhã através da televisão em Beirute, Naim Qassam diz que as negociações diretas do Líbano com Israel só trouxeram vergonha, humilhação e tristeza.
7: O presidente libanês não agiu como árbitro nem como figura unificadora. Tornou-se tendencioso e divisivo, o que é incompatível com o seu papel e com a força do Líbano. Consideramos que todas as negociações diretas com Israel trouxeram apenas vergonha, humilhação, desilusão e concessões contínuas.
0: Por outro lado, o secretário-geral do Hezbollah aceita estabelecer negociações diretas com o governo sírio, que acusa o grupo de manter células clandestinas no país, que têm sido alvo de ataques das forças sírias.
7: Não levantamos objeções a uma reunião pública entre o Hezbollah e a liderança síria numa altura que ambos os lados considerem apropriada.
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0: Terceira, na Via Esquerda, e há também abrandamentos. Cuidado à passagem pelo local. Por Lisboa, ainda a ponte 25 de Abril, de Lisboa para Almada, as filas estão a partir do acesso da A5 em direção a Sul. Segunda Circular, entre o nó da Escola Alemã e a saída para as Calfanas. E muita atenção, porque devido à realização da Volta a Portugal em bicicleta, a circulação vai estar condicionada amanhã, dia 5 de Agosto, na zona de Belém. As áreas abrangentes serão então a Praça do Império, Avenida da Índia e Avenida de Brasília.
1: E 821-0101 é a linha verde do trânsito da Antena 1. A Sandra Pereira atualiza o trânsito logo a seguir ao Jornal do Desporto.
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3: Sem contestação, Benfica favoritíssimo frente ao Arde. Já a seguir, o treinador português que conquistou o último grande título dos escoceses. Maxi renova até 2030. Quimberto vê motivos para o Sporting respirar de alívio. Neuen Pérez ou Pablo Rosário na vaga de Bednarek? Responde o ex-futebol do Porto, Andrés Madrid. Desbloqueado o impasse na Liga 3, árbitros no arranque do campeonato após acordo com a Federação. Vozinha apresentado no Colo-Colo, Bobista troca seleção de Cabo Verde por clube marroquino. Voz aos estreantes na véspera do arranque da Volta a Portugal em bicicleta e Nuno Borges em frente no Masters 1000 de Montreal.
1: Vai ser assim o Jornal do Desporto. A edição é de José Pedro Pinto.
3: Uma lenda em Edimburgo. Paulo Sérgio, que guiou o Ards à sua última grande conquista, a Taça da Escócia em 2012, não vê grandes argumentos do vice-campeão daquele país para enfrentar o Benfica na terceira pré-eliminatória da Liga Europa. Fatores, uma dezena de reforços e novo treinador, Wouter Franken, ajudam a explicar o porquê das três derrotas em outros tantos jogos oficiais até agora na época e o porquê de, nesta fase, o horizonte ser teoricamente mais soalheiro para as águias. Paulo Sérgio, em discurso direto na Antena 1.
4: Eu tive a ocasião de ver a eliminatória que eles fizeram com o Stuttgart. Eu penso que o Benfica, neste momento, é completamente favorito. Este momento, o Arte também teve uma mudança muito grande a temporada passada para este ano. Muitos jogadores, treinador novo, e penso que estão num momento em que o Benfica tem o favoritismo todo. É uma equipa que não irá apresentar as mesmas dificuldades que o Benfica ainda teve no jogo da primeira mão contra este adversário, que acabou de eliminar. Acredito que o Benfica vai seguir em frente. O Arte acabou de perder também na primeira jornada lá para o campeonato. É um novo processo, estão em reconstrução e, portanto, dou o favoritismo todo ao Benfica nesta eliminatória.
3: O Benfica joga em casa a primeira mão, quinta-feira, a partir das 8 da noite, e dentro de uma semana, ou seja, uma semana depois, melhor dizendo, visita o icónico Tynecastle, onde Paulo Sérgio, apesar da ligação emocional ao Arte, não espera outra coisa que não seja a mera conclusão do objetivo encarnado.
4: É um estádio fantástico de se jogar. Os benfiquistas tiverem a oportunidade de ir conhecer Tynecastle. É uma atmosfera fantástica, vai certamente ser muito divertido. E a cidade também é lindíssima. Acho que vai ser uma boa oportunidade para os benfiquistas virem conhecer Edimburgo e terem uma noite feliz num estádio fantástico.
3: Paulo Sérgio, que acaba de assumir o comando dos marroquinos do Wydad Casablanca, aqui entrevistado pelo jornalista Walter Madureira. Para a recepção ao Arts, nota para o regresso de Prestiani às opções de Marco Silva em jogos oficiais, cumpridos que estão os dois encontros de castigo aplicados ao argentino. Quanto ao mercado encarnado, Jonathan Jesus complica-se para fechar o eixo da defesa. O Cruzeiro não abdica de pedir 20 milhões de euros pelo central de 22 anos, até porque não quer perder um jogador que Artur Jorge, o treinador, considera indispensável. Em sentido contrário, da Turquia surgem indicadores de que Pavlidis pode estar de saída da Luz para rumar ao Fenerbahçe. Rui Costa, todavia, não baixa de pretensão mínima de 50 milhões pelo goleador grego. Dúvidas houvesse, Maxi Araújo continua no Sporting. O uruguaio renova até 2030, mantém cláusula de 80 milhões, mas recebe grande aumento salarial que permeia quer o rendimento desportivo do canhoto, quer a vontade de continuar de leão ao peito, expressa pelo próprio à televisão do clube.
5: Solo felicidade, la verdad, solo agradecimento ao clube e nada, la verdad que estamos.
6: Estou muito feliz e agradecido ao clube. Eu e a minha família estamos felizes e que fiquemos aqui muitos anos. Desde que cheguei, sempre tive o sonho de triunfar aqui, porque me sinto bem a jogar no Sporting. Espero aqui construir coisas boas com aquilo que sonhamos desde que cheguei a um clube tão grande.
3: Ou seja, o conto de fadas continua para Maxi Araújo.
5: Vai ser um ano grandíssimo também e
6: espero que possamos ganhar títulos títulos aqui no Sporting, porque eu quero, é algo único. É a primeira equipa na Europa, esperamos estar muitos anos aqui. Um agradecimento ao Sporting, é um clube gigante que sempre me acarinhou muito e mostrou isso em cada jogo.
3: Na leitura do antigo lateral campeão pelo Sporting, Quimberto, a renovação de Maxi insere-se na estratégia habitual de Frederico Varandas. Respirar agora de alívio e deixar o jogador sair mais tarde. Sim ou sim?
7: Logicamente que esta renovação vai ao encontro daquelas renovações que foram feitas no passado, Trincão, Umland e assim sucessivamente, para depois, no ano seguinte, as coisas levar a outra reviravolta. Mas aquilo que está a acontecer e aquilo que aconteceu relativamente ao Maxi só demonstra que o Sporting também não poderia se desfazer de todos os seus melhores jogadores, e Maxi fazia parte desse lote de grandes jogadores, e ao ficar vai acrescentar ao grupo, vai acrescentar à equipa a tal mais-valia, e aquilo que o Sporting tem que demonstrar dentro do campo, e o Maxi poderá ser o exemplo para todos os outros.
3: Acima de tudo, a continuidade de Maxi é de relevância extrema, tendo em conta a revolução no plantel para a nova época.
7: Tem sido uma mais-valia, um dos melhores jogadores ao par daqueles que foram vendidos, o Tricão, provavelmente o Poto, o Bragança, a Morita, a Umland. Com a renovação do Maxi, vai acrescentar para as novas entradas que o Sporting está a fazer, com certeza, a mais-valia para que este Sporting seja, no futuro, melhor que aquilo que tem sido nos últimos tempos.
3: E mais, para Quimberto, Maxi tem perfil de capitão.
7: Quando se escolhe um capitão, tem que se escolher até pela própria personalidade que esse capitão acrescenta e para aquilo que vai acrescentar ao grupo. E Maxi, de certeza absoluta, se fizesse parte desse grupo de capitães, seria sempre uma mais-valia para todo o grupo.
3: O próximo a renovar, ainda que não com a mesma urgência, será Ivan Fresneda.
7: Tem vindo a melhorar sempre de ano para ano. As dúvidas que existiam relativamente a Fresneda acabaram por se dissipar, porque Fresneda tem vindo a crescer. Fresneda será sempre também uma mais-valia. Vem de um grupo de jogadores que estavam a ganhar.
3: E para Quimberto, em ponto reboçado, o espanhol é dono e senhor da lateral direita da defesa.
7: Se não tiver os problemas físicos que tem afetado nos últimos tempos, Fresneda, sem dúvida, que é o melhor lateral direito que o Sporting tem. Se não houver nenhum entrave, Fresneda será dono e senhor daquele lugar.
3: Quimberto ao jornalista João Alves Domingos. A fortuna do Futebol Clube do Porto, no meio do infortúnio de Ian Bednarek, é que Francesco Farioli tem matéria-prima suficiente para não sentir falta do polaco neste arranque da época. Neuen Pérez, mesmo apenas com 10 minutos de jogo disputados no último ano civil, na sequência de uma lesão grave, mas sobretudo a readaptação de Pablo Rosario para a central, deixam o treinador italiano tranquilo, transmite na Antena 1 o ex-Futebol Clube do Porto, Andrés Madrid.
8: É normal que nesta fase ainda os jogadores não estão 100%, é normal que aconteçam algumas pequenas lesões, mas acredito que não seja nada de grave que seja impeditivo para começar o campeonato forte. Não acredito que seja tão relevante a lesão por ser o início do campeonato. Se fosse numa fase mais adiantada, se calhar era mais problemático. Penso que está servido de qualquer forma, até porque tem jogadores que também se podem adaptar, como foi o caso do Rosario ir à central e entrar o argentino no meio. Por isso não vejo grande preocupação.
3: Madrid, escutado pelo jornalista José Carlos Lopes, olha aqui na rádio igualmente para o maior mercado de sempre do também seu Sporting de Braga. Mais de 60 milhões encaixados com as vendas de Zalazar ao Sporting e de Hornacek ao Newcastle, mas que não se espera que António Salvador mude um centímetro que seja no rumo da sustentabilidade do clube a longo prazo.
8: O Braga não é essa equipa de gastar muito dinheiro em contratações e sim em ir à procura de jovens talentos para vir a ganhar algum nome e levar o Braga a outro patamar, e depois sim, ter estas tales vendas que dá algum respiro financeiro, mas acredito que a continuidade do treinador também tem muito a ver, vai ser sempre em base àquilo que o futebol do Braga costuma desplegar no campeonato, espero que este ano tenha menos percalços e menos jogos que às vezes parecem que estavam desligados do campeonato, mas estou confiante de que este ano pode chegar a ser um pouco diferente.
3: A perspectiva de Andrés Madrid nesta semana, que é de terceira pré-eliminatória da Liga Conferência para os arsenalistas, jogo com o Dinamo de Minsk, primeira mão, quinta-feira na Pereira, a partir das 7:30 da tarde. Resolvida mais uma bronca na arbitragem. Os juízes da Liga 3 atrasaram ontem o arranque da habitual ação de formação de início de época em Tomar, reivindicando a concretização de aumentos do ponto de vista financeiro que já estavam firmados desde a crise do fim de semana com os árbitros de primeira primeira e segunda categorias. Ao que apuramos, o impasse está resolvido com um acordo junto do Conselho de Arbitragem e os árbitros iniciaram mesmo durante a manhã de hoje as provas físicas, cumprindo uma das diligências deste curso de reciclagem e avaliação. A Liga 3 arranca sexta-feira e caso o protesto dos árbitros levasse a uma paralisação, juízes dos principais escalões estavam já de prevenção, de acordo com o jornal A Bola. Um cenário que podemos garantir a esta hora já não vai ser acionado. Em Espanha, Bernardo Silva nas nuvens. O internacional português contratado pelo Real Madrid a custo zero depois de terminar ligação de 9 anos ao Manchester City já treina sob as ordens de José Mourinho e mostra-se encantado por ser merengue.
9: Muito especial, muito feliz de estar aqui. A verdade é que falar deste clube não é necessário porque toda a sua história habla por si e estou muito feliz por começar, por tentar ajudar a este clube, a este equipo, a seguir ganhando, que é o que este clube sabe fazer, é ganhar, ganhar e ganhar.
3: E trabalhar com o Special One foi também chamariz relevante.
9: Temos sido rivais algumas vezes.
10: Fomos rivais algumas vezes e agora estamos do mesmo lado. Estou muito feliz, é um treinador que significa muito para o futebol português. Desde pequeno que o observava muito e às suas equipas, sempre a colocar o nome de Portugal ao nível mais alto. Por isso, estou muito feliz de aprender com ele.
3: Bernardo Silva aos meios do Real Madrid. Entretanto, em destaque na atualidade, dois cabo-verdianos com futuro definido. Vozinha já foi apresentado no Colo-Colo. O guarda-redes cabo-verdiano de 40 anos assina até ao final do ano civil pelo emblema chileno e, de acordo com a imprensa daquele país, vai oferecer ordenado mensal de 26 mil euros. E o agora ex-selecionador nacional de Cabo Verde, Bobista, deixa os Tubarões Azuis para rumar a Marrocos. Foi apresentado hoje como novo treinador do Berkane. Ténis, Masters 1000 de Montreal, no Canadá. Nuno Borges avança para a segunda ronda, desembaraçou-se do norte-americano Aleksandar Kovacevic. Vitória em 3 sets, parciais de 6-7, 6-2 e 6-4, num jogo disputado em 2 dias, devido ao adiamento domingo, motivado pela chuva. Na segunda eliminatória, o número 1 português defrontará o atual 30º do mundo, o argentino Tomás Martín Echeverri. No ténis de mesa, João Geraldo garantiu uma das vitórias mais importantes da carreira, ao vencer o chinês Wen Ruibo, número 12 do ranking mundial, na ronda de 32 do WTT Champions de Yokohama, no Japão. O internacional português, 33º do mundo, assegurou a qualificação para os oitavos de final de uma das mais prestigiadas provas do circuito mundial, sendo que nos oitavos terá pela frente o nipónico Hiroto Shinozuka, top 25 a nível mundial. A volta a Portugal em bicicleta arranca amanhã com um prólogo de 6,5 km em Lisboa, onde se irão registar estreias especiais na principal prova velocipédica nacional. Destaque para André Cardoso, ele que substitui o icónico José Santos como diretor desportivo de Boa Vista.
11: O respeito e a responsabilidade que tenho por substituir o professor José Santos, tenho muito orgulho e encarei este desafio como uma mais-valia, não só para mim, mas também para todo o projeto.
3: Os achadrezados são equipa de referência no ciclismo nacional e os objetivos são, por isso mesmo, ambiciosos.
11: O nosso grande objetivo seria ganhar a volta a Portugal. Temos adversários muito difíceis, vamos lutar por isso. Uma volta bem conseguida, eu acho que seria ganhar uma etapa, andar de amarelo, colocar um ciclista no top 3. Está na discussão direta da volta a Portugal.
3: E a liderar a estreante Óbidos Cycling Team nestas andanças de volta, o diretor desportivo Micael Isidoro.
12: É muito bom estar na volta e espero que, acima de tudo, possa correr tudo bem e que possa também ter uns dias bonitos de ciclismo.
3: De Óbidos vem motivação para aproveitar todas as janelas de oportunidade.
12: Aproveitar as oportunidades, vamos procurá-las e também, claro, se tivermos oportunidade depois de poder estar na discussão de alguma etapa, vamos tentar por aí e depois logo se fará.
3: Micael Isidoro e André Cardoso, registros da Agência Lusa. Ainda do ciclismo, já na estrada, a segunda etapa da volta à Polónia. Ligação de 151 km entre Mianjezdroja e Szczecin. João Almeida, chefe de fila de Emirates, partiu para esta tirada com o mesmo tempo do camisola amarela, o italiano Jonathan Milan. Agora, as alterações relevantes no mapa competitivo do basquetebol português. Os play-offs da Liga Masculina vão passar a ser totalmente discutidos à melhor de 5. Até aqui, apenas as meias finais e a final tinham este enquadramento, mas o mesmo registro será alargado aos quartos de final. Na Liga Feminina, mantém-se tudo igual. Quanto à Taça de Portugal, a primeira fase passa a contar apenas com equipas dos campeonatos nacionais, sendo que os emblemas da Liga e da Proliga, o segundo escalão, entram em cena apenas na segunda fase. E no dia em que o Serviço Público de Rádio cumpre 91 anos de existência, no handball de saída, a derrota 45-35 diante da Hungria ditou o fim da linha da seleção masculina de sub-18 no europeu. Ainda sem qualquer ponto na main round, a equipa comandada por Nuno Santos despede-se hoje da prova frente à Islândia a partir das 4 da tarde, jogo na Sérvia. Já na Roménia, e depois do triunfo robusto 38-23 frente ao Uzbequistão, a seleção feminina de sub-18, orientada por Sandra Martins, defronta a Guiné-Conakry a partir das 2:15 da tarde para a segunda jornada da ronda de classificação do Campeonato do Mundo.

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2: A caminho da uma, vamos para a última intervenção de trânsito deste período da manhã. Sandra Pereira, ponto de situação.
3: Olha, neste momento ainda temos para a segunda circular Benfica-Aeroporto, intensidade entre o Campo Grande e a zona das Calvanas, para a ponte 25 de Abril, de Lisboa para Almada. Há também algumas paragens entre o acesso da A5 e o tabuleiro da ponte 25 de Abril. Quanto ao Porto, a A4 já foi reaberta, houve um acidente que esteve cortado em campo com um caminhão e neste momento a circulação já foi retomada. Depois, a VCI Rábida Freixo para-se na saída para a Boa Vista, a Avenida AEP, com paragens em direção à Avenida Sidónio Paes. E muita atenção, porque um pouco por todo o país, isto devido à realização da Volta a Portugal em bicicleta, a circulação vai estar condicionada amanhã, dia 5 de agosto, na zona de Belém. As áreas abrangentes serão então a Praça do Império, a Avenida da Índia e a Avenida de Brasília. Os vios estão assinalados no local.
2: E estás a terminar por agora, não é?
3: É, agora estou a terminar.
2: Então, olha, fazes assim, passas aqui no estúdio para comeres bolo e beber champanhe. Temos aqui uma festa enorme montada, porque a Rádio Pública faz hoje 91 anos.
3: Pois é, estamos de parabéns.
2: É mentira, não temos nada. Não temos comida, nem
3: não temos
2: champanhe.
3: Comida, pois não. Não, festa.
2: Festa para a rádio. Julgas o quê? Julgas que trabalhas aonde?
3: De qualquer maneira, a rádio está de parabéns.
2: Não, isso, a rádio está sempre de parabéns. Parabéns a nós.
3: Parabéns a nós.
2: E a quem faz a rádio todos os dias.
3: E tu já fazes há alguns aninhos também,
2: também
3: não é?
2: Já faço, já fazemos uns aninhos disto. Tu estás quase a fazer 40 anos de rádio, não é?
3: Eu estou quase a fazer 40 anos de rádio.
2: Tu começaste com o quê? Com 12? Para aí,
3: comecei,
2: não?
3: Comecei com 15 anos.
2: Com os necessários.
3: Com 15 anos.
2: Com 15 anos.
3: Exatamente.
2: Olha, parabéns também para ti. Estás
3: obrigada,
2: quase a fazer
3: parabéns, 40
2: anos.
3: Estou.
2: Olha, parabéns
3: falta,
2: à Rádio Pública. 91 anos. E pronto, bom trabalho, bom descanso neste caso, bom descanso até amanhã.
3: Parabéns a nós.
2: Estás cá amanhã de manhã.
3: Cá estarei.
2: A partir daí também, daqui a pouco, a partir das 2 da tarde, assim é que eu queria dizer, vamos voltar a ter o serviço de trânsito, aí já com o Paulo Galvão. A partir dessa hora fica novamente disponível a linha verde do trânsito, é o 821-0101. A partir das 2 da tarde, então, novamente as atualizações do trânsito de norte a sul do nosso país.
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2: Daqui a pouco, obstetrícia vai ser a palavra do dia com a Mafalda Lopes da Costa. Entretanto, temos música.

0: palavra do dia é obstetrícia. Na medicina, a obstetrícia é a parte das ciências médicas que trata da gravidez e dos partos, também chamada de obstétrica ou de tocologia, sendo que tocologia remete igualmente para os tratados acerca de partos. A palavra obstetrícia tem origem no latim, mais especificamente no termo obstetrix, que deriva do verbo obstare, que significa ficar ao lado. Essa etimologia reflete o papel do obstetra, que acompanha a mulher durante a gravidez, o parto e o pós-parto, estando presente num momento crucial da vida dessa pessoa.
1: Mafalda Lopes da Costa e a palavra do dia. Dentro de instantes, as notícias da UMA, numa edição do jornalista Frederico Moreno. 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Muito boa tarde, é uma hora. Meio-dia nos Açores.

0: Espanha vai disponibilizar 25 milhões de euros para prestar ajuda humanitária aos migrantes menores que estão em Ceuta. O governo espanhol também atualizou o número de vítimas de migrantes que tentaram entrar na cidade autónoma. São agora 75 as vítimas mortais desta crise humanitária. Ficaram totalmente destruídas as instalações da empresa russa Wildberries na região de Samara. Os armazéns da empresa de comércio online foram hoje atingidos por drones ucranianos. Vão cumprir-se os concertos de celebração dos 50 anos de carreira de Luís Represas. Apesar da morte do cantor, a música vai subir ao palco dos Coliseus de Lisboa e do Porto em abril do próximo ano. Nesta edição vamos escutar Manuel Faria, músico do Estrovante e diretor musical destes espetáculos.
1: São os destaques da Informação Antena 1, temas que vão ter desenvolvimento já a seguir na edição da UMA. A esta hora, no Porto estão 25 graus, em Coimbra também 25, Lisboa está com 26, Faro com 28, nas Ilhas, Funchal 28, Ponta Delgada com 24. Jornal da UMA, a edição é de Frederico Moreno.
0: Espanha vai investir 25 milhões de euros para responder às necessidades dos migrantes menores de idade que entraram de forma irregular em Ceuta. São jovens que não podem ser deportados. As autoridades espanholas são responsáveis pelo bem-estar destes menores que estão neste momento a viver nas ruas. A ministra espanhola da Inclusão, Segurança Social e Migrações, Elma Saiz, anunciou esta manhã que será canalizado dinheiro para esta resposta humanitária.
2: Já o dissemos em muitas ocasiões, o Governo de Espanha está e vai continuar a estar com Ceuta. E uma prova disso é que vamos disponibilizar uma quantia extraordinária de 25 milhões de euros para Ceuta.
0: O Governo de Espanha disponibiliza 25 milhões de euros para que Ceuta possa dar resposta a estes menores não acompanhados. Entretanto, hoje foram descobertos mais 3 corpos de migrantes que tentaram chegar a Ceuta a nado. O ministro espanhol do Interior atualizou o balanço de vítimas mortais desta crise migratória no enclave espanhol, no norte da África. A atualização do número de vítimas foi feita durante a reunião desta manhã de emergência que juntou os ministros com a pasta do interior dos 27 Estados-membros, uma reunião que decorreu por videoconferência. O número total de mortos subiu agora para 75. Quanto às entradas e saídas de migrantes em Ceuta, das 72 mil pessoas que invadiram a cidade espanhola, 70 mil já regressaram, entretanto, a Marrocos. Quem participou nesta reunião foi o ministro do interior francês, Laurent Nunes, disse que neste encontro todos os representantes dos governos europeus manifestaram solidariedade para com o governo espanhol.
1: Todos os Estados-membros, todos sem exceção, demonstraram a sua solidariedade com Espanha e elogiaram a gestão feita pelo governo espanhol e, em particular, do seu presidente Pedro Sánchez e do ministro do Interior. Todos elogiaram esta gestão espanhola e a notável cooperação com Marrocos.
3: Remarquable avec le Maroc.
0: O ministro francês do interior também deixou críticas a algum aproveitamento político que terá havido com esta crise migratória em Ceuta.
1: Tivemos várias interferências informativas de estados estrangeiros que usaram estas imagens para criticar a política de gestão migratória da União Europeia. Com essa crítica, tentaram causar divisão entre os Estados-membros. Obviamente que todos os ministros do interior dos Estados-membros deploraram o uso destas imagens para dividir a União Europeia. E todos os Estados concordaram que este era realmente o pior dos males e que esta divisão tinha de ser evitada a todo o custo.
0: A União Europeia está unida e pronta para apoiar Espanha. É esta a principal conclusão da reunião de ministros do interior, que terminou há pouco. Os Estados-membros e os países associados ao espaço Schengen uniram-se na expressão de uma forte solidariedade para com Espanha e reconheceram os esforços rápidos e eficazes das autoridades espanholas na resposta à situação em Ceuta. Num comunicado final divulgado pela presidência irlandesa, pode ler-se que as fronteiras externas da União são uma responsabilidade comum e a migração exige uma resposta europeia unida. Portugal deve rejeitar a organização do Mundial de Futebol em conjunto com Marrocos. É a posição defendida pelo Livre na sequência desta crise migratória em Ceuta. O porta-voz do Livre, Jorge Pinto, considera que o país africano, que faz fronteira com a cidade autónoma espanhola, demonstrou falta de capacidade e também quebra de confiança.
4: Imaginemos que Portugal estava neste preciso momento a coorganizar um campeonato do mundo de futebol como a Indonésia, enquanto esta ocupava Timor-Leste. Certamente que nós não iríamos concordar com isso. Organizar um evento do tamanho do campeonato do mundo exige condições de segurança, condições logísticas. E depois de tudo aquilo que vimos esta semana, estamos confiantes de que Marrocos vai conseguir garantir isto? No Livre, não estamos. O que nós não queremos é que Portugal, e no caso também Espanha, sejam prejudicados quando não têm culpa nenhuma. Portanto, nós não queremos ou que o Mundial deixe de existir, ou que Portugal deixe de ser co-organizador deste campeonato do mundo. Pelo contrário, uma mudança na lista de países co-organizadores do campeonato do mundo.
0: Perante a entrada massiva de migrantes em Ceuta a partir de Marrocos, o Livre pede que o Estado português não aceite a organização conjunta do Campeonato do Mundo de Futebol previsto para 2030, uma organização que inclui Marrocos, Espanha e Portugal. Há mudanças no exame de Física e Química A relativo à segunda fase, depois dos alertas da Associação Portuguesa de Professores de Física e Química e da Sociedade Portuguesa de Química, alertas para um erro numa das questões. O Instituto Educa decidiu aceitar duas opções de resposta para uma das perguntas da prova. Em comunicado enviado esta manhã às redações, o Educa muda de ideias, admite agora que ambas as respostas estão corretas e não apenas uma delas, como acontecia até agora. No passado sábado, o Instituto insistiu que apenas uma das respostas poderia ser declarada correta, uma posição que levou a novas críticas da Associação Portuguesa de Professores de Física e Química. Hoje, o Educa decidiu aceitar como válidas as duas respostas para esta questão em causa. Os pais de um aluno que recorreram à justiça depois das classificações feitas à prova de português, o aluno de Viseu obteve apenas 9 valores, já que várias das respostas não surgiam na plataforma digital de correção das provas. Os pais dos alunos insistem de que a questão não está resolvida. O ministro disse ontem no Parlamento que já estava resolvido o caso do aluno de Viseu que teve negativa no exame de português e que não conseguia aceder à cópia da prova. Fernando Alexandre disse que o caso foi resolvido durante o fim de semana, mas os pais desmentem o ministro da Educação. Em conferência de imprensa esta manhã, a mãe do aluno, Sofia Castro, confirma que recebeu um documento, mas com muitas irregularidades.
5: Nós queremos acreditar que o senhor ministro não estaria na posse de todos os dados. De facto, foi-nos enviado um PDF, alegadamente o PDF que faltava. No entanto, nós detectámos várias irregularidades nesse PDF. Recebemos-lo no sábado às 18h50, via mail, através da escola, e no domingo de manhã enviámos um mail para a escola a apresentar uma por uma cada uma dessas irregularidades, solicitando um esclarecimento.
0: Também o pai do aluno, Paulo Duarte, sublinha que há informação adicional que ainda não foi entregue e avança que uma das irregularidades no documento a que os pais tiveram acesso é a falta de rubrica do filho na prova. Por isso, Paulo Duarte e Sofia Castro têm dúvidas de que aquele exame seja efetivamente do filho.
6: Um conjunto de documentos que o Tribunal pede e que não foram entregues. Foi entregue um PDF, que não está, perdão, sequer assinado ou rubricado pelo meu filho.
7: Então, se passar a ter acesso a quê? Tem a prova toda? Esse PDF tem a prova toda?
5: Esse PDF tem...
6: Uma prova toda?
5: Tem uma prova toda, sim.
7: Poderá ser ou não do motivo?
5: Na parte que diz respeito às respostas a computador, sim, certamente será. Relativamente ao PDF, subsistem algumas dúvidas, cujos esclarecimentos nós já solicitámos à escola, ao Júri Nacional de Exames de Viseu e ao Júri Nacional de Exames a nível nacional.
0: Como ainda não têm tudo esclarecido, os pais não podem pedir a reapreciação da prova por decisão do Tribunal Administrativo de Viseu. O aluno pode candidatar-se à primeira fase de candidaturas ao ensino superior. A entrada ou não no curso fica suspensa até que se saiba a nota definitiva deste Exame Nacional de Português. A chuva que caiu ontem deixou muitos portugueses surpreendidos. Hoje ainda vai haver chuva fraca em alguns concelhos do norte do país. Depois vai parar e sobem as temperaturas a partir de amanhã. É o que adianta Maria João Frada, do Instituto Português do Mar e da Atmosfera.
8: Hoje temos ainda nebulosidade, especialmente nas regiões do norte e centro, em particular no Minho Douro Litoral. Essa nebulosidade tem dado origem a alguma precipitação fraca no litoral a norte do Cabo Mondego. Eventualmente, agora até meio da tarde, pode haver alguma precipitação fraca, principalmente no Minho Douro Litoral. Portanto, hoje será o dia dos próximos dias, pelo menos até dia 7, com mais nuvens.
0: A partir de amanhã já não se espera chuva e as temperaturas vão subir até sexta-feira. No sábado descem ligeiramente, diz Maria João Frada.
8: Na quarta e quinta-feira vamos ter uma subida gradual dos valores da temperatura máxima. Subidas essas entre 2 e 4 graus, sensivelmente, é por regiões e vai sendo alternadamente na quarta e na quinta-feira. Depois, na sexta-feira, manter-se-ão os valores das temperaturas máximas, para no sábado haver uma descida das temperaturas máximas, do modo geral, sobre o território do continente, em especial no interior norte e centro.
0: Previsões feitas pelo Instituto Português do Mar e da Atmosfera. Ficaram totalmente destruídas as instalações da empresa russa Wildberries, na região de Samara. Os armazéns da empresa de comércio online foram atingidos por drones ucranianos. O ataque deu origem a um incêndio que consumiu não apenas as instalações, como também todos os produtos que ali estavam armazenados. É o que escreve a agência de notícias russa TASS. A Wildberries é descrita como a Amazon da Rússia e foi o alvo deste ataque lançado pela Ucrânia a mais de 800 quilómetros de distância. Vão cumprir-se os concertos de celebração dos 50 anos de carreira de Luís Represas. Apesar da morte do cantor no mês passado, a música de Represas vai subir ao palco dos Coliseus de Lisboa e do Porto em abril do próximo ano. O anúncio foi feito hoje, no dia em que passa precisamente meio século desde a criação do Estrovante, a 4 de agosto de 1976. É também a data que marca o início da carreira profissional de Luís Represas. Segundo a promotora, os amigos, os próximos, os...

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0: para acolher e integrar migrantes, ao contrário de outros países. O primeiro-ministro deixa críticas implícitas à Espanha, referindo que alguns governos adotam políticas que têm um efeito de chamada de migrantes. Já saíram de Ceuta, de regresso a Marrocos, 70 mil migrantes, de um total de 72 mil, que tinham entrado de forma irregular no enclave espanhol, no norte da África, é o que revela o governo de Madrid. A ministra da Saúde, Ana Paula Martins, concorda com a cobrança de uma taxa aos utentes internados nos hospitais do SNS que recusem uma vaga na rede de cuidados continuados.
1: São os destaques da informação Antena 1, temas que vamos desenvolver já a seguir na edição das duas. A esta hora, os termómetros marcam as seguintes temperaturas. No Porto, 25 graus. Em Coimbra, 26. Lisboa está com 27. Em Faro, 29. No Funchal estão 28 graus. E em Ponta Delgada, 24. Jornal das Duas. A edição é de Frederico Moreno.
0: É uma crítica implícita ao governo espanhol. Luís Montenegro considera que as políticas migratórias adotadas pelo executivo de Pedro Sánchez estão a contribuir para um aumento de tentativas de entrada no território espanhol. No dia em que os ministros da Administração Interna dos países do espaço Schengen estiveram reunidos para discutir a crise em Ceuta, o primeiro-ministro português acusa a Espanha de chamar os imigrantes sem lhes dar condições de acolhimento e integração.
2: Por estes dias em que nós assistimos, incrédulos, a fenómenos de falta de regra, de regulação no fluxo migratório, nestes dias em que, infelizmente, alguns teimam em adotar políticas que são, muitas vezes, ou têm muitas vezes, um efeito de chamada, chamam as pessoas sem lhes proporcionar as condições para os acolher e integrar. Nesta época, é uma época para nós dizermos que em Portugal, francamente, estamos a fazer aquilo que tem que ser feito. Estamos a criar condições para que as pessoas tenham dignidade quando vêm para Portugal.
0: Palavras do Primeiro-Ministro nesta tarde, durante um discurso em Torres Vedras, na inauguração da primeira unidade de saúde familiar tipo C. O Primeiro-Ministro Luís Montenegro não respondeu a perguntas dos jornalistas. O governo espanhol garante que dos 72 mil migrantes que entraram em Ceuta de forma irregular, 70 mil já regressaram a Marrocos. Foi o que adiantou o Ministro do Interior, Fernando Grande Marlaska, durante a reunião de emergência desta manhã, que juntou os ministros dos 27 Estados-membros da União Europeia e também de outros países que integram o espaço Schengen. O governante espanhol explicou que a retirada destes migrantes foi concretizada em estreita colaboração com as autoridades marroquinas.
3: Isto é o que ha permitido que haya sido factible el retorno de la inmensa maioria.
4: Foi isso que tornou possível que a grande maioria das pessoas que entraram em Espanha de forma irregular a 30 de julho já tenha regressado. Das cerca de 72 mil pessoas que entraram em Espanha de forma irregular, 70 mil já terão regressado. E está a decorrer o processo para resolver a situação de ilegalidade do resto das pessoas que permanecem em Espanha e que não têm direito de ficar. Essas pessoas serão obviamente expulsas, cumprindo estritamente, como sempre fazemos, a lei espanhola, o direito internacional e a proteção dos direitos e liberdades fundamentais dos direitos humanos.
3: Y le da protección de los derechos y libertades fundamentales de los derechos humanos.
0: O ministro espanhol assegura que em nenhum momento o espaço Schengen ficou comprometido. Quanto ao número de mortos, subiu para 75, com a descoberta de mais 3 corpos de migrantes no mar. Foram dados transmitidos durante a reunião de emergência desta manhã dos ministros da Administração Interna, um encontro no qual participou o ministro Luís Neves. Em comunicado divulgado há pouco, o gabinete do ministro da Administração Interna adianta que Portugal defende uma resposta unida e coordenada às pressões migratórias nas fronteiras externas. O governo português considera também, Teresa Borges, que a invasão de Ceuta é um acontecimento grave, igualmente do ponto de vista humanitário.
5: A União Europeia deve responder com unidade, firmeza e responsabilidade à crise migratória em Ceuta. Foi a posição defendida por Luís Neves na reunião extraordinária que juntou os ministros da Administração Interna dos 27, com o ministro português a considerar que este episódio constitui uma ruptura na tendência recente de redução das entradas irregulares na Europa. Em comunicado, o Ministério tutelado por Luís Neves revela que Portugal saudou a resposta operacional espanhola, a cooperação com Marrocos e o regresso voluntário da maioria dos migrantes e defendeu que nunca esteve em causa a integridade do espaço Schengen. Na intervenção que fez, Luís Neves alertou que as políticas nacionais de imigração produzem efeitos para além das fronteiras de cada Estado-membro, apelando à articulação entre os 27 e afirmando que a solidariedade europeia deve caminhar lado a lado com a responsabilidade nacional. Sublinhou também o ministro que Portugal já reforçou a vigilância da fronteira marítima e está disponível a adotar medidas adicionais. No comunicado, acrescenta-se que o governo português mantém o contacto estreito com o governo espanhol e acompanha de perto os desenvolvimentos em Ceuta, considerando essencial que os migrantes irregulares que ainda se encontrem no território sejam retornados.
0: O ministro Luís Neves participou nesta reunião por videoconferência e defendeu que a União Europeia deve ter uma resposta firme à crise em Ceuta. O Ministério da Administração Interna explica também que Portugal já reforçou a fronteira marítima sul e está disponível para adotar medidas adicionais. O comissário com a pasta dos assuntos internos e migrações, o comissário europeu, diz que o encontro de hoje terminou com um forte apoio à Espanha. Marcos Brunner disse também que as autoridades espanholas garantiram que não houve qualquer violação do espaço Schengen.
6: Estes dias foram, a meu ver, um teste à nossa resiliência europeia, por um lado, e à segurança das nossas fronteiras externas, por outro. E houve, naturalmente, total solidariedade com a Espanha à mesa das negociações. A reunião foi, creio eu, também uma oportunidade muito útil para esclarecer os factos no terreno. A ministra Grande Malasca confirmou que a situação está controlada, que ninguém se deslocou para o território continental de Espanha e que o espaço Schengen não foi afetado.
0: Comissário Europeu com a pasta dos Assuntos Internos e Migrações considera que em Ceuta a resiliência da Europa foi posta à prova, mas passou no teste e garantiu que a Comissão se compromete a trabalhar com os Estados-membros em pontos essenciais para evitar e gerir crises migratórias. Já o ministro francês do Interior, Laurent Nunes, deixou críticas aos países que tentaram instrumentalizar esta crise migratória com objetivos políticos.
7: Já o dissemos em muitas ocasiões.
0: Responsável pela pasta do interior de França, o ministro Laurent Nunes, que hoje deixou críticas aos países, não enumerando esses países, mas dizendo que alguns países criticaram a posição espanhola com objetivos políticos. É uma declaração que vamos ouvir no noticiário seguinte da Antena 1. Para já, ouvimos a ministra espanhola da Inclusão, Segurança Social e Migrações, Elma Sainz, que hoje anunciou que Espanha vai investir 25 milhões de euros para responder às necessidades dos migrantes menores de idade que entraram em Ceuta de forma irregular.
7: Já o dissemos em muitas ocasiões, o governo de Espanha está e vai continuar a estar com Ceuta. E uma prova disso é que vamos disponibilizar uma quantia extraordinária de 25 milhões de euros para Ceuta.
0: O governo espanhol disponibiliza 25 milhões de euros para que Ceuta possa dar resposta a estes menores não acompanhados. São jovens que não podem ser deportados. Segundo a lei, as autoridades espanholas são responsáveis pelo bem-estar destes migrantes que estão a viver, nesta altura, nas ruas de Ceuta. A ministra da Saúde concorda que possa vir a ser cobrada uma taxa a quem recuse vaga nos cuidados continuados, como propõe o Conselho de Ética para as Ciências da Vida. Em causa estão situações em que um doente com alta médica continua internado por motivos sociais, como a falta de apoio familiar, por exemplo. Questionada hoje sobre a proposta do Conselho de Ética, Ana Paula Martins fala num contributo importante e admite que os hospitais possam cobrar essa taxa semanal.
8: Para este problema existem várias soluções e, no limite, sim, temos de pensar, quando estão esgotadas todas as situações e quando existe oferta por parte do sistema, nomeadamente uma oferta de um espaço em cuidados continuados, sejam eles de curta, média ou longa duração, em lar, em estrutura residencial para pessoas idosas, quando existem essas soluções, cuidados domiciliários, e não se consegue mesmo assim, e há situações onde mesmo assim não se consegue que a pessoa saia do hospital, nós temos de começar a considerar também soluções como esta. Temos que a ponderar, é mais um contributo e é dado por uma entidade independente que tem uma matriz ética profunda.
0: A Ministra da Saúde favorável à cobrança de uma taxa aos utentes internados nos hospitais do SNS que recebam alta hospitalar e recusem uma vaga na rede de cuidados continuados. A propósito desta proposta, a Associação Nacional de Cuidados Continuados diz que a ideia é boa em termos teóricos, mas não vai funcionar na prática. É o que diz o Presidente da Associação, José Bordin.
9: Em teoria, até podia parecer uma medida que fizesse algum sentido, mas depois, se olharmos para o conjunto, acaba por não fazer. Porque há aqui duas situações. Uma, claramente, a questão dos 90 minutos e da distância, foi política do Partido Socialista, dos governos do Partido Socialista, durante os últimos anos, que não era essa a política quando a rede foi lançada pelo engenheiro Sócrates em 2006, foi criada a rede e depois as primeiras unidades abriram em 2008 e 2009, era uma política de proximidade. E os governos anteriores do Partido Socialista abandonaram a lógica de proximidade, preferem unidades de maior dimensão, para maior diluição de custos, para pagar o menos possível às unidades. Portanto, era uma lógica completamente economicista.
0: A Associação Nacional de Cuidados Continuados considera que a criação de uma taxa semanal para forçar a saída dos hospitais de pessoas com alta clínica não vai resolver o problema. O problema só será resolvido, diz a Associação, com novas camas nesta rede de cuidados continuados. Na inauguração do primeiro centro de saúde com gestão privada em Portugal, o Primeiro-Ministro rejeitou hoje dogmas ideológicos e defendeu que o importante é servir o interesse da comunidade. Luís Montenegro discursou em Torres Vedras, onde foi inaugurada essa primeira unidade de saúde familiar de modelo C, numa reportagem que podemos ouvir agora de Inês Ameixa, com as declarações do Primeiro-Ministro.
10: É a primeira USF tipo C do país, gerida por entidades do setor privado ou social. O Primeiro-Ministro desvaloriza o modelo de gestão. O que interessa, diz, é dar soluções às pessoas.
2: O que me interessa é que, se há aqui cidadãos que precisam de uma resposta, e se eu não consigo sozinho dar-lhes esta resposta, e está aqui alguém que me pode ajudar e que já tem a sua capacidade, aí eu vou lá buscá-la. É empresa, parabéns. É instituição social, parabéns a dobrar. É tão simples quanto isto.
10: Sem dogmas ideológicos, Luís Montenegro promete abrir mais USFs tipo C.
2: Estamos aqui para dizer que vamos continuar a abrir outras. Assim consigamos ter parceiros, parceiros que podem ser empresas privadas, que podem ser municípios, podem ser associações intermunicipais, aqueles que responderem, naturalmente, dentro das condições que são mais...
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1: São 3 horas no continente e na Madeira, 2 da tarde nos Açores. Está na hora, vamos então conhecer as notícias que estão a marcar esta terça-feira. Frederico Moreno.
2: É uma crítica implícita ao governo espanhol. O primeiro-ministro Luís Montenegro considera que as políticas migratórias adotadas por alguns países estão a contribuir para um aumento da imigração irregular no espaço europeu. Pela primeira vez foram registados quase 41 graus centígrados em Viena, na Áustria. As temperaturas bateram um recorde que já tinha mais de uma década. A ministra da Saúde concorda com a cobrança de uma taxa semanal para forçar a saída dos hospitais de pessoas com alta clínica. Ana Paula Martins vê vantagens na cobrança de um valor aos utentes que não aceitem vaga na rede de cuidados continuados.
1: Notícias às 3 da tarde, a edição é do jornalista Frederico Moreno.
2: Luís Montenegro diz que Portugal está a criar condições para acolher e integrar migrantes, ao contrário de outros países. Sem referir diretamente à crise migratória em Ceuta, o primeiro-ministro deixou hoje críticas implícitas à Espanha, referindo que alguns governos adotam políticas que têm um efeito de chamada de imigrantes.
3: Por estes dias em que nós assistimos, incrédulos, a fenómenos de falta de regra, de regulação, no fluxo migratório, nestes dias em que, infelizmente, alguns teimam em adotar políticas que são, muitas vezes, ou têm muitas vezes, um efeito de chamada, chamam as pessoas sem lhes proporcionar as condições para os acolher e integrar. Nesta época, é uma época para nós dizermos que em Portugal, francamente, estamos a fazer aquilo que tem que ser feito. Estamos a criar condições para que as pessoas tenham dignidade quando vêm para Portugal.
2: Luís Montenegro a afirmar hoje em Torres Vedras que certos países chamam os imigrantes sem lhes dar condições de acolhimento e integração. O Comissário Europeu para as Migrações não vê qualquer ligação entre a crise migratória em Ceuta e o processo extraordinário de regularização de imigrantes em Espanha. Depois da reunião desta manhã com os ministros da Administração Interna dos países que integram o espaço Schengen de livre circulação, Magnus Brunner diz que não pode ser estabelecida qualquer relação de causa e efeito entre a decisão de Madrid de regularizar 500 mil de imigrantes e a recente invasão massiva do enclave espanhol no norte da África. Ainda assim, o Comissário Europeu admite que os restantes países da União Europeia não viram com bons olhos esse processo de regularização de estrangeiros em Espanha que decorreu em abril. O Comissário, com a pasta dos Assuntos Internos e Imigrações, disse também que o encontro de hoje terminou com um forte apoio à Espanha, destacando a garantia das autoridades espanholas de que a crise em Ceuta não provocou qualquer violação do espaço Schengen.
4: These past few days were, I would say, a test of our European resilience on the one hand.
5: Estes dias foram, a meu ver, um teste à nossa resiliência europeia, por um lado, e à segurança das nossas fronteiras externas, por outro. E houve, naturalmente, tal solidariedade com a Espanha à mesa das negociações. A reunião foi, creio eu, também uma oportunidade muito útil para esclarecer os factos no terreno. O ministro Grande Marlaska confirmou que a situação está controlada, que ninguém se deslocou para o território continental de Espanha e que o espaço Schengen não foi afetado.
2: O Comissário Europeu reforçou ainda que a Comissão Europeia se comprometeu a trabalhar com os Estados-membros em pontos essenciais para evitar e gerir crises migratórias.
4: To continue preventing illegal migration through
5: primeiro, para continuar a prevenir a migração ilegal através de uma cooperação mais forte com os nossos parceiros e vizinhos. Estamos atualmente em processo de negociação de acordo estratégico e abrangente com Marrocos. Em segundo lugar, assegurar retornos rápidos, aplicando o nosso regulamento de retorno. Em terceiro lugar, reforçar as nossas fronteiras externas, um apoio reforçado da Frontex, tanto no terreno como nos países terceiros. Como sabem, estamos atualmente a preparar um novo mandato para a Frontex, Frontex a ser adotado após o regresso do verão. Isto significa também uma monitorização vigilante e, quando necessário, infraestruturas físicas em pontos críticos.
2: A Comissão Europeia quer ainda reforçar o combate ao tráfico de seres humanos e desmantelamento das redes de contrabando. O governo espanhol revelou hoje que dos 72 mil migrantes que entraram em Ceuta de forma irregular, 70 mil já regressaram ao Marrocos. O ministro do Interior, Fernando Grande Malasca, explicou que a retirada destes migrantes foi concretizada com a estreita colaboração de Marrocos.
6: Isto é o que ha permitido que haya sido factible el retorno de la inmensa
7: Foi isso que tornou possível que a grande maioria das pessoas que entraram em Espanha de forma irregular a 30 de julho já tenha regressado. Das cerca de 72 mil pessoas que entraram em Espanha de forma irregular, 70 mil já terão regressado. E está a decorrer o processo para resolver a situação de ilegalidade do resto das pessoas que permanecem em Espanha e que não têm direito de ficar. Essas pessoas serão obviamente expulsas, cumprindo estritamente, como sempre fazemos, a lei espanhola, o direito internacional e a proteção dos direitos e liberdades fundamentais dos direitos humanos.
6: Nacional y la protección de los derechos y libertades fundamentales de los derechos humanos.
2: O ministro espanhol também atualizou o número de mortos em Ceuta, que subiu para 75, com a descoberta de mais 3 corpos de migrantes no mar. Foram dados transmitidos na reunião de hoje de emergência dos ministros da Administração Interna, encontro realizado por videoconferência, no qual participou o ministro Luís Neves. O governante português defendeu que a União Europeia deve ter uma resposta firme à crise em Ceuta. Em comunicado, o ministro diz também que Portugal já reforçou, Teresa Borges, a fronteira marítima sul e está disponível para adotar medidas adicionais.
8: A União Europeia deve responder com unidade, firmeza e responsabilidade à crise migratória em Ceuta. Foi a posição defendida por Luís Neves na reunião extraordinária que juntou os ministros da Administração Interna dos 27, com o ministro português a considerar que este episódio constitui uma ruptura na tendência recente de redução das entradas irregulares na Europa. Em comunicado, o Ministério tutelado por Luís Neves revela que Portugal saudou a resposta operacional espanhola, a cooperação com Marrocos e o regresso voluntário da maioria dos migrantes e defendeu que nunca esteve em causa a integridade do espaço Schengen. Na intervenção que fez, Luís Neves alertou que as políticas nacionais de imigração produzem efeitos para além das fronteiras de cada Estado-membro, apelando à articulação entre os 27 e afirmando que a solidariedade europeia deve caminhar lado a lado com a responsabilidade nacional. Sublinhou também o ministro que Portugal já reforçou a vigilância da fronteira marítima e está disponível a adotar medidas adicionais. No comunicado acrescenta-se que o governo português mantém o contacto estreito com o governo espanhol e acompanha de perto os desenvolvimentos em Ceuta, considerando essencial que os migrantes irregulares que ainda se encontrem no território sejam retornados.
2: Posição do governo português que esteve representado nesta reunião de emergência pelo ministro da Administração Interna, Luís Neves. Já o ministro francês do Interior, Laurent Nunes, deixou críticas aos países que tentaram instrumentalizar esta crise migratória com objetivos políticos.
9: Tivemos várias interferências informativas de Estados estrangeiros que usaram estas imagens para criticar a política de gestão migratória da União Europeia. Com essa crítica, tentaram causar divisão entre os Estados-membros. Obviamente que todos os ministros do interior dos Estados-membros deploraram o uso destas imagens para dividir a União Europeia. E todos os Estados concordaram que este era realmente o pior dos males e que esta divisão tinha de ser evitada a todo custo.
2: O governo francês a lamentar alegadas tentativas de aproveitamento político desta crise migratória em Ceuta. O secretário do Tesouro norte-americano admite que um acordo para reabrir o Estreito de Hormuz pode ser alcançado até amanhã. São palavras de Scott Bessent numa entrevista à televisão CNBC. O governante garante que os Estados Unidos estão em negociações com os iranianos e que existe uma possibilidade de entendimento muito em breve. Declarações que coincidem com uma descida acentuada do preço do barril de petróleo. O preço do Brent caiu hoje mais de 5% para menos de 80 dólares. Há instantes, o secretário de Estado norte-americano Marco Rubio também garantiu que tem havido progressos. Diz que ainda não há uma decisão final sobre o Estreito de Hormuz, mas Rubio espera que haja um entendimento muito em breve. Também Donald Trump tinha garantido que estavam a decorrer negociações, embora o Irão venha negar a existência de conversações diretas com Washington. Acaba de ser batido o recorde de temperatura na capital da Áustria. Foram registados 40,8 graus centígrados em Viena. O Instituto de Meteorologia do país diz que as leituras são ainda provisórias, mas ultrapassa o anterior recorde que datava de 2013. Não apenas na Áustria, mas em vários locais do mundo, o dia está a ser marcado, Daniel Belo, por fenómenos climáticos extremos.
7: Perto de nós é o calor que é problema, com recorde de temperatura na Áustria, onde os termómetros ultrapassaram os 40 graus, e em França, que teve o mês de julho mais quente desde que há registro. Calor que por lá, por cá, por Espanha, pela Grécia, tem sido fator fundamental para o aparecimento de incêndios cada vez maiores, mais imprevisíveis e mais difíceis de controlar. Mais a norte, no Reino Unido também há notícia de incêndios, o que não é nada comum, e de uma seca que pode afetar 20 milhões de britânicos e que vai terminar por estes dias com previsões de fortes trovoadas e ventos muito fortes. Do outro lado do mar, o oeste norte-americano tem sofrido com incêndios enormes, alimentados pelo calor e por uma seca prolongada e umidade muito baixa. Calor também afeta o Japão, sobretudo a zona de Kumamoto, que há bem pouco tempo foi abalada por um forte terremoto e tem batido recordes com temperaturas acima dos 40. Em Tóquio, o Jardim Zoológico de Tama anunciou a morte de 3 leoas com sinais de desidratação grave e falência em vários órgãos. Esta onda de calor já chegou à vizinha Coreia do Sul, onde foi declarada emergência nacional e há registro de pelo menos 19 mortes ligadas às altas temperaturas. Mas na Ásia também se sofre com a chuva. No Sri Lanka, nas regiões montanhosas famosas pelo cultivo de chá, as escolas estão fechadas por causa de cheias e torrentes de lama que têm cortado estradas e vias de comunicação. 129 casas foram danificadas, 2 mil pessoas deslocadas, 5 morreram. No Vietnã, são já 3 as vítimas mortais, no norte do país, 3 crianças que foram apanhadas por uma enxurrada de lama provocada pela chuva torrencial que não para de cair na zona. Na Índia, mais mortos. No estádio de Kerala, no sul, a contabilidade assusta. 20 vítimas mortais, mais de 11.500 pessoas realojadas em campos de refugiados, numa altura em que há ainda centenas de operações de busca e resgate em curso. O sul da Índia está a enfrentar uma época de monções especialmente forte. E a chuva torrencial também causou morte e estragos na América do Sul. As autoridades do Chile continuam com as operações de limpeza depois das grandes cheias e inundações que atingiram o centro e sul do país durante o fim de semana e provocaram a morte de 2 pessoas quando o carro em que seguiam foi atingido pela queda de uma árvore. Os cidadãos começam lentamente a regressar a casa à medida que vão sendo levantadas as múltiplas ordens de evacuação dadas pelas autoridades.
2: Vários exemplos de manifestações extremas do clima em diferentes locais do planeta. O PS quer que o governo defina um calendário até setembro para colocar no terreno as recomendações da Comissão Técnica Independente sobre os Incêndios do ano passado e que apresente um programa para executar o Plano Nacional de Gestão de Fogos Rurais. O repto foi lançado numa conferência de imprensa na sede nacional do partido por André Rijo, o deputado e dirigente socialista, que lembra que o relatório da Comissão conclui que o sistema de gestão integrada de fogos rurais criado depois da tragédia de Pedrógão falhou nos incêndios do ano passado e pede medidas concretas.
10: Não vamos fazer caça às bruxas. A CTI afirma que não há evidência que permita concluir pela negligência de entidades concretas e diz que este país tem há décadas o pior problema de incêndios da Europa, sem nunca ter tido investimento político à altura, o que atravessa diferentes governos e maiorias. Mas não deixamos de evidenciar...
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1: A notícia da morte de uma pessoa na sequência do acidente ao início da tarde com um autocarro em Tomar. 3 pessoas ficaram também feridas. A viatura embateu contra a fachada do hospital da cidade. O autarca de Tomar acaba de confirmar à Antena 1 uma vítima mortal na sequência deste acidente, uma mulher com 64 anos. Portugal está a criar condições para acolher e integrar imigrantes, ao contrário de outros países. É essa a mensagem deixada pelo primeiro-ministro português no dia em que os Estados-membros da União Europeia estiveram reunidos para debater a crise migratória em Ceuta. Os Estados Unidos reforçam as esperanças quanto a um possível acordo para a reabertura do Estreito de Hormuz nas próximas horas. O preço do petróleo está em queda nos mercados internacionais.
0: A esta hora estão 24 graus no Porto e em Ponta Delgada, 26 em Coimbra, 27 em Lisboa, Faro e Funchal. Edição das 4, com Nuno Rodrigues.
1: Uma pessoa morreu na sequência do acidente desta tarde com um autocarro em Tomar. A viatura despistou-se, embateu contra a fachada do hospital da cidade. O primeiro balanço apontava para 4 feridos, 3 em estado grave, mas uma destas vítimas acabou por falecer, como confirmou há instantes a Antena 1, o autarca de Tomar, Tiago Carrão.
2: Infelizmente, uma das vítimas graves acabou por não resistir aos ferimentos e temos neste momento o falecimento de uma das vítimas deste acidente de autocarro, um acidente trágico e que acaba por ter um desfecho que não era esperado, mas a vítima acabou por não resistir aos ferimentos. Eu creio que a vítima teria sido encaminhada, face à gravidade dos ferimentos, encaminhada para Lisboa, não tendo a informação para já certa, mas era a informação que tinha de forma informal que teria sido encaminhada, mas acabou por não resistir aos ferimentos, a vítima do sexo feminino, de 64 anos.
1: 64 anos, a mulher que morreu ao início da tarde na sequência deste acidente com um autocarro em Tomar. Os feridos receberam assistência inicial ainda no hospital de Tomar. Alguns seguiram depois para outros hospitais. Terá sido o caso desta mulher que acabou por não resistir aos ferimentos que sofreu na sequência deste acidente. Não são conhecidas ainda as causas. É isso que confirmou também há pouco a Antena 1, Miguel Novaes, o comandante dos bombeiros de Tomar.
3: Por volta das 13h52 recebemos um alerta para um despiste de um veículo de transporte de passageiros dentro das imediações do hospital de Tomar. Fizemos deslocar de imediato para o local o veículo de desencarceramento e 2 ambulâncias, porque havia o registro de 4 vítimas envolvidas. Ao chegar ao local já tínhamos uma vítima no exterior, que era o condutor do veículo, que saiu pelo próprio pé. Depois tivemos que proceder a resgate de 3 vítimas que ainda permaneciam dentro do veículo de transporte de passageiros aqui da rede urbana de transporte público. Num primeiro momento foram consideradas vítimas leves. Depois de estabilização e observação na sala de emergência do Hospital Tomar, passaram a vítimas graves, sendo a única vítima leve o condutor do veículo.
1: Entretanto, foi confirmada a morte de uma mulher na sequência deste acidente. Há também 3 feridos confirmados. É uma notícia à qual regressaremos ainda no decorrer deste jornal, caso se justifique. Dos 72 mil migrantes que entraram em Ceuta, 70 mil já regressaram a Marrocos. Cerca de 2 mil continuam no enclave espanhol. Fernando Grande Marlaska, o ministro do Interior de Espanha, deu hoje a conhecer estes dados, destacando a colaboração com Marrocos neste processo.
4: Isto é o que ha permitido que haya sido factible el retorno de la inmensa maioria.
5: Foi isso que tornou possível que a grande maioria das pessoas que entraram em Espanha de forma irregular a 30 de julho já tenha regressado. Das cerca de 72 mil pessoas que entraram em Espanha de forma irregular, 70 mil já terão regressado. E está a decorrer o processo para resolver a situação de ilegalidade do resto das pessoas que permanecem em Espanha e que não têm direito de ficar. Essas pessoas serão obviamente expulsas, cumprindo estritamente, como sempre fazemos, a lei espanhola, o direito internacional e a proteção dos direitos e liberdades fundamentais dos direitos humanos.
4: Y la protección de los derechos y libertades fundamentales de los derechos humanos.
1: O número de mortos em Ceuta também subiu para 75. São dados transmitidos esta manhã na reunião de emergência dos ministros da Administração Interna da União Europeia. Luís Neves representou Portugal nesta conversa por videoconferência. Em comunicado, o Ministério Português defende que a União Europeia deve ter uma resposta firme à crise em Ceuta. O ministro diz também que Portugal já reforçou a fronteira marítima sul, Teresa Borges, e está disponível para avançar com medidas adicionais.
6: A União Europeia deve responder com unidade, firmeza e responsabilidade à crise migratória em Ceuta. Foi a posição defendida por Luís Neves na reunião extraordinária que juntou os ministros da Administração Interna dos 27, com o ministro português a considerar que este episódio constitui uma ruptura na tendência recente de redução das entradas irregulares na Europa. Em comunicado, o Ministério tutelado por Luís Neves revela que Portugal saudou a resposta operacional espanhola, a cooperação com Marrocos e o regresso voluntário da maioria dos migrantes e defendeu que nunca esteve em causa a integridade do espaço Schengen. Na intervenção que fez, Luís Neves alertou que as políticas nacionais de imigração produzem efeitos para além das fronteiras de cada Estado-membro, apelando à articulação entre os 27 e afirmando que a solidariedade europeia deve caminhar lado a lado com a responsabilidade nacional. Sublinhou também o ministro que Portugal já reforçou a vigilância da fronteira marítima e está disponível a adotar medidas adicionais. No comunicado acrescenta-se que o governo português mantém o contacto estreito com o governo espanhol e acompanha de perto os desenvolvimentos em Ceuta, considerando essencial que os migrantes irregulares que ainda se encontrem no território sejam retornados.
1: Posição do governo português que esteve representado na reunião desta manhã pelo ministro Luís Neves. O comissário europeu com a pasta dos assuntos internos, Magnus Brunner, diz que não há uma ligação entre os acontecimentos em Ceuta e o processo de regularização extraordinária de migrantes em Espanha. Ele sublinha, no entanto, que a decisão de Pedro Sánchez não foi um bom sinal para o resto da Europa.
7: Não houve críticas concretas porque não conseguimos ver, neste momento, uma ligação direta entre a regularização e os acontecimentos em Ceuta. Mas digo sempre, nesta discussão sobre a regularização, que não é um bom sinal. Definitivamente não. Não é um bom sinal para o resto da Europa. Eu compreendo, e é uma competência dos Estados-membros, e entendo que a Espanha o fez, porque se trata sobretudo de latino-americanos que falam a mesma língua, que têm a mesma cultura, mas o sinal para o resto da Europa não é bom.
1: Não foi um bom sinal, diz o comissário com a pasta dos assuntos internos e migrações. Ainda assim, ele não vê qualquer ligação entre os acontecimentos dos últimos dias em Ceuta e o processo de regularização extraordinária de migrantes que foi decidida em Espanha. O primeiro-ministro português diz que, ao contrário de outros países, Portugal está a criar condições para acolher e integrar migrantes.
8: Por estes dias em que nós assistimos, incrédulos, a fenómenos de falta de regra, de regulação no fluxo migratório, nestes dias em que, infelizmente, alguns teimam em adotar políticas que são, muitas vezes, ou têm muitas vezes, um efeito de chamada, chamam as pessoas sem lhes proporcionar as condições para os acolher e integrar. Nesta época, é uma época para nós dizermos que em Portugal, francamente, estamos a fazer aquilo que tem que ser feito. Estamos a criar condições para que as pessoas tenham dignidade quando vêm para Portugal.
1: Luís Montenegro, na inauguração da primeira unidade de saúde familiar de modelo C, em todo o país, a primeira gerida pelo setor privado ou social, uma unidade de saúde inaugurada hoje em Torres Vedras, foi também lá que o primeiro-ministro desvalorizou os dados mais recentes da dívida pública, que terá subido para 93% do produto interno bruto no segundo trimestre deste ano. O primeiro-ministro diz que estes dados não importam, tendo em conta a trajetória que o país tem assumido.
8: E não nos assustemos, então ontem saíram os números da dívida, não tem rigorosamente importância nenhuma, digo isto com toda a tranquilidade, não tem rigorosamente importância nenhuma na trajetória de diminuição da nossa dívida pública face ao nosso produto interno bruto, e quando chegarmos ao fim do ano voltaremos nesse domínio, como no crescimento da economia, como no saldo orçamental, a surpreender muitos daqueles que cá estão e muitos dos que nos vêm de fora com os nossos resultados.
1: Não há motivos para alarme, mesmo perante dados que apontam para um agravamento da dívida pública no segundo trimestre. Os preços do petróleo estão hoje em queda nos mercados internacionais. O barril de Brent, por exemplo, estava há pouco a cair mais de 4%, a ser negociado por volta dos 80 dólares, depois dos Estados Unidos terem dado sinais de esperança num acordo nas próximas horas para a reabertura do Estreito de Hormuz. Este cenário tem em conta as negociações que, segundo Donald Trump, estão já a decorrer. Também o secretário do Tesouro norte-americano admitiu já hoje um acordo para reabrir o Estreito de Hormuz, um entendimento que, segundo ele, poderá ser alcançado até ao dia de amanhã. A Associação Nacional de Cuidados Continuados considera que a criação de uma taxa semanal para forçar a saída dos hospitais de pessoas com alta clínica não vai resolver o problema dos internamentos sociais no país. José Bordin diz que este problema só terá solução com mais novas camas na rede.
9: Em teoria, até podia parecer uma medida que fizesse algum sentido, mas depois, se olharmos para o conjunto, acaba por não fazer. Porque há aqui duas situações. Uma, claramente, a questão dos 90 minutos e da distância, foi política do Partido Socialista, dos governos do Partido Socialista, durante os últimos anos, que não era essa a política quando a rede foi lançada pelo engenheiro Sócrates em 2006, foi criada a rede e depois as primeiras unidades abriram em 2008 e 2009. Era uma política de proximidade. E os governos anteriores do Partido Socialista abandonaram a lógica de proximidade, prefere unidades de maior dimensão, para maior diluição de custos, para pagar o menos possível às unidades. Portanto, era uma lógica completamente economicista.
1: Esta leitura da Associação Nacional de Cuidados Continuados perante a sugestão deixada pelo Conselho Nacional de Ética para as Ciências da Vida para que possa vir a ser cobrada uma taxa a quem recuse vaga nos cuidados continuados. Em causa estão situações em que um doente com alta médica continua internado por motivos sociais, como a falta de apoio familiar, por exemplo. Questionada também hoje sobre esta proposta, Ana Paula Martins, a Ministra da Saúde, falou de um contributo importante, admitindo que os hospitais possam cobrar no futuro esta taxa semanal.
0: Nuno Rodrigues, na edição das 4, no programa da tarde, um simultâneo com a RTP Mundo e também online em noticias.rtp.pt.

0: Paulo Galvão, olá, boa tarde, bem-vindo.
1: Olá, Karina Jorge, boa tarde para ti.
0: O que nos contas no trânsito a esta hora?
1: Vamos começar em Lisboa. O IC19 está com o sinal vermelho. Há acidente no sentido Sintra-Lisboa, na reta dos comandos da Amadora, antes da saída para...
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0: Voltamos às temperaturas, desta feita atuais, com 24 graus no Porto, também em Ponta Delgada, 26 em Coimbra e 27 em Lisboa, Faro e Funchal. E chegamos também, novamente, a atualizar a informação no principais títulos a esta hora.
1: Uma pessoa morreu no acidente com um autocarro esta tarde em Tomar. Há ainda 3 feridos, 2 em estado grave. As causas deste acidente estão a ser investigadas. Aumentou o número de homicídios em contexto de violência doméstica em Portugal no segundo trimestre do ano. A PSP e a GNR tomaram nota de quase 8 mil ocorrências nesse período. Bruxelas não vê ligação entre os acontecimentos em Ceuta e o processo de regularização de imigrantes ilegais em Espanha. O primeiro-ministro português diz que, ao contrário de outros países, Portugal está a criar condições para acolher e integrar migrantes.
0: Notícias às 5 da tarde na Antena 1 com Nuno Rodrigues.
1: Uma pessoa morreu e 3 ficaram feridas na sequência do acidente desta tarde com um autocarro em Tomar. A viatura dos transportes urbanos despistou-se e embateu contra o edifício do Hospital Nossa Senhora da Graça. O autarca de Tomar, Tiago Carrão, confirma que a vítima mortal é uma mulher de 64 anos.
2: Infelizmente, uma das vítimas graves acabou por não resistir aos ferimentos e temos neste momento o falecimento de uma das vítimas deste acidente de autocarro, um acidente trágico e que acaba por ter um desfecho que não era esperado, mas a vítima acabou por não resistir aos ferimentos. Eu creio que a vítima teria sido encaminhada, face à gravidade dos ferimentos, encaminhada para Lisboa, teria sido encaminhada, mas acabou por não resistir aos ferimentos, a vítima do sexo feminino, de 64 anos.
1: Família da mulher que acabou por morrer já está a receber acompanhamento psicológico. O mesmo acontece com o condutor do autocarro, que sofreu ferimentos ligeiros. As duas vítimas, em estado grave, foram transportadas para o serviço de urgência médico-cirúrgica do Hospital de Abrantes, com várias fraturas. O acidente aconteceu por volta da 1:30 da tarde. O autocarro dos transportes urbanos de Tomar despistou-se e embateu na fachada do edifício principal do Hospital Nossa Senhora da Graça, como explica o comandante dos bombeiros, Miguel Novaes.
3: Por volta das 13:52 recebemos um alerta para um despiste de um veículo de transporte de passageiros dentro das imediações do Hospital de Tomar. Fizemos deslocar de imediato para o local o veículo de desencarceramento e duas ambulâncias, porque havia o registro de 4 vítimas envolvidas. Ao chegar ao local, já tínhamos uma vítima no exterior, que era o condutor do veículo, que saiu pelo próprio pé. Depois tivemos que proceder a resgate de 3 vítimas que ainda permaneciam dentro do veículo de transporte de passageiros aqui da rede urbana de transporte público.
4: E percebeu-se o motivo deste acidente?
3: Não, essas causas ainda estão por apurar.
1: Comandante dos Bombeiros de Tomar, entrevistado esta tarde pela jornalista Susana Barros, agora estão a ser investigadas as causas deste acidente que causou a morte a uma pessoa, uma mulher de 64 anos. Há também 2 feridos em estado grave. Só no segundo trimestre deste ano, 7 pessoas morreram em contexto de violência doméstica, é o que revelam os dados oficiais conhecidos esta tarde. Entre abril e junho, Inês Martins, as autoridades deram resposta a perto de 8 mil ocorrências.
5: A GNR e a PSP registaram 7.871 denúncias de violência doméstica no segundo trimestre do ano, entre abril e junho. Trata-se de um aumento face aos primeiros 3 meses do ano, período em que foram participadas 6.949 ocorrências. Entre um trimestre e outro, aumentou também o número de vítimas mortais. Entre janeiro e março, registaram-se 6 homicídios, todas as vítimas mulheres. Já entre abril e junho houve mais uma morte. Contabilizaram-se 7 homicídios, 5 mulheres, uma criança e um homem. No total, desde o início do ano, 13 pessoas morreram em contexto de violência doméstica. Os dados mostram ainda que, neste último trimestre, a Rede Nacional de Apoio a Vítimas de Violência Doméstica acolheu mais crianças do que mulheres, num total de 1.400 vítimas, 688 crianças, 681 mulheres e apenas 21 homens. O portal da violência doméstica revela também um ligeiro aumento do número de reclusos condenados ou em prisão preventiva pelo crime de violência doméstica. No final do segundo trimestre estavam 1.643 pessoas em prisão efetiva ou preventiva, mais 36 do que no trimestre anterior.
1: Dados oficiais publicados hoje no portal da violência doméstica. O Comissário Europeu dos Assuntos Internos não vê qualquer ligação entre os acontecimentos dos últimos dias em Ceuta e o processo de regularização de migrantes em Espanha. No final de uma reunião de emergência dos ministros da Administração Interna da União Europeia, Magnus Brunner admitiu, no entanto, que a política espanhola, o processo de regularização extraordinária de migrantes, não passou um bom sinal para o resto da Europa.
6: Não houve críticas concretas porque não conseguimos ver, neste momento, uma ligação direta entre a regularização e os acontecimentos em Ceuta. Mas digo sempre, nesta discussão sobre a regularização, que não é um bom sinal. Definitivamente não. Não é um bom sinal para o resto da Europa. Eu compreendo, e é uma competência dos Estados-membros, e entendo que a Espanha o fez, porque se trata sobretudo de latino-americanos que falam a mesma língua, que têm a mesma cultura, mas o sinal para o resto da Europa não é bom.
1: Não é um bom sinal o processo de regularização extraordinária de migrantes em Espanha. Foi essa a ideia que o Comissário Europeu dos Assuntos Internos deixou esta tarde, já no final da reunião por a videoconferência que juntou os ministros da Administração Interna da União Europeia. O ministro espanhol revelou que dos 72 mil migrantes que entraram em Ceuta nos últimos dias, 70 mil já regressaram a Marrocos, ou seja, cerca de 2 mil continuam nesta altura no enclave espanhol. Luís Neves representou Portugal na reunião desta manhã. Ao início da tarde, em comunicado, o Ministério Português da Administração Interna defendeu que a União Europeia deve ter uma resposta firme para a crise em Ceuta. Teresa Borges.
5: A União Europeia deve responder com unidade, firmeza e responsabilidade à crise migratória em Ceuta. Foi a posição defendida por Luís Neves na reunião extraordinária que juntou os ministros da Administração Interna dos 27, com o ministro português a considerar que este episódio constitui uma ruptura na tendência recente de redução das entradas irregulares na Europa. Em comunicado, o Ministério tutelado por Luís Neves revela que Portugal saudou a resposta operacional espanhola, a cooperação com Marrocos e o regresso voluntário da maioria dos migrantes e defendeu que nunca esteve em causa a integridade do espaço Schengen. Na intervenção que fez, Luís Neves alertou que as políticas nacionais de imigração produzem efeitos para além das fronteiras de cada Estado-membro, apelando à articulação entre os 27 e afirmando que a solidariedade europeia deve caminhar lado a lado com a responsabilidade nacional. Sublinhou também o ministro que Portugal já reforçou a vigilância da fronteira marítima e está disponível a adotar medidas adicionais. No comunicado, acrescenta-se que o governo português mantém o contacto estreito com o governo espanhol e acompanha de perto os desenvolvimentos em Ceuta, considerando essencial que os migrantes irregulares que ainda se encontrem no território sejam retornados.
1: Posição do governo português que esteve representado esta manhã na reunião de ministros europeus pelo ministro Luís Neves. À margem de uma iniciativa em Torres Vedras, o primeiro-ministro Luís Montenegro não fez qualquer referência direta ao caso de Ceuta. Adiantou, no entanto, que Portugal está a criar condições para acolher e integrar migrantes, ao contrário de outros países que têm adotado políticas com um efeito de chamada de imigrantes.
7: Por estes dias em que nós assistimos, incrédulos, a fenómenos de falta de regra, de regulação no fluxo migratório, nestes dias em que, infelizmente, alguns teimam em adotar políticas que são muitas vezes, ou têm muitas vezes, um efeito de chamada, chamam as pessoas sem lhes proporcionar as condições para os acolher e integrar. Nesta época, é uma época para nós dizermos que em Portugal, francamente, estamos a fazer aquilo que tem que ser feito. Estamos a criar condições para que as pessoas tenham dignidade quando vêm para Portugal.
1: O primeiro-ministro que esteve hoje na inauguração da primeira unidade de saúde familiar de modelo C em todo o país, fica em Torres Vedras, é a primeira com gestão privada. À margem dessa iniciativa, Luís Montenegro comentou ainda os números mais recentes da dívida pública, que terá subido para 93% do produto interno bruto no segundo trimestre do ano. Luís Montenegro desvaloriza.
7: E não nos assustemos, então ontem saíram os números da dívida não tem rigorosamente importância nenhuma, digo isto com toda a tranquilidade, não tem rigorosamente importância nenhuma na trajetória de diminuição da nossa dívida pública face ao nosso produto interno bruto, e quando chegarmos ao fim do ano voltaremos nesse domínio, como no crescimento da economia, como no saldo orçamental, a surpreender muitos daqueles que cá estão e muitos dos que nos vêm de fora com os nossos resultados.
1: Não há motivos para preocupação, garante o primeiro-ministro. O entendimento diferente tem o líder do Chega, André Ventura. Diz que o aumento da dívida pública é um sinal de má gestão e de incompetência por parte do governo português.
8: Com esta deterioração do desempenho da economia portuguesa, com esta deterioração do desempenho das empresas públicas, com esta deterioração clara da despesa pública não controlada, que nós estamos num cenário económico de péssima gestão, de enorme incompetência, mas sobretudo de enorme interrogação. Para onde, a que título e de que forma está a ser canalizado este dinheiro?
1: André Ventura, esta tarde, em declarações na sede nacional do Chega, em Lisboa. Antes de taxar os doentes, é preciso garantir que há vagas. É desta forma que os administradores hospitalares reagem à proposta deixada hoje pelo Conselho de Ética para as Ciências da Vida. Este Conselho sugere que possam vir a ser cobradas taxas a doentes que recusem vaga nos cuidados continuados. Em causa estão situações em que um doente com alta médica continua internado em hospitais por motivos sociais, como falta de apoio familiar, por exemplo. O presidente da Associação dos Administradores Hospitalares, Xavier Barreto, entrevistado esta tarde pela Antena 1, diz que até entende a proposta, mas ela não faz muito sentido porque, afinal, não há vagas nos cuidados continuados.
9: Este tipo de taxa, este incentivo para que a pessoa tenha, no fundo, esta vontade de sair do hospital e ir para a rede de cuidados continuados, só faz sentido depois de nós garantirmos que todas as pessoas têm acesso a uma vaga na rede, e tem que ser uma vaga que lhes seja conveniente, não pode ser uma vaga que está a centenas de quilómetros de distância, muitas vezes na outra ponta do país. Eu percebo qual é a bondade da discussão, percebo até qual é o interesse e o racional desta medida, desta proposta, mas eu diria que antes disso temos que garantir que temos vagas para todos, e isso está longe de ser garantido.
1: E por falar em taxas, Xavier Barreto acredita que a situação talvez se resolvesse de forma mais rápida com uma taxa sobre a segurança social que tem de encontrar respostas nos lares.
9: Porquê que nós não responsabilizarmos a segurança social quando um doente está num hospital a aguardar por uma vaga num lar, numa estrutura residencial para pessoas idosas? Se nós responsabilizássemos a segurança social e os obrigássemos a pagar uma taxa, deixe-me usar esta expressão, foi a expressão usada na proposta, se obrigássemos a segurança social a pagar uma taxa por cada dia em que o doente, ou uma pessoa, que muitas vezes nem é doente, uma pessoa está a ocupar uma cama num hospital, quando na verdade devia estar num lar, provavelmente havia aqui uma promoção de maior articulação.
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0: Para 26 em Lisboa, Faro e Funchal. Nuno, a esta hora, no topo da atualidade.
1: Não está em causa o abastecimento e a qualidade da água, mas a empresa Águas de Portugal confirma que sofreu um ataque informático. A Polícia Judiciária está a investigar. Primeiro, é preciso garantir que há vagas disponíveis. Os administradores hospitalares reagem assim à proposta do Conselho de Ética para as Ciências da Vida. Esta entidade sugere que os utentes que tenham alta nos hospitais e recusem transferência para uma unidade de cuidados continuados devem pagar uma taxa semanal. Uma pessoa morreu no acidente com um autocarro esta tarde em Tomar. Há ainda 3 feridos, 2 em estado grave. Nenhum deles corre perigo de vida.
0: Nuno Rodrigues, nesta edição das 6 no programa da tarde.
1: A empresa Águas de Portugal confirma que sofreu um ataque informático. A situação foi identificada na última sexta-feira, mas o site da empresa ainda continua em baixo e há problemas nos canais de contacto com os clientes. A Águas de Portugal diz que está, nesta altura, a tentar recuperar alguns destes serviços e garante, Rita Fernandes, que não está em causa a qualidade e o abastecimento da água no país.
2: A água continua própria para consumo. O tratamento e a segurança da água não foram comprometidos pelo ataque informático, que afetou sobretudo processos administrativos e informáticos e também os canais de contacto com clientes. Foram ativadas alternativas para contacto por e-mail e telefone, é o que explica a Águas de Portugal. A Polícia Judiciária e o Centro Nacional de Cibersegurança estão a investigar este ataque informático, considerado muito complexo, e por isso ainda estão a ser feitos trabalhos para recuperar totalmente e repor todos os sistemas informáticos da Águas de Portugal.
1: A Polícia Judiciária já está a investigar este caso. A Águas de Portugal junta-se assim a uma lista mais alargada de entidades que sofreram ataques informáticos nas últimas semanas, entre elas a Universidade de Aveiro, a Metro Mondego e também a Comissão de Coordenação e Desenvolvimento Regional do Algarve. André Ventura concorda com a proposta de Rui Tavares. O deputado do Livre defendeu ontem que os responsáveis pela alegada invasão do gabinete do Chega no Parlamento devem ser afastados da Assembleia. André Ventura diz que ainda não tem novidades sobre estes acontecimentos, mas concorda com Rui Tavares.
3: Evidentemente, da Assembleia da República e da vida política, porque aquilo que aconteceu foi um ataque à democracia e às instituições também, sendo o Chega ou outro partido qualquer. Nós não podemos tolerar este tipo de ataques. Eu vi ontem essa referência do deputado Rui Tavares. Acho que este tipo de situações, assim como das ameaças que já tínhamos tido, são insustentáveis, são inaceitáveis. Não podemos ter um Parlamento que vive bem com um partido, ou dois, ou três, serem ameaçados no seu próprio espaço e no seu próprio território.
1: O caso ainda está a ser investigado. Na semana passada, o Chega divulgou um vídeo nas redes sociais alegando que o gabinete de André Ventura na Assembleia tinha sido invadido. Desapareceram, por exemplo, documentos relativos à comissão de inquérito aos mandatos de Luís Neves à frente da Polícia Judiciária. Esta tarde, o líder do Chega voltou a defender que o atual ministro da Administração Interna não tem condições para continuar no cargo.
3: É a credibilidade das instituições que está em causa. E nesse sentido, o Presidente da República tem que ter aqui, se quer ser esse regular funcionamento das instituições, esse garante, tem que agir nestes momentos também. Quer dizer, nós não podemos passar de ter um Presidente que a toda a hora dizia tudo para um que a nenhuma hora diz nada, porque senão estamos sempre mal servidos. Acho que é preciso compreender isto e agir. Sobretudo acho que é preciso agir, exigir responsabilidades e chamar a atenção do Governo para o descrédito que está a acontecer, para a degradação das instituições que está a acontecer.
1: André Ventura pede a intervenção do Presidente da República no caso de Luís Neves. Esta semana ficou a saber-se que a Procuradoria Europeia está a investigar contratos feitos pela Polícia Judiciária numa altura em que Luís Neves liderava esta polícia, em particular contratos com o empreiteiro de Barcelos, que é amigo de Luís Neves e que fez obras particulares numa propriedade do atual Ministro da Administração Interna no Alentejo. Só no segundo trimestre semestre deste ano, 7 pessoas morreram em contexto de violência doméstica em Portugal, é o que revelam os dados oficiais conhecidos esta tarde. Entre abril e junho, Inês Martins, as autoridades deram resposta a perto de 8 mil ocorrências.
4: A GNR e a PSP registaram 7.871 denúncias de violência doméstica no segundo trimestre do ano, entre abril e junho. Trata-se de um aumento face aos primeiros três meses do ano, período em que foram participadas 6.949 ocorrências. Entre um trimestre e outro, aumentou também o número de vítimas mortais. Entre janeiro e março, registaram-se 6 homicídios, todas as vítimas mulheres. Já entre abril e junho, houve mais uma morte. Contabilizaram-se 7 homicídios, 5 mulheres, uma criança e um homem. No total, desde o início do ano, 13 pessoas morreram em contexto de violência doméstica. Os dados mostram ainda que, neste último trimestre, a Rede Nacional de Apoio a Vítimas de Violência Doméstica acolheu mais crianças do que mulheres, num total de 1.400 vítimas, 688 crianças, 681 mulheres e apenas 21 homens. O portal da violência doméstica revela também um ligeiro aumento do número de reclusos condenados ou em prisão preventiva pelo crime de violência doméstica. No final do segundo trimestre, estavam 1.643 pessoas em prisão efetiva ou preventiva, mais 36 do que no trimestre anterior.
1: É o que indicam os dados oficiais publicados esta tarde no portal da violência doméstica na internet. Entre abril e junho morreram mais 7 pessoas em Portugal em contexto de violência doméstica. Primeiro, é preciso garantir que há vagas disponíveis. Os administradores hospitalares comentam desta forma a proposta do Conselho de Ética para as Ciências da Vida. Esta entidade sugere que os utentes que tenham alta nos hospitais e recusem transferência para uma unidade de cuidados continuados devem ser obrigados a pagar uma taxa semanal. O presidente da Associação dos Administradores Hospitalares, Xavier Barreto, ouvido esta tarde pela Antena 1, diz que entende a ideia, mas a proposta não faz muito sentido, principalmente porque não há vagas nestes cuidados.
5: Este tipo de taxa, este incentivo para que a pessoa tenha, no fundo, esta vontade de sair do hospital e ir para a rede de cuidados continuados, só faz sentido depois de nós garantirmos que todas as pessoas têm acesso a uma vaga na rede e tem que ser uma vaga que lhes seja conveniente. Não pode ser uma vaga que está a centenas de quilómetros de distância, muitas vezes na outra ponta do país. Eu percebo qual é a bondade da discussão, percebo até qual é o interesse e o racional desta medida, desta proposta, mas eu diria que antes disso temos que garantir que temos vagas para todos. E isso está longe de ser garantido.
1: E por falar em taxas, Xavier Barreto acredita que o problema dos internamentos sociais poderia resolver-se mais rápido com uma taxa sobre a segurança social que tem de encontrar resposta para alguns destes problemas.
5: Por que nós não responsabilizarmos a segurança social quando um doente está num hospital a aguardar por uma vaga num lar, numa estrutura residencial para pessoas idosas? Se nós responsabilizássemos a Segurança Social e os obrigássemos a pagar uma taxa, deixe-me usar esta expressão, foi a expressão usada na proposta, se obrigássemos a Segurança Social a pagar uma taxa por cada dia em que o doente, ou uma pessoa, que muitas vezes nem é doente, uma pessoa está a ocupar uma cama num hospital quando na verdade devia estar num lar, provavelmente havia aqui uma promoção de maior articulação e até a promoção de criação de mais camas em estrutura residencial para pessoas idosas. Se calhar esta medida de taxar a segurança social em função dos internamentos inadequados seria até mais eficaz do que estar a taxar os doentes, porque os doentes têm pouca capacidade de criar mais camas no sistema.
1: Taxar os doentes não é a solução, é esse o entendimento dos administradores hospitalares. Também a Associação Nacional de Cuidados Continuados considera que uma taxa para forçar a saída dos doentes dos hospitais não vai resolver o problema. É essa a convicção do presidente desta Associação, José Bordã.
6: Em teoria, até podia parecer uma medida que fizesse algum sentido, mas depois, se olharmos para o conjunto, acaba por não fazer. Porque há aqui duas situações. Uma, claramente, a questão dos 90 minutos e da distância, foi política do Partido Socialista, dos governos do Partido Socialista, durante os últimos anos, que não era essa a política quando a rede foi lançada pelo engenheiro Sócrates em 2006, foi criada a rede e depois as primeiras unidades abriram em 2008 e 2009, era uma política de proximidade. E os governos anteriores do Partido Socialista abandonaram a lógica de proximidade, preferem unidades de maior dimensão, para maior diluição de custos, para pagar o menos possível às unidades. Portanto, era uma lógica completamente economicista.
1: Solução para os internamentos sociais não passa por taxas. É esse o entendimento da Associação Nacional de Cuidados Continuados, a propósito da proposta do Conselho Nacional de Ética para as Ciências da Vida. O Jornal Público cita hoje um parecer deste Conselho que sugere que os utentes que tenham alta nos hospitais e recusem transferência para uma unidade de cuidados continuados devem pagar uma taxa semanal. Uma pessoa morreu, três ficaram feridas na sequência do acidente desta tarde com um autocarro em Tomar. A viatura dos transportes urbanos despistou-se e embateu contra o edifício do Hospital Nossa Senhora da Graça. Nenhum dos feridos corre risco de vida. Foi essa a informação confirmada há poucos minutos pela Antena 1. O autarca de Tomar, Tiago Carrão, adianta que a vítima mortal é uma mulher de 64 anos que não resistiu aos ferimentos.
7: Infelizmente, uma das vítimas graves acabou por não resistir aos ferimentos e temos neste momento o falecimento de uma das vítimas deste acidente de autocarro, um acidente trágico e que acaba por ter um desfecho que não era esperado, mas a vítima acabou por não resistir aos ferimentos. Eu creio que a vítima teria sido encaminhada, face à gravidade dos ferimentos, encaminhada para Lisboa, teria sido encaminhada, mas acabou por não resistir aos ferimentos, a vítima do sexo feminino, de 64 anos.
1: A família da mulher que acabou por morrer recebeu de imediato acompanhamento psicológico. O mesmo aconteceu com o condutor do autocarro, que sofreu ferimentos ligeiros. As duas vítimas, em estado grave, foram transportadas para o Serviço de Urgência Médico-Cirúrgica do Hospital de Abrantes com várias fraturas. Não correm risco de vida, como lhe adiantei há pouco. Este acidente aconteceu por volta da 1:30 da tarde e envolveu um autocarro dos transportes urbanos de Tomar, como explica o autarca Tiago Carrão.
7: Este autocarro pertence à frota do município, os transportes urbanos de Tomar, chamados do STUT, e que fazem então um percurso pela malha urbana do município, do concelho, para fazer, no fundo, o transporte das pessoas, e sendo da frota do município, através da comunidade intermunicipal, está atualmente concessionado e, portanto, a gestão, a manutenção, tudo isso é a responsabilidade do concessionário. Mas é, como dizia, um serviço então de transporte dos cidadãos dentro da malha urbana da nossa cidade. E a informação que tenho é que temos uma paragem ali próximo, sim.
1: Estão agora a ser investigadas as causas deste acidente que causou a morte a uma pessoa, uma mulher de 64 anos. Há também dois feridos em estado grave. O IP2 chegou a estar cortado ao trânsito esta tarde, junto à povoação de Entradas, no concelho de Castro Verde, por causa de um incêndio que começou depois da hora de almoço, numa área agrícola desta região do país. Ouvido há momentos pela Antena 1, o comandante regional da Proteção Civil, Carlos Pica, adianta que este...
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0: Digo à empresa Águas de Portugal, a empresa confirma que sofreu um ciberataque, mas não está em causa o abastecimento e a qualidade da água no país. André Ventura concorda com o deputado do Livre, Rui Tavares. Os responsáveis pela alegada invasão do gabinete do Chega no Parlamento devem ser afastados da Assembleia. Não correm risco de vida os três feridos do acidente desta tarde com um autocarro em Tomar. Uma pessoa morreu, não sofreu ferimentos numa primeira fase, depois acabou por não resistir, acabou por morrer, uma mulher com 64 anos que foi vítima deste acidente ao início da tarde.
1: Estão 22 graus no Porto e em Ponta Delgada, 23 em Coimbra, 24 em Lisboa, Faro e também no Funchal. Edição das 7, com Nuno Rodrigues no programa da tarde.
0: A empresa Águas de Portugal confirma que sofreu um ataque informático. A situação foi identificada na última sexta-feira, mas o site da empresa ainda continua em baixo esta tarde e há problemas também nos canais de contacto com os clientes. A empresa diz que está, nesta altura, a tentar recuperar alguns serviços afetados e garante também, Rita Fernandes, que não está em causa a qualidade e o abastecimento de água no país.
2: A água continua própria para consumo. O tratamento e a segurança da água não foram comprometidos pelo ataque informático, que afetou sobretudo processos administrativos e informáticos e também os canais de contacto com clientes. Foram ativadas alternativas para contacto por e-mail e telefone, é o que explica a Águas de Portugal. A Polícia Judiciária e o Centro Nacional de Cibersegurança estão a investigar este ataque informático, considerado muito complexo, e por isso ainda estão a ser feitos trabalhos para recuperar totalmente e repor todos os sistemas informáticos da Águas de Portugal.
0: A Polícia Judiciária já está a investigar este caso. A Águas de Portugal junta-se a uma lista mais alargada de entidades que sofreram ataques informáticos nas últimas semanas, entre elas a Universidade de Aveiro, a Metro Mondego e também a Comissão de Coordenação e Desenvolvimento Regional do Algarve. Só no segundo trimestre deste ano, 7 pessoas morreram em contexto de violência doméstica, é o que revelam os dados oficiais publicados esta tarde. Esses dados mostram também, Inês Martins, que entre abril e junho as autoridades deram resposta a perto de 8 mil ocorrências.
3: A GNR e a PSP registaram 7.871 denúncias de violência doméstica no segundo trimestre do ano, entre abril e junho. Trata-se de um aumento face aos primeiros 3 meses do ano, período em que foram participadas 6.949 ocorrências. Entre um trimestre e outro, aumentou também o número de vítimas mortais. Entre janeiro e março, registaram-se 6 homicídios, todas as vítimas mulheres. Já entre abril e junho, houve mais uma morte. Contabilizaram-se 7 homicídios, 5 mulheres, uma criança e um homem. No total, desde o início do ano, 13 pessoas morreram em contexto de violência doméstica. Os dados mostram ainda que, neste último trimestre, a Rede Nacional de Apoio a Vítimas de Violência Doméstica acolheu mais crianças do que mulheres, num total de 1.400 vítimas, 688 crianças, 681 mulheres, e apenas 21 homens. O portal da violência doméstica revela também um ligeiro aumento do número de reclusos condenados ou em prisão preventiva pelo crime de violência doméstica. No final do segundo trimestre estavam 1.643 pessoas em prisão efetiva ou preventiva, mais 36 do que no trimestre anterior.
0: Dados do segundo trimestre deste ano, de abril a junho, publicados esta tarde no portal da violência doméstica na internet. Carla Ferreira, da Associação Portuguesa de Apoio à Vítima, diz que, apesar de uma ligeira diminuição no número de vítimas mortais em comparação com o mesmo período do ano passado, as mortes por violência doméstica continuam a ser um acontecimento terrível.
4: Há um ligeiro decréscimo em comparação com o período homólogo do ano passado, mas isto obviamente não deve minimamente tranquilizar-nos, porque estamos aqui a falar da violência que é mais capital e que é mais dantesca de todas as violências, que é a violência que leva à morte de alguém e cuja presença, digamos assim, anual naquilo que depois é o relatório anual de segurança interna, é de facto muito visível e muito significativa quando olhamos para todos os outros crimes que são reportados à Justiça, crimes contra as pessoas, crimes contra o património, etc. De facto, a violência doméstica continua a ser uma realidade muito, muito presente na nossa comunidade.
0: Quanto ao aumento das denúncias, a Associação Portuguesa de Apoio à Vítima assume que é também, não só, mas também uma consequência de uma sociedade mais consciente.
4: Nós gostamos de ter aqui uma perspectiva dupla sobre a situação, ou seja, se por um lado acreditamos que esta maior consciencialização da comunidade, que também vem sendo trazida pela maior visibilidade do fenómeno da violência doméstica, por outro lado também não podemos ignorar, e também face àquilo que é a realidade que nos chega aos serviços, que temos de facto muitos pedidos de ajuda e também muitos deles de maior complexidade das próprias situações, ou seja, não apenas uma questão numérica e também de alguma forma que acabam por ser alimentados e validados, digamos assim, por alguns movimentos que nós vemos numa perspectiva mais digital, que tem a ver com os movimentos ligados à invalidação da participação das mulheres. Portanto, temos visto de facto esta validação de alguma forma nestes contextos, que de alguma forma acaba por legitimar alguns comportamentos violentos que acabam por ser adotados também neste contexto.
0: A leitura da APAV aos dados oficiais mais recentes que retratam a violência doméstica em Portugal, com 7 vítimas mortais no segundo trimestre deste ano e cerca de 8 mil ocorrências registadas pela PSP e também pela GNR. André Ventura concorda com a proposta de Rui Tavares. O deputado do Livre defendeu ontem que os responsáveis pela alegada invasão do gabinete do Chega no Parlamento devem ser afastados da Assembleia. Esta tarde, André Ventura confessou que ainda não tem novidades sobre estes acontecimentos, mas concorda com a ideia de Rui Tavares.
5: Sim, evidentemente, da Assembleia da República e da vida política, porque aquilo que aconteceu foi um ataque à democracia e às instituições também, sendo o Chega ou outro partido qualquer. Nós não podemos tolerar este tipo de ataques. Eu vi ontem essa referência do deputado Rui Tavares. Acho que este tipo de situações, assim como das ameaças que já tínhamos tido, são insustentáveis, são inaceitáveis. Não podemos ter um Parlamento que vive bem com um partido, ou dois, ou três, serem ameaçados no seu próprio espaço e no seu próprio território.
0: O caso está ainda a ser investigado. Na semana passada, o Chega divulgou um vídeo alegando que o gabinete de André Ventura na Assembleia tinha sido invadido. Desapareceram, por exemplo, diz o partido, documentos relativos à comissão de inquérito, aos mandatos de Luís Neves à frente da Polícia Judiciária. Esta tarde, o líder do Chega voltou a defender que o atual ministro da Administração Interna não tem condições para continuar no cargo.
5: É a credibilidade das instituições que está em causa. E nesse sentido, o Presidente da República tem que ter aqui, se quer ser esse regular funcionamento das instituições, esse garante, tem que agir nestes momentos também. Quer dizer, nós não podemos passar de ter um Presidente que a toda a hora dizia tudo para um que a nenhuma hora diz nada, porque senão estamos sempre mal servidos. Acho que é preciso compreender isto e agir. Sobretudo acho que é preciso agir. Exigir responsabilidades e chamar a atenção do Governo para o descrédito que está a acontecer, para a degradação das instituições que está a acontecer.
0: André Ventura volta a pedir a intervenção do Presidente da República no caso de Luís Neves. Esta semana ficou a saber-se que a Procuradoria Europeia está a investigar também contratos feitos pela Polícia Judiciária quando Luís Neves era diretor nacional desta polícia, em particular contratos com o empreiteiro de Barcelos, que é amigo do atual ministro, que fez também obras particulares numa propriedade de Luís Neves no Alentejo. Primeiro, é preciso garantir que há vagas disponíveis. Os administradores hospitalares reagem assim à proposta do Conselho de Ética para as Ciências da Vida. Num parecer citado hoje pelo Jornal Público, esta entidade sugere que os utentes que tenham alta nos hospitais e recusem transferência para uma unidade de cuidados continuados passem a pagar uma taxa semanal. Xavier Barreto, da Associação dos Administradores Hospitalares, ouvido esta tarde pela Antena 1, diz que percebe a ideia, mas acrescenta que a proposta deixa de fazer sentido quando o problema está sobretudo na falta de vagas nestas unidades de cuidados continuados.
6: Este tipo de taxa, este incentivo para que a pessoa tenha, no fundo, esta vontade de sair do hospital e ir para a rede de cuidados continuados, só faz sentido depois de nós garantirmos que todas as pessoas têm acesso a uma vaga na rede e tem que ser uma vaga que seja conveniente. Não pode ser uma vaga que está a centenas de quilómetros de distância, muitas vezes na outra ponta do país. Eu percebo qual é a bondade da discussão, percebo até qual é o interesse e o racional desta medida, desta proposta, mas eu diria que antes disso temos que garantir que temos vagas para todos. E isso está longe de ser garantido.
0: As taxas não são solução para resolver o problema dos internamentos sociais. É esse o entendimento dos administradores hospitalares. Já a Ministra da Saúde assumiu hoje que concorda com a proposta do Conselho de Ética para as Ciências da Vida em relação à possível aplicação de uma taxa a quem está internado nos hospitais, já com alta clínica, e recuse uma vaga nos cuidados continuados. Não correm perigo de vida os feridos do acidente desta tarde. Em Tomar, um autocarro despistou-se e embateu contra o edifício do Hospital Nossa Senhora da Graça. Os três feridos, dois em estado grave, estão ainda no hospital, mas uma fonte contactada esta tarde pela Antena 1 garante que estas pessoas não correm risco de vida. No acidente morreu uma mulher de 64 anos que não resistiu aos ferimentos, como confirma o autarca de Tomar, Tiago Carrão.
7: Infelizmente, uma das vítimas graves acabou por não resistir aos ferimentos e temos neste momento o falecimento de uma das vítimas deste acidente de autocarro, um acidente trágico e que acaba por ter um desfecho que não era esperado, mas a vítima acabou por não resistir aos ferimentos. Eu creio que a vítima teria sido encaminhada, face à gravidade dos ferimentos, encaminhada para Lisboa, teria sido encaminhada, mas acabou por não resistir aos ferimentos, a vítima do sexo feminino de 64 anos.
0: Tiago Carrão conta ainda que este acidente aconteceu por volta da 1:30 da tarde e envolveu um autocarro dos transportes urbanos de Tomar.
7: Este autocarro pertence à frota do município, os transportes urbanos de Tomar, chamados do STUT, e que faz então um percurso pela malha urbana do município, do concelho, para fazer, no fundo, o transporte das pessoas. E sendo da frota do município, através da comunidade intermunicipal, está atualmente concessionado e, portanto, a gestão, a manutenção, tudo isso é a responsabilidade do concessionário. Mas é, como dizia, um serviço então de transporte dos cidadãos dentro da malha urbana da nossa cidade. E a informação que tenho é que temos uma paragem ali próximo, sim.
0: Estão agora a ser investigadas as causas deste acidente que causou a morte a uma pessoa, uma mulher de 64 anos.
3: Fica por aqui o programa da tarde de hoje. Até amanhã, Nuno.
0: À hora de sempre. Até amanhã.
3: Até amanhã. Edição das 7 no programa da tarde com Nuno Rodrigues, simultâneo com a RTP Antena Madeira, também com a RTP Mundo e online em noticias.rtp.pt. Sete horas, 13 minutos.
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0: informático, mas garante que não há problema com a qualidade da água. O Ministério da Justiça anunciou o reforço de profissionais nas conservatórias de registro civil. Uma semana depois dos acontecimentos no gabinete do Chega, no Parlamento, André Ventura diz que ainda não tem novidades da investigação.
1: A esta hora estão 22 graus no Porto, também em Ponta Delgada, 24 em Coimbra, 25 em Lisboa, em Faro e no Funchal. 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
0: A empresa Águas de Portugal reconhece tratar-se de um ataque de complexidade elevada. O alerta foi lançado sexta-feira e a situação ainda não está resolvida. A empresa diz estar ainda a tentar recuperar alguns serviços, mas garante que a qualidade e o abastecimento de água no país não estão em causa. Rita Fernandes.
2: A água continua própria para consumo. O tratamento e a segurança da água não foram comprometidos pelo ataque informático, que afetou sobretudo processos administrativos e informáticos e também os canais de contacto com clientes. Foram ativadas alternativas para contacto por e-mail e telefone, é o que explica a Águas de Portugal. A Polícia Judiciária e o Centro Nacional de Cibersegurança estão a investigar este ataque informático, considerado muito complexo, e por isso ainda estão a ser feitos trabalhos para recuperar totalmente e repor todos os sistemas informáticos da Águas de Portugal.
0: A Polícia Judiciária está a investigar o caso. A Águas de Portugal junta-se assim à lista de entidades que sofreram ataques informáticos nas últimas semanas, entre elas a Universidade de Aveiro, a Metro Mondego e a Comissão de Coordenação e Desenvolvimento Regional do Algarve. As conservatórias do Registro Civil vão ser reforçadas em setembro com a entrada de cerca de 70 novos conservadores, anúncio feito esta tarde pelo Ministério da Justiça, que adianta que o reforço surge depois de outros, quase meia centena, ter começado, entrado em funções ontem. O Ministério da Justiça diz que estas entradas vão ajudar a recuperar os atrasos acumulados em várias conservatórias do país, muitas das quais estavam sem conservador de registro. Os novos profissionais vão ser colocados, entre outras zonas, na Conservatória dos Registros Centrais e no Arquivo Central do Porto, para reforçar a análise e decisão dos processos de nacionalidade, uma das áreas com o maior volume de trabalho. O Ministério da Justiça adianta ainda que está previsto um novo reforço de conservadores em março, no próximo ano. Aumentaram as queixas e o número de vítimas de violência doméstica. Os dados oficiais do segundo trimestre deste ano foram revelados esta tarde pela Comissão para a Cidadania e a Igualdade de Género. Indicam que entre abril e junho morreram 7 pessoas em contexto de violência doméstica e as ocorrências participadas às autoridades chegaram perto das 8 mil. Inês Martins.
3: Nós gostamos sempre de ter...
0: Inês Martins, com os dados referentes à violência doméstica, dados conhecidos esta tarde por parte da Comissão para a Cidadania e a Igualdade de Género.
4: A GNR e a PSP registaram 7.871 denúncias de violência doméstica no segundo trimestre do ano, entre abril e junho. Trata-se de um aumento face aos primeiros 3 meses do ano, período em que foram participadas 6.949 ocorrências. Entre um trimestre e outro, aumentou também o número de vítimas mortais. Entre janeiro e março, registaram-se 6 homicídios, todas as vítimas mulheres. Já entre abril e junho, houve mais uma morte. Contabilizaram-se 7 homicídios, 5 mulheres, uma criança e um homem. No total, desde o início do ano, 13 pessoas morreram em contexto de violência doméstica. Os dados mostram ainda que, neste último trimestre, a Rede Nacional de Apoio a Vítimas de Violência Doméstica acolheu mais crianças do que mulheres, num total de 1.400 vítimas, 688 crianças, 681 mulheres e apenas 21 homens. O portal da violência doméstica revela também um ligeiro aumento do número de reclusos condenados ou em prisão preventiva pelo crime de violência doméstica. No final do segundo trimestre, estavam 1.643 pessoas em prisão efetiva ou preventiva, mais 36 do que no trimestre anterior.
0: Dados publicados esta tarde no portal da violência doméstica da Comissão para a Cidadania e a Igualdade de Género, Carla Ferreira, da Associação Portuguesa de Apoio à Vítima, refere que, apesar do decréscimo residual do número de mortes, o fenómeno continua a ser preocupante.
3: Há um ligeiro decréscimo em comparação com o período homólogo do ano passado, mas isto obviamente não deve minimamente tranquilizar-nos, porque estamos aqui a falar da violência que é mais capital e que é mais dantesca de todas as violências, que é a violência que leva à morte de alguém e cuja presença, digamos assim, anual naquilo que depois é o relatório anual de segurança interna, é de facto muito visível e muito significativa quando olhamos para todos os outros crimes que são reportados à justiça, crimes contra as pessoas, crimes contra o património, etc. De facto, a violência doméstica continua a ser uma realidade muito, muito presente na nossa comunidade.
0: Carla Ferreira, da APAV, sobre os números conhecidos hoje da violência doméstica, números que deram conta do aumento das queixas e do número de vítimas de violência doméstica em Portugal. André Ventura insiste na demissão do Ministro da Administração Interna. O líder do Chega diz que o caso em torno de Luís Neves, enquanto diretor da Polícia Judiciária, se está a tornar insustentável e está também a contribuir para a degradação das instituições. Esta tarde, em conferência de imprensa, Ventura voltou a pedir a intervenção do Presidente da República.
5: É a credibilidade das instituições que está em causa. E nesse sentido, o Presidente da República tem que ter aqui, se quer ser esse regular funcionamento das instituições, esse garante, tem que agir nestes momentos também. Quer dizer, nós não podemos passar de ter um Presidente que a toda a hora dizia tudo para um que a nenhuma hora diz nada, porque senão estamos sempre mal servidos. Acho que é preciso compreender isto e agir. Sobretudo acho que é preciso agir, exigir responsabilidades e chamar a atenção do Governo para o descrédito que está a acontecer, para a degradação das instituições que está a acontecer.
0: O Presidente do Chega considerou também como descrédito das autoridades portuguesas a averiguação preventiva da Procuradoria Europeia, noticiada ontem pela CNN Portugal. A Procuradoria Europeia está a averiguar os 17 contratos assinados entre a Polícia Judiciária, dirigida por Luís Neves, e a Constru Barcelos, a empresa do construtor que acabou por fazer obras particulares numa propriedade do ministro no Alentejo, contratos financiados por fundos europeus. Sobre a investigação que a Polícia Judiciária e o Ministério Público estão a fazer aos acontecimentos no gabinete do Chega, na Assembleia da República, Ventura disse ainda não ter novidades. Uma pessoa morreu e três ficaram feridas na sequência do acidente desta tarde com um autocarro em Tomar. A viatura dos transportes urbanos despistou-se e embateu contra o edifício do Hospital Nossa Senhora da Graça. O autarca de Tomar, Tiago Carrão, confirma que a vítima mortal é uma mulher de 64 anos.
6: Infelizmente, uma das vítimas graves acabou por não resistir aos ferimentos e temos neste momento o falecimento de uma das vítimas deste acidente de autocarro, um acidente trágico e que acaba por ter um desfecho que não era esperado, mas a vítima acabou por não resistir aos ferimentos. Eu creio que a vítima teria sido encaminhada, face à gravidade dos ferimentos, encaminhada para Lisboa, teria sido encaminhada, mas acabou por não resistir aos ferimentos, a vítima do sexo feminino, de 64 anos.
0: A família desta mulher, que acabou por morrer, está a receber acompanhamento psicológico, o mesmo acontece com o condutor do autocarro, que sofreu ferimentos ligeiros. As duas vítimas, em estado grave, foram transferidas para o serviço de urgência médico-cirúrgica do Hospital de Abrantes. Na Guatemala, o Vulcão do Fogo entrou em erupção, é considerado o mais ativo da América Central. As autoridades guatemaltecas já decretaram a retirada de centenas de pessoas e emitiram um alerta vermelho mais elevado na tabela de risco nas imediações deste vulcão, situado a 35 quilómetros da capital.
1: Susana Barros com as notícias às 8 na RTP Antena 1, simultâneo com Madeira, Açores e Mundo. 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São 8:09 e está na hora, Paulo Galvão, de olharmos pela última vez no dia de hoje o trânsito, ainda com algumas complicações. A 25 e a Cril ainda estão a vermelho, nem por isso já passou.
7: Temos aqui algumas novidades. Olá, Noémia, boa tarde. Temos na região de Lisboa um acidente com 5 viaturas para entrar na segunda circular, com trânsito condicionado. Atenção à velocidade para quem vem no IC19 e quer entrar na segunda circular. A via central está ocupada e, portanto, é preciso alguma atenção. Temos também filas para a ponte 25 de Abril, de norte para sul, a partir da zona do Aqueduto das Águas Livres, acessos norte-sul preenchidos. Há esta hora trânsito regular para a ponte Vasco da Gama. Na Cril está a ser resolvido um acidente em Olival Basto, apenas com trânsito lento no sentido Sacavém-Algés. Mais a norte temos na região do Porto uma avaria no tabuleiro da ponte da Arrábida, no sentido Gaia-Porto, via direita ocupada e trânsito a parar na A1 em Gaia a partir das Devezas. Temos também no Algarve um acidente na Nacional 396, ligação de Lolé a Quarteira, com o trânsito acumulado depois da saída para a Estrada Nacional 125 e, por último, na ligação de Braga a Vila Verde e Vila de Prato, a variante do Cávado, com o trânsito ainda sujeito a demora, o mesmo para quem está na Avenida do Cávado em direção a norte, na saída de Braga. É tudo. Boa viagem para todos. Um beijinho para ti e até amanhã.
4: Boa viagem para ti também. De regresso a casa, beijinho e até amanhã. Cá estaremos para acompanhar o Serviço Nacional de Trânsito, que volta a estar ativo a partir das 7 da manhã. Agora Jorge Gabriel sente janta com Diamantino José. À mesa para dois.
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0: Oi, sou o Diamantino José, bem-vindos. Este é o Mesa para Dois na Antena 1 e RDP Internacional. Hoje, comigo à mesa está Jorge Gabriel Costa Mendes Fialho, um homem que nasceu em Lisboa a 29 de maio. Posso dizer o
1: claro,
0: ano?
1: Com certeza, com
0: Jorge
1: certeza.
0: Gabriel. Foi em 1968. Jorge Gabriel.
1: Já viste, maio de 68.
0: É verdade.
1: Só podia dar explosão.
0: Uma data marcante.
1: Muito.
0: Por vários motivos, não é?
1: Sim.
0: Do teu nascimento.
1: Oh, és muito simpático.
0: Já perceberam que está comigo o apresentador de televisão Jorge Gabriel. Conhecem-no nos últimos anos por apresentar, sobretudo, o Praça da Alegria, na RTP1, mas também faz outras coisas, apresenta de outros géneros de conteúdos. O Jorge fez-me o favor de sair do estúdio de televisão e passar aqui para o da rádio. Não é propriamente um percurso desconhecido para ele, porque de rádio percebe o Jorge.
1: Quer dizer, percebo. Foi lá que comecei e é a minha paixão maior. Mais do que a televisão é a rádio. Foi a rádio que me enfeitiçou a ponto de, em conjunto com o Jorge Alexandre Lopes, nosso colega de trabalho, irmos, eu com 16 e ele com 17 anos, até Lisboa, numas férias de Natal.
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0: Viu porta-contentores em Sines, de onde já se retiraram pelo menos 2 toneladas de cocaína. O Ministério da Justiça anuncia novo reforço de profissionais nas conservatórias em setembro e também em março do próximo ano. Em Roma, decorrem negociações entre o Líbano e Israel.
1: E nesta altura, no que diz respeito à temperatura, estão 22 graus no Porto, 23 em Ponta Delgada, Coimbra e Lisboa 24, Funchal 25 e Faro 29 graus. As notícias às 9, a edição é de Cláudia Almeida.
0: Prosseguem as diligências da Polícia Judiciária no Porto de Sines, num navio porta-contentores, ali atracado por suspeitas de tráfico de droga. A RTP sabe que a PJ já apreendeu pelo menos 2 toneladas de cocaína. Fonte da Polícia Judiciária indica à Antena 1 que as diligências vão manter-se durante toda a noite. Amanhã de manhã faz-se um primeiro balanço e da parte da tarde uma conferência de imprensa. O porta-contentores com bandeira de Hong Kong terá sido interceptado durante esta madrugada, foi arrestado e transportado para o Porto de Sines por volta das 4:30 da manhã, numa operação conjunta com a Polícia Nacional de Espanha. Envolveu ainda a Força Aérea, a Marinha e a Polícia Judiciária. Em setembro, 70 funcionários reforçam as conservatórias de registro civil, anunciou esta tarde o gabinete da Ministra da Justiça, sendo que ontem um reforço de quase meia centena de conservadores iniciou funções. O Ministério da Justiça diz que estas entradas vão ajudar a recuperar atrasos em várias conservatórias do país, muitas das quais estavam sem conservador de registros. Esses reforços vão chegar à Conservatória dos Registros Centrais e ao Arquivo Central do Porto para reforço de análise e decisão dos processos de nacionalidade, uma das áreas com maior volume de trabalho. Para além de setembro, um novo reforço de conservadores está também previsto para março do próximo ano. Negociações entre o Líbano e Israel decorrem nesta altura em Roma até quinta-feira, referiu há pouco o Departamento de Estado norte-americano, entidade que facilitou esta 7ª ronda de conversações entre os dois países. O ponto central passa pela criação de zonas-piloto no sul do Líbano, de onde o exército israelita deve começar a retirar-se para as Forças Armadas do Líbano assumirem o controlo. Um navio cargueiro indiano afundou-se no Mar Vermelho. Depois de um ataque, todos os 14 elementos da tripulação foram resgatados. O governo iemenita atribui a autoria do ataque ao movimento Houthi alinhado com o Irão, que o mês passado anunciou um bloqueio marítimo aos portos sauditas. A ONU procura uma solução para se pôr termo aos apagões em Cuba. Faranak, porta-voz adjunto das Nações Unidas, diz que a organização está em contacto com vários países para obter combustível para necessidades humanitárias.
2: We have been talking to various countries that are...
3: Temos estado em contacto com vários países interessados em ajudar Cuba por forma a garantir que o país dispõe do combustível necessário para as suas necessidades humanitárias. Nos últimos dias, como já devem ter percebido, têm-se registado problemas graves com a escassez de combustível e expressámos a nossa preocupação a este respeito. Nos últimos meses conseguimos avançar um pouco no envio de quantidades limitadas de combustível e continuamos empenhados nesse sentido.
0: Faranak, porta-voz adjunto da ONU em conferência de imprensa. Os apagões têm-se sucedido em todo o território cubano nos últimos dias por causa do bloqueio petrolífero dos Estados Unidos, que endureceu posições e sanções no início deste ano. O Canadá decidiu autorizar ensaios clínicos da vacina contra o ébola da empresa norte-americana Moderna, e o ensaio da primeira fase vai servir para avaliar a segurança da vacina, a dosagem e potenciais efeitos secundários. Além da Moderna, estão a testar-se vacinas de outros laboratórios para estirpes mais raras de ébola e, de acordo com a Organização Mundial de Saúde, a mais promissora é a que os laboratórios Hillman estão a desenvolver. Trata-se de uma organização internacional de investigação e desenvolvimento de vacinas sem fins lucrativos, focada em criar soluções acessíveis para países com elevado índice de pobreza. Desde maio, o surto de ébola na República Democrática do Congo já matou mais de 1.700 pessoas. No Brasil, o Supremo Tribunal Federal autorizou hoje a polícia a abrir um terceiro inquérito para investigar o filho mais velho do presidente Lula da Silva por suspeita de tráfico de influências, confirmaram fontes judiciais. Na semana passada, durante a entrevista a um podcast no Brasil, o presidente brasileiro Lula da Silva afirmou que o filho mais velho não vai ter nenhum privilégio e que não vai interferir nas investigações. Esta investigação contra o primogênito de Lula da Silva surge na véspera do arranque oficial da campanha para as presidenciais de outubro, nas quais o líder do Partido Trabalhista tentará um quarto mandato não consecutivo. E já são 6 os membros da família Bolsonaro com candidaturas para essas eleições gerais, entre candidaturas à Presidência da República e ao Senado, passando pela Câmara dos Deputados. Destaque para Flávio Bolsonaro, que concorre à presidência, e Michelle Bolsonaro, a mulher do ex-presidente do Brasil, quer chegar ao Senado, e o único irmão de Jair Bolsonaro tenta a eleição pelo Estado de São Paulo.
1: Cláudia Almeida está de volta às 10 para atualizar estas e outras notícias que estão em permanência na internet em noticias.rtp.pt. São 9:06, noite de terça-feira, 4 de agosto.
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1: Faz hoje 91 anos, era inaugurada oficialmente a emissora nacional. Estamos então consigo há 91 anos. Se quiser celebrar connosco através do WhatsApp, pode fazê-lo. Mensagem de voz, 912120501. Venham daí as memórias que tem com esta rádio, que está então no ar há 91 anos. Agora, Bruno Mars.

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0: Marítima em Portugal, em Sines prosseguem as diligências no navio porta-contentores com bandeira de Hong Kong. Já se esgotaram em vários locais os óculos disponíveis para se ver o eclipse na próxima semana, mas a Ciência Viva promete mais óculos disponíveis e gratuitos.
1: E nesta altura, no Porto estão 21 graus, 22 em Ponta Delgada, 23 em Coimbra e em Lisboa, 25 no Funchal e 27 em Faro. As notícias às 10, a edição é de Cláudia Almeida.
0: Prosseguem as diligências da Polícia Judiciária no Porto de Sines, num navio porta-contentores, por suspeitas de tráfico de droga. A RTP sabe que a PJ já apreendeu pelo menos 2 toneladas de cocaína, conta-nos a repórter Daniela Santiago.
2: Acabamos de confirmar que as buscas continuam neste porta-contentores da Maersk, ele que foi arrestado pela Polícia Judiciária com a entrada dos fuzileiros, uma operação da Força Aérea. Também da Marinha, em conjunto com a Polícia Nacional Espanhola, por volta das 4 da manhã. Depois foi conduzido até aqui ao Porto Multiusos de Sines, onde as operações começaram a decorrer. A meio da tarde, a informação que conseguimos apurar é que já tinham sido encontradas cerca de 2 toneladas de cocaína, mas este navio de enormes dimensões, ele tem 5 andares, centenas de contentores, está a ser verificado a pente fino numa operação que exige paciência, tempo e muito trabalho por parte dos inspectores da Polícia Judiciária e dos elementos da Unidade Nacional de Combate ao Tráfico de Estupefacientes. Há também a coincidência de há poucos dias terem sido detectados vários fardos com cocaína aqui perto da comporta, também no litoral, na costa alentejana. Tudo indica, pelo menos é isso que julga a Polícia Judiciária, que terá havido uma perseguição e que os traficantes entenderam livrar-se da carga e lançar ao mar esses fardos com cocaína. Eles foram apreendidos pelas autoridades portuguesas e foram, inclusive, divulgados pela Polícia Marítima mais de 2 toneladas de cocaína. Ora, também outras 2 toneladas, pelo menos, terão sido detectadas nestas buscas. Teremos de esperar até esta quarta-feira, altura em que a Polícia Judiciária vai dar uma conferência de imprensa com todos os detalhes.
0: Daniela Santiago, a reportagem para a RTP. O porta-contentores tem bandeira de Hong Kong. Já esgotaram em vários locais, mas a Ciência Viva promete mais óculos disponíveis e gratuitos para ver o eclipse na próxima semana. Camila Vidal.
3: A Ciência Viva, Agência para a Cultura Científica e Tecnológica, disponibiliza gratuitamente os óculos que permitem observar em segurança o eclipse. Cada pessoa pode reservar um par de óculos online, explica Ivone Fachada, da direção da agência Alusa.
4: clubedavisão.pt, fazer um registro individual e levantar os seus óculos do eclipse certificados em qualquer ponto do país, desde que seja numa das óticas que tem stock, porque o stock foi reforçado.
3: Há muitos locais onde os óculos esgotaram, outros onde o que está à venda pode não ser seguro. Deve procurar óculos com a norma ISO 12312-2. E mesmo aqueles mais antigos, guardados em casa desde os últimos eclipses, podem não servir agora.
4: Não tenham furos, riscos, que não estejam danificados, que tenham uma marca da comunidade europeia visível e que mencionem também o regulamento da União Europeia 2016/425. Além da norma do ISO 12312-2.
3: Pode parecer inofensivo, mas olhar diretamente para o eclipse, sem óculos ou com equipamento errado, pode mesmo ter consequências graves para a saúde. Alerta Ivone Fachada.
4: Queimaduras na retina, permanentes, podem ficar com uma visão distorcida durante algum tempo. No pior dos casos, uma perda permanente da visão.
3: E até a saúde dos telemóveis pode ficar em risco.
4: Câmaras e telemóveis também ficam danificados pela luz solar direta, se não forem utilizadas com os filtros apropriados.
3: Eclipse total para ver de óculos postos, a 12 de agosto, entre as 6:30 da tarde e as 8:30 da noite, só volta a acontecer daqui a mais de 100 anos, a Terra, a Lua e o Sol, perfeitamente alinhados, a Lua tapa por completo a luz solar, mas há locais do país mais sortudos do que outros para se olhar para o céu. Bragança vai ser o local ideal.
0: E é lá que estará a emissão especial da Antena 1. Deixamos mais informações úteis. O eclipse começa às 18:33 em Bragança. Já ouvimos, 99,9% do sol vai estar coberto. No Porto, cerca de 98%. Em Lisboa, cerca de 95%. No Algarve, cerca de 93%. Nos arquipélagos dos Açores e Madeira, entre 74% e 77%. O último eclipse total do sol que se observou em Portugal, já nos disse a Camila Vidal, foi no início do século XX, em 1912. O próximo, depois de dia 12 de agosto, será em 2144. Há quase uma centena de vigilantes da natureza que pedem à Ministra do Ambiente a revisão do acordo que extingue esta carreira. Na carta para a Ministra Maria da Graça Carvalho, alertam para várias desigualdades. O Governo pretende fundir as carreiras de guardas florestais e vigilantes da natureza numa só figura, a do guarda florestal e ambiental. À Antena 1, o Secretário-Geral do Sindicato Nacional da Proteção Civil, José Costa Velho, que se associa à luta dos vigilantes da natureza, alerta para a perda de direitos com o novo acordo.
5: Os guardas florestais, a 1 de janeiro de 2028, têm um subsídio de risco de 400 euros. Depois, os vigilantes de natureza têm um subsídio de 160 euros. Se eles fazem parte da mesma carreira, se têm funções, aliás, que os guardas florestais foram buscar aos vigilantes da natureza. Não é admissível para nós. Há aqui, de facto, uma tremenda desigualdade remuneratória. Depois temos os conteúdos profissionais absolutamente desvirtuados. A fusão e a reestruturação forçada das carreiras eliminam a especialização técnica dos vigilantes da natureza. Depois há um grande bloqueio de progressões. Altera as regras de transição que anulam o histórico serviço de muitos profissionais, congelando as suas perspectivas de evolução na carreira.
0: O sindicato promete não baixar os braços e equaciona formas de luta. José Costa Velho lembra que o papel dos vigilantes da natureza não tem a carreira revista há 20 anos.
5: Centenas de vigilantes da natureza que asseguram a fiscalização, conservação e proteção ativa do património natural do país. São pessoas importantes e aquilo que nós pretendemos, de facto, é um estatuto profissional digno. Nós andamos há 20 anos a pedir a revisão da carreira dos vigilantes da natureza. E quando está quase a ser, os governos caem. Era mais fácil fazer a revisão da carreira, quer dos vigilantes, quer dos guardas florestais, do que estar a criar uma carreira nova e enfiar toda a gente lá dentro. Tremendo descontentamento, que não vamos deixar passar isto em vão, nós não vamos ficar parados. Já ativamos o gabinete jurídico para ver o que é que vamos fazer relativamente a esta matéria. Nós não podemos aceitar um acordo que prejudica imensa gente.
0: O dirigente José Costa Velho, o Sindicato Nacional da Proteção Civil, é um dos sindicatos que amanhã reúne com o Governo para mostrar o descontentamento com este novo acordo que funde as carreiras dos vigilantes da natureza e dos guardas florestais. Negociações entre o Líbano e Israel decorrem nesta altura em Roma. Até quinta-feira, referiu já o Departamento de Estado norte-americano, a entidade que facilitou esta sétima ronda de conversações entre os dois países. O ponto central passa pela criação de zonas-piloto no sul do Líbano, de onde o exército israelita deve começar a retirar-se para as Forças Armadas do Líbano assumirem o controlo. A Ucrânia atacou com quase 200 drones Moscovo, adianta o autarca da capital russa, Sergei Sobyanin. Diz que ao longo do dia, grande parte dos drones foi interceptada antes de chegar a Moscovo. Nos últimos meses, a Ucrânia intensificou os ataques com drones à capital da Rússia. Em algumas ocasiões, esses ataques atingiram edifícios. A ONU procura uma solução para supor termo aos apagões em Cuba. Farah Anak, porta-voz adjunto das Nações Unidas, diz que a organização está em contacto com vários países para obter combustível para necessidades humanitárias.
6: Temos estado em contacto com vários países interessados em ajudar Cuba, por forma a garantir que o país dispõe dispõem do combustível necessário para as suas necessidades humanitárias. Nos últimos dias, como já devem ter percebido, têm-se registado problemas graves com a escassez de combustível e expressamos a nossa preocupação a este respeito. Nos últimos meses, conseguimos avançar um pouco no envio de quantidades limitadas de combustível e continuamos empenhados nesse sentido.
0: Farhanak, porta-voz adjunto da ONU em conferência de imprensa em Nova Iorque. Os apagões têm sucedido em todo o território de Cuba nos últimos dias por causa do bloqueio petrolífero dos Estados Unidos, desde que Washington endureceu as sanções no início deste ano.
1: Cláudia Almeida, com as notícias às 10 na RTP Antena 1, simultâneo com Madeira, Açores e Mundo. 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
0: São 10h11, seja bem-vindo à RTP Antena 1 em dia de aniversário. São 91 anos de rádio pública em Portugal.
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0: Rosa Dia e La Perla na abertura desta hora. Daqui a pouco há Rodrigo Leão com Adriana Calquinhoto.

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0: Feira de Hong Kong, a polícia judiciária já descobriu 2 toneladas de cocaína. Esta quarta-feira à tarde deve haver uma conferência de imprensa da polícia judiciária. Já esgotaram em vários locais, mas a Ciência Viva promete mais óculos disponíveis e gratuitos para se ver o eclipse na próxima semana, dia 12 de agosto. Uma experiência que vai começar por volta das 18h33.
1: E nesta altura no Porto estão 20 graus, 21 em Coimbra, 22 em Lisboa e em Ponta Delgada, 25 em Faro e no Funchal. As notícias à meia-noite, a edição é de Cláudia Almeida.
0: A polícia judiciária continua a passar a pente fino o porta-contentores que está apreendido no Porto de Sines por suspeitas de tráfico de droga. É lá que se encontra a repórter da RTP, Daniela Santiago.
2: Acabamos de confirmar que as buscas continuam neste porta-contentores da Maersk, ele que foi arrestado pela polícia judiciária com a entrada dos fuzileiros, uma operação da Força Aérea, também da Marinha, em conjunto com a Polícia Nacional Espanhola, por volta das 4 da manhã. Depois foi conduzido até aqui ao Porto a Multiusos de Sines, onde as operações começaram a decorrer. A meio da tarde, a informação que conseguimos apurar é que já tinham sido encontradas cerca de 2 toneladas de cocaína, mas este navio de enormes dimensões, ele tem 5 andares, centenas de contentores, está a ser verificado a pente fino numa operação que exige paciência, tempo e muito trabalho por parte dos inspectores da Polícia Judiciária e dos elementos da Unidade Nacional de Combate ao Tráfico de Estupefacientes. Há também a coincidência de há poucos dias terem sido detectados vários fardos com cocaína aqui perto da comporta, também no litoral, na costa alentejana. Tudo indica, pelo menos é isso que julga a Polícia Judiciária, que terá havido uma perseguição e que os traficantes entenderam livrar-se da carga e lançar ao mar esses fardos com cocaína. Eles foram apreendidos pelas autoridades portuguesas e foram, inclusive, divulgados pela Polícia Marítima, mais de 2 toneladas de cocaína. Ora, também outras 2 toneladas, pelo menos, terão sido detectadas nestas buscas. Teremos de esperar até esta quarta-feira, altura em que a Polícia Judiciária vai dar uma conferência de imprensa com todos os detalhes.
0: A reportagem de Daniela Santiago, a repórter da RTP que está em Sines. Este porta-contentores tem bandeira de Hong Kong. Já esgotaram em vários locais, mas a Ciência Viva promete mais óculos disponíveis e gratuitos para ver o eclipse na próxima semana. Cada pessoa pode reservar um par de óculos online. Há definições específicas para estes óculos e usar uns antigos, refere Ivone Fachada, da Direção da Ciência Viva, pode não ser a melhor opção.
3: Não tenham furos, riscos, que não estejam danificados, que tenham uma marca da comunidade europeia visível, preferência às lojas que forem na União Europeia ou em Portugal, não é? E que mencionem também o regulamento da União Europeia 2016/425, além da norma do ISO 12312-2, que também tenham esta norma presente.
0: Ivone Fachada em declarações à agência Lusa. Olhar diretamente para o eclipse sem óculos ou com o equipamento errado pode ter consequências muito graves.
3: Podem ficar com queimaduras na retina permanentes, podem ficar com uma visão distorcida durante algum tempo e até podem ter, no pior dos casos, uma perda permanente da visão. O mesmo se aplica, atenção também, aos aparelhos eletrónicos. Câmaras e telemóveis também ficam danificados pela luz solar direta se não forem utilizadas com os filtros apropriados.
0: Ivone Fachada em declarações à agência Lusa. 12 de agosto, dia de eclipse total do sol visível em Portugal, para ver entre as 18h33 e as 8h30 da noite, com emissão especial na Antena 1. O fenómeno só volta a acontecer em 2144. A Terra, a Lua e o Sol perfeitamente alinhados. A Lua tapa por completo o Sol. Bragança vai ser o local ideal para ver este fenómeno. Há cerca de 100, quase uma centena de vigilantes da natureza que pedem à Ministra do Ambiente, através de uma carta, a revisão do acordo que extingue esta carreira. O Governo quer fundir as carreiras de guardas florestais e vigilantes da natureza numa só figura, a do guarda florestal e ambiental. À Antena 1, pelo Sindicato Nacional da Proteção Civil, que se associa à luta dos vigilantes da natureza, o secretário-geral José Costa Velho alerta para a perda de direitos com este novo acordo.
4: Os guardas florestais, a 1 de janeiro de 2028, têm um subsídio de risco de 400 euros. Depois, os vigilantes de natureza têm um subsídio de 160 euros. Se eles fazem parte da mesma carreira, se têm funções, aliás, que os guardas florestais foram buscar aos vigilantes da natureza. Não é admissível para nós. Há aqui, de facto, uma tremenda desigualdade remuneratória. Depois temos os conteúdos funcionais absolutamente desvirtuados. A fusão e restauração forçada das carreiras eliminam a especialização técnica dos vigilantes da natureza. Depois há um grande bloqueio de progressões. Altera as regras de transição que anulam o histórico serviço de muitos profissionais, congelando as suas perspectivas de evolução na carreira.
0: José Costa Velho lembra também nestas declarações à Antena 1 que os vigilantes da natureza aguardam há 20 anos por uma revisão da carreira. O Sindicato Nacional da Proteção Civil é um dos sindicatos que hoje reúne com o Governo para mostrar o desagrado com o novo acordo que funde as carreiras dos vigilantes da natureza e dos guardas florestais. Passam 6 anos esta terça-feira das grandes explosões no porto de Beirute. Cerca de 2.000 toneladas de fertilizante químico explodiram, mataram mais de 200 pessoas, 300 mil ficaram sem casa e a justiça libanesa ainda não concluiu quem são os responsáveis. Diana Almeida.
5: 4 de agosto de 2020, Beirute. 6 anos depois, não há responsáveis identificados nem detenções. As famílias das vítimas continuam à espera que seja feita justiça. E sem justiça, as vidas perdidas não têm valor. É o que diz Bulu Najar, que perdeu a filha de 3 anos.
6: Quando não há justiça, para nós significa que não há vida. Tudo parou no dia 4 de agosto, decidimos continuar a viver, mas as nossas vidas pararam. Se não há justiça, a vida da minha filha não tem valor. Não estão só a desvalorizar o assunto, estão a anular completamente o valor da vida.
5: As famílias têm as vidas em suspenso, diz o pai da vítima à agência Reuters. Muitos moradores do Líbano passam o dia 4 de agosto, todos os anos, na rua, a protestar. Este ano não foi diferente. Em 2025 houve uma reviravolta que parecia trazer respostas. Os responsáveis políticos do país, nesta altura eleitos, prometiam levar à justiça os culpados. Já passou mais de um ano e ainda não há respostas, mas o governo mantém a promessa. É indispensável concluir este processo, diz o ministro da Justiça libanês, Adil Nassare. Justiça não só pelas pessoas afetadas pelas explosões, mas também para garantir a confiança entre a população e o governo. Nos tribunais, a investigação deu lugar a um relatório no final de março. A Reuters adianta que inclui acusações contra 70 pessoas, mas os detalhes ainda não são conhecidos publicamente. Para já, as famílias das vítimas continuam a fazer o luto e nesta data saem muitos libaneses à rua para protestar. Pedem justiça. Querem saber quem são os culpados pelas explosões de 4 de agosto de 2020 no porto de Beirute.
0: E passam 6 anos dessa grande explosão no porto de Beirute, explosões que aconteceram num período em que o país enfrentava uma grande crise económica. A investigação para descobrir os culpados foi sendo interrompida devido a interferências políticas. Houve mesmo contestações legais contra os juízes responsáveis pelo caso. A Rússia está a atacar esta noite Kiev com mísseis balísticos. A agência France Presse indica que se ouviram fortes explosões na capital ucraniana e pode haver vítimas debaixo de escombros, diz também o autarca da capital ucraniana. Ao longo do dia, a Ucrânia atacou Moscovo com quase 200 drones. O autarca da capital russa, Sergei Boyanin, garante que parte dos drones foi interceptada antes de chegar a Moscovo. Horas antes, na rede social X, o presidente Zelensky publicou um vídeo em que condena o que classifica como um exemplo de safari humano, ou seja, caça aos civis ucranianos por parte das forças forças russas. Na gravação divulgada pela administração militar de Kherson, no sul da Ucrânia, vê-se um drone a perseguir um homem num mercado que tenta em vão esconder-se entre veículos até ser alvejado e ocorrer uma explosão. A polícia local indica que o homem de 52 anos sobreviveu, embora com ferimentos de estilhaços e uma concussão cerebral. Em Ceuta, o Instituto de Medicina Legal recebeu até ao momento os corpos de 79 pessoas que morreram a tentar atravessar pelo mar a fronteira para a Espanha, a partir de Marrocos. Indica esta noite o relatório mais recente das autoridades espanholas. Dessas 79 mortes, duas pessoas tentaram chegar ao enclave espanhol antes da entrada de dezenas de milhares de migrantes. Já do lado marroquino, uma organização não governamental adianta que pelo menos 63 pessoas terão morrido depois do levantamento em morgues no norte de Marrocos. Para já, as autoridades marroquinas confirmam apenas 11 mortes. A eletricidade em Cuba foi reposta depois do sexto apagão este ano, que durou perto de 2 dias. Só esta terça-feira, as autoridades cubanas conseguiram repor a energia, ainda que de forma parcial. Por causa do bloqueio petrolífero e do embargo económico dos Estados Unidos, Cuba enfrenta uma grave crise energética. As 7 principais centrais termoelétricas da ilha já têm mais de 40 anos, sofrem avarias frequentes e as sanções norte-americanas não ajudam. Esta quarta-feira começa o Festival Internacional de Cinema de Locarno, com 2 longas-metragens portuguesas em destaque. Os realizadores Edgar Pera e Basil da Cunha. Conta-nos Margarida Vaz.
7: Ele é calminho, ele é fofinho, ele é afável, mano.
8: É um orgulho para Basil da Cunha ter mais um filme da Reboleira candidato ao Leopardo de Ouro. Nasceu na Suíça, mas é em Portugal que se sente em casa.
9: Minha casa é a Reboleira, ou seja, ir para Locarno, estou muito feliz de ir lá mostrar o filme e poder partilhar a minha visão deste mundo, que é um mundo onde eu vivo, onde eu tenho os meus amigos todos, mas não me sinto em casa como me sinto na Reboleira. A Reboleira que é a minha casa.
8: Com o Jacaré, o cineasta luso-suíço completa um ciclo de filmes sobre a Reboleira.
9: É um filme que celebra essa comunidade, é um filme sobre a memória, mas sem nostalgia. É um filme de verão, quente, luminoso, há violência, mas há humor, e pronto, há um jacaré no meio e muita música, muito funk de Cabo Verde dos anos 70, que atravessa todo o filme e que traz também uma energia brutal.
8: Outra presença portuguesa em Locarno é Guerrilha no Asfalto. As FP 25 de Abril são o ponto de partida, mas Edgar Pera dá-lhe outra dimensão.
10: É também um filme sobre a guerrilha no cinema, um filme que no Festival de Locarno poderá unir aqueles que são os cineastas e os criadores de filmes.
8: O filme não está em competição, é uma vantagem para o cineasta Edgar Pera.
10: Num certo ponto de vista, é muito mais artístico, se podemos dizer. Permite uma atenção maior e mais descomprometida. É um privilégio.
8: Guerrilha no Asfalto e o Jacaré são 2 longas-metragens portuguesas no Festival de Cinema de Locarno.
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0: em destaque nas notícias.
1: Esta quarta-feira vão conhecer-se mais detalhes. A Polícia Judiciária apreendeu pelo menos 2 toneladas de cocaína num porta-contentores de 5 andares com bandeira de Hong Kong. Daqui a uma semana, olhos no céu para se ver o eclipse solar, mas com óculos. Rio de Honor, em Bragança, é o único sítio de Portugal onde o sol desaparece por completo e se revela a coroa solar, só visível durante cerca de meio minuto.
0: E nesta altura em Coimbra estão 21 graus, 19 no Porto, 22 em Lisboa e Ponta Delgada, 24 em Faro e no Funchal. As notícias à uma, a edição é de Cláudia Almeida.
1: As diligências da Polícia Judiciária prosseguem no Porto de Sines, num navio porta-contentores que tem 5 andares e centenas de contentores. Há suspeitas de tráfico de droga. A RTP sabe que a PJ já apreendeu pelo menos 2 toneladas de cocaína, conta-nos a partir de Sines, a repórter da RTP, Daniela Santiago.
2: Uma operação da Força Aérea, também da Marinha, em conjunto com a Polícia Nacional Espanhola, por volta das 4 da manhã, depois foi conduzido até aqui ao Porto a multiusos de Sines, onde as operações começaram a decorrer. A meio da tarde, a informação que conseguimos apurar é que já tinham sido encontradas cerca de 2 toneladas de cocaína, mas este navio de enormes dimensões, ele tem 5 andares, centenas de contentores, está a ser verificado a pente fino numa operação que exige paciência, tempo e muito trabalho por parte dos inspectores da Polícia Judiciária e dos elementos da Unidade Nacional de Combate ao Tráfico de Estupefacientes. Há também a coincidência de há poucos dias terem sido detectados vários fardos com cocaína aqui perto da comporta, também no litoral, na costa alentejana. Tudo indica, pelo menos é isso que julga a Polícia Judiciária, que terá havido uma perseguição e que os traficantes entenderam livrar-se da carga e lançar ao mar esses fardos com cocaína. Eles foram apreendidos pelas autoridades portuguesas e foram, inclusive, divulgados pela Polícia Marítima mais de 2 toneladas de cocaína. Ora, também outras 2 toneladas, pelo menos, terão sido detectadas nestas buscas. Teremos de esperar até esta quarta-feira, altura em que a Polícia Judiciária vai dar uma conferência de imprensa com todos os detalhes.
1: E um balanço logo pela manhã. Já esgotaram em vários locais, mas a Ciência Viva promete mais óculos disponíveis e gratuitos para ver o eclipse na próxima semana. Cada pessoa pode reservar um par de óculos online. Deve procurar-se óculos com uma determinada norma. Aqueles mais antigos dos últimos eclipses podem não servir agora, refere Ivone Fachada à Agência Lusa.
3: Não tenham furos, riscos, não estejam danificados, que tenham uma marca da comunidade europeia visível, preferência às lojas que forem na União Europeia ou em Portugal, não é? E que mencionem também o regulamento da União Europeia 2016/425. Além da norma do ISO 12312-2, que também tenham esta norma presente.
1: Olhar diretamente para o eclipse sem óculos ou com o equipamento errado pode mesmo ter consequências graves, refere também Ivone Fachada, da Direção da Ciência Viva.
3: Podem ficar com queimaduras na retina permanentes, podem ficar com uma visão distorcida durante algum tempo e até podem ter, no pior dos casos, uma perda permanente da visão. O mesmo se aplica, atenção também, aos aparelhos eletrónicos, câmaras e telemóveis, também ficam danificados pela luz solar direta se não forem utilizadas com os filtros apropriados.
1: Ora, dia 12 de agosto, a Terra, a Lua e o Sol vão estar perfeitamente alinhados em Portugal por volta das 18h33. Bragança vai ser o local ideal.